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1: 9:21.

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1: 9 horas e 30 minutos.

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5: Por favor, pegue o evangelho agora, ainda de pé. Abra no evangelho segundo Mateus, capítulo 24. Nós vamos ler o versículo 36. E eu vou fazer essa leitura do trecho completo, porque ela é breve, e vou destacar alguns versículos com você. Abra então em Mateus, capítulo 24, versículo 36, e olha ao teu lado, à tua direita, olha do outro lado também, veja se tem alguém sem a palavra de Deus, sem o evangelho, e se tiver, aproxime-se dela para dividir esta leitura. Achou aí? Todos acharam? Jesus está profetizando. Você sabe que toda a profecia que ele fez para aquela época se cumpriu infalivelmente. Ele disse para os discípulos: vocês estão vendo este templo de Jerusalém? Os discípulos estavam maravilhados porque era tão grande e tão majestoso que o grande templo de Jerusalém era considerado uma das 7 maravilhas do mundo antigo. Pessoas do mundo inteiro iam para lá para ver aquela construção monumental. Pedras colocadas nas muralhas e também nas paredes, cada uma pesava cerca de 5 toneladas, uma única pedra. E eram milhares de pedras. Jesus disse: não vai ficar aqui pedra sobre pedra que não seja derribada. Jerusalém será pisada, sitiada, o povo será disperso. Israel, a figueira, ela

sofrerá com isto, porque não conheceu o tempo da sua visitação. Israel não disse: bendito o que vem em nome do Senhor, por isso todas estas coisas lhe sobrevirão. E Jesus profetizou para Israel, para Jerusalém, para o templo, e tudo se cumpriu. No ano 70 da era cristã, a cidade de Jerusalém foi queimada, a maior parte dos moradores foi morta, o templo de Jerusalém foi derribado, não ficou pedra sobre pedra. A construção que você vê hoje lá em Israel, o muro de Jerusalém, por exemplo, o muro ocidental ou o muro das lamentações, como nós aqui no Brasil chamamos, aquele muro não é da época de Cristo, não. Aquilo é bem recente, porque o que havia na época de Jesus não ficou pedra sobre pedra. Jesus falou para Cafarnaum: Cafarnaum, você pensa que vai crescer até o céu? Até o inferno você será abatida, porque você viu milagres que nunca ninguém viu e nem assim se converteu e não deu outra. Cafarnaum, você vai lá hoje e tudo é só ruína. Tudo que Jesus profetizou sobre Israel aconteceu, o que ele profetizou sobre a igreja primitiva aconteceu. Enfim, tudo que ele profetizou para o mundo vem acontecendo. O que ele profetizou para a época que antecede o dia do arrebatamento da igreja está ocorrendo. Nós estamos assistindo isso na nossa geração. Então, quando Jesus começa a profetizar, você tem que prestar atenção, porque ele não é um profeta, viu? É o próprio Deus falando. É assim que vai acontecer. O Islã, os muçulmanos, consideram Jesus um grande profeta, mas eles acham que Maomé é maior. Muitas religiões consideram Jesus um profeta, mas Jesus não é um profeta. Jesus é o próprio Deus. Ele fala e do jeito que ele diz, assim acontece. E olha o que ele falou aqui, eu vou ler Mateus capítulo 24, versículo 36 em diante. Ele diz: porém, daquele dia e hora ninguém sabe, nem os anjos dos céus, nem o Filho, mas unicamente meu Pai. E como foi nos dias de Noé, assim será também a vinda do Filho do Homem. Porquanto, assim como nos dias anteriores ao dilúvio, comiam, bebiam, casavam e davam-se em casamento, até o dia em que Noé entrou na arca e não perceberam, até que veio o dilúvio e os levou a todos, assim será também a vinda do Filho do Homem. Ele está falando sobre a sua vinda. E aqui, a partir do versículo 40, ele começa a falar do arrebatamento. Então, estando dois no campo, será levado um e deixado o outro. Estando duas moendo no moinho, será levada uma e deixada a outra. Vigiai, pois, porque não sabeis a que hora há de vir o vosso Senhor. Mas considerai isto: se o pai de família soubesse a que vigília da noite havia de vir o ladrão, vigiaria e não deixaria que fosse arrombada a sua casa. Por isso, estai vós apercebidos também, porque o Filho do Homem há de vir a hora em que não penseis. Amém? E aqui eu vou destacar o versículo 36, o 42 e o 44. O 36, onde ele diz: porém, daquele dia e hora ninguém sabe. Ele está falando do arrebatamento da igreja. Daquele dia e hora ninguém sabe, nem os anjos dos céus, nem o Filho, mas unicamente meu Pai. Versículo 42: vigiai, pois, porque não sabeis a que hora há de vir o vosso Senhor. Versículo 44: por isso, estai vós apercebidos também, porque o Filho do Homem há de vir a hora em que não penseis. Eu vou ler apenas esses três versículos e cada pessoa que está comigo aqui na sede da Paz e Vida repete em seguida. Vamos lá. Porém, porém, bem alto, porém, porém, daquele dia e hora, ninguém sabe, nem os anjos dos céus, nem o Filho, mas unicamente meu Pai.

Vigiai, pois, porque não sabeis a que hora há de vir o vosso Senhor. Por isso, estai vós apercebidos também, porque o Filho do Homem há de vir a hora em que não penseis. Eu fico tremendo quando eu leio essas coisas. Porque, olha só, os discípulos queriam saber o dia e a hora. Ele não disse. Aí ele fala o que vai acontecer e manda vigiar. Vigiar. Porque não sabeis. Nós não sabemos. Nós não sabemos. E por fim ele disse: o Filho do Homem vai vir a hora em que não penseis. Quer dizer, é numa hora que a gente nem pensa. Isso é pavoroso. Se a gente não vai estar pensando na hora que ele vai vir, eu fico apavorado. Porque eu quero ficar pensando nisso quando ele mandar tocar a trombeta. Se cumprir do jeito que ele está dizendo aqui, significa que nenhum de nós estará pensando nisso na hora em que ele mandar tocar a trombeta. No entanto, ele mandou o quê? Vigiar. Vigiar. Temos que vigiar. Amém? E isto está para acontecer. Eu não sei se você sabe disso, mas a volta de Jesus aqui na terra vai se dar em duas fases. A segunda vinda de Jesus a este planeta vai se dar em dois momentos. Primeiro momento, ele virá em oculto nas nuvens dos céus, mandará os seus anjos aos quatro cantos da terra, que tocarão a trombeta simultaneamente. O som desta trombeta será ouvido apenas por quem estiver vigiando e por quem for salvo, por quem estiver firme na presença do Senhor, por quem estiver perseverando. E a pessoa ouvirá, e mais rápido do que um piscar de olhos, o corpo de cada salvo que ouvir a trombeta será transformado à semelhança do corpo de Jesus, e numa velocidade mais rápida do que a luz, a pessoa vai se encontrar com o Senhor Jesus nos ares. Dos quatro cantos da terra, desse planeta redondo em que nós vivemos, dos quatro cantos do mundo, pessoas estarão sendo arrebatadas violentamente, repentinamente, e de todas as partes, multidões estarão indo para a mesma direção, ao encontro do Senhor Jesus nos ares. O Espírito Santo será retirado da terra também nesta ocasião, e vai começar no planeta o reinado do anticristo, que aparentemente vai governar bem durante 3 anos e meio, fazendo acordo de paz com Israel, com os árabes. O mundo vai ter uma aparente tranquilidade, mas 3 anos e meio depois, na metade da semana de anos, o anticristo vai arrancar a sua máscara e ele vai escancarar a terra para todos os demônios, juntamente com a besta e o falso profeta. Aí começa de fato a grande tribulação, um período de sofrimento que Jesus disse: nunca houve, nem jamais haverá. Enquanto isso, os que foram arrebatados estarão com Cristo nas bodas do Cordeiro. A semana de anos continuará, enquanto aqui na terra a grande tribulação estará atingindo o seu ponto máximo. O ponto máximo da grande tribulação será o aniquilamento total de Israel, bem como a destruição de todos os que acreditam em Deus, o Deus de Abraão, e os desviados que não subiram, que ficaram para a grande tribulação. Muitos morrerão. Quando a semente de Abraão estiver para ser finalmente exterminada, então Jesus lá na glória dirá para os salvos, para os arrebatados: cada um de vocês montem agora num cavalo branco, um cavalo que voa, e vocês vão me seguir até a terra, porque nós vamos destruir o anticristo, a besta e os falsos profetas, e nós iremos governar a terra por 1000 anos. Esta é a história.

Amém? Então, quando Jesus, na segunda fase, se manifestar ao mundo, aí sim se cumprirá a profecia que diz que todo olho o verá, até aqueles que o traspassaram. A terra inteira o verá. Será visível para todo mundo. Aí não será em oculto. Você entendeu isso? A volta de Jesus em duas fases. Primeiramente em oculto,

0: disse: se aqueles dias não fossem abreviados, nenhuma carne se salvaria, mas por causa dos escolhidos, aqueles dias serão abreviados. E ele fala dos escolhidos, ele está se referindo principalmente ao povo judeu. Aí quando ele abreviar a grande tribulação, para evitar que toda a carne dos escolhidos pereça, então ele virá publicamente para todo o planeta. Quem entendeu, diga amém. Amém? Então, que momento que nós estamos vivendo agora? Momento que antecede a grande tribulação, o reinado do anticristo, o domínio da besta e do falso profeta, e ao mesmo tempo estamos vivendo o período que antecede o arrebatamento da igreja. O mundo vai viver um momento sem volta. Os que não são salvos passarão por isso, ficarão na terra e serão governados pelo anticristo. E os salvos, os que estão vigiando, os que estão esperando, esses têm que estar atentos para que escutem a trombeta soar. Por isso que não é hora de desviar, não é hora de vacilar, é hora de ficar firme com Jesus. Pastor, quando será então o arrebatamento da igreja? Repito as palavras de Jesus: daquele dia e hora ninguém sabe. Não me pergunte, eu não sei. Eu só sei que ele disse isso: vigiai, porque não sabeis a que hora há de vir o vosso Senhor. Por isso, estai vós apercebidos também, porque o Filho do Homem há de vir a hora em que não penseis. Amém? Você crê que Jesus fez esta profecia?
1: Amém.
0: Você consegue sentir na tua alma uma expectativa espiritual neste planeta que está gemendo, sentindo as dores de parto? Você consegue sentir no teu interior que realmente o tempo está próximo? Quem consegue sentir isso? Pastor, eu sinto que o tempo está próximo. O tempo está próximo, mas eu não sei daqui a quanto tempo, e ninguém sabe. Amém? Mas nós vamos ter que viver cada dia que ainda nos resta esperando o toque da trombeta. Não podemos ir para o mundo, não podemos desviar, não podemos voltar a fazer as coisas erradas e a viver como era a nossa vida antigamente. Temos que estar firmes na presença de Deus, em comunhão com o Senhor, participando da Santa Ceia, participando da carne, que é o corpo de Cristo, e participando também do seu sangue. Amém? Você crê na palavra de Deus? Quem aqui acredita? Quem acredita de verdade, levante a mão. Isso. Então desocupe as tuas mãos e vamos dar a melhor salva de palmas para esta palavra. Esta palavra poderosa, profética, infalível, porque não é palavra de profeta e nem palavra de homem, é palavra de Deus. Vamos aplaudir e vamos glorificar. Enquanto você aplaude, abra tua boca e diga: glória ao teu nome, Senhor. Diga alto: glória, glória, glória ao teu nome, Senhor. Oh, glória, continua, continua. Você que está à distância, glorifique a Deus conosco. Você que está ouvindo pela rádio, pela internet, ou alguém te deu um DVD mandando você assistir isso, glorifique a Deus conosco agora. Jesus está próximo. Jesus está às portas. Da glória, glória, glória. Pai querido e Deus amado, nós queremos ouvir a tua palavra agora. O homem não tem nada para dizer, e ninguém veio aqui para ouvir homem algum. Então vem com teu espírito, tome a boca do pregador, tome os lábios do mensageiro, envia a tua palavra com poder e autoridade, e que a tua palavra vá e produza o resultado para o qual está sendo mandada, em nome do Senhor Jesus. Diga amém, Jesus. Quem tiver lugar pode sentar. Por isso é risível toda tentativa humana de se calcular e se prever o dia da volta de Jesus, se nem os anjos sabem.

Anjos que são superiores ao ser humano em força, em capacidade. Se nem os anjos sabem, como é que alguém aqui na terra se acha tão inteligente, capaz, sábio para calcular datas e prever dias, seja para o arrebatamento da igreja, seja para o fim do mundo? Toda vez que você ver alguém marcando dia e hora, dizendo que Jesus vai voltar, ou que o arrebatamento vai acontecer tal dia, ou tal dia será o do juízo final, você na hora despreze tal pessoa, porque é um falso profeta. Não foi dado por Deus a ninguém conhecer o dia e a hora. Amém? Então eu vou falar algumas coisas aqui. Você já ouviu falar de Joseph Smith Jr.? Já, né? Muita gente já ouviu. Quem não ouviu, vai saber. O Joseph Smith Jr. nasceu no dia 23 de dezembro de 1805, no começo do século 18. Nasceu em 1805. Ele foi o fundador da Igreja de Jesus Cristo dos Santos dos Últimos Dias. Bonito nome, né? Bonito nome. Ele contou, para sensibilizar os seus seguidores, que ele morava numa zona rural e que ele foi para um monte ali no meio daquela área rural, e o próprio Deus e Jesus Cristo apareceram para ele, dizendo que ele não deveria se filiar a nenhuma igreja, porque nenhuma prestava, mas que ele iria abrir a igreja certa. E é lógico que com esta pregação muita gente acreditou nele, e ele passou a ter seguidores. Aí Joseph Smith Jr. marcou um dia para a volta de Jesus. Ele disse naquela época que Jesus voltaria no dia 3 de novembro de 1831. Ele não disse apenas de boca, ele escreveu. Ele disse: Jesus vai voltar no dia 3 de novembro de 1831. E foi aquela euforia. A igreja dele cresceu muito. Quando chegou no dia 3 de novembro de 1831, Jesus não voltou. Aí ele deu algumas desculpas e marcou uma nova data para a volta de Jesus, porque ele disse que tinha sido avisado do retardamento. Então ele marcou para o dia 23 de abril de 1834, ou seja, quase 3 anos depois da primeira data. Chegou no dia 23 de abril de 1834, Jesus não veio. Mas ele não se deu por vencido. Ele transferiu a data, por escrito isso, para o dia 3 de abril de 1836, ou seja, 2 anos depois. É a terceira vez que ele estava marcando uma data para a volta de Jesus. Jogou para 2 anos ali na frente. E durante 2 anos ficou pregando isso. Jesus vai voltar no dia 3 de abril de 1836, nós somos a Igreja de Jesus Cristo dos Santos dos Últimos Dias. A igreja, ó, cresceu, apesar dos furos anteriores, a igreja continuou crescendo. Chegou no dia 3 de abril de 1836, Jesus não veio. Aí o que que ele fez? O Joseph Smith, ele tinha o hábito de escrever a sua vida num diário. Cada dia ele escrevia o que acontecia. E no seu diário, Joseph Smith escreveu no dia 6 de abril de 1843. Preste atenção. 7 anos depois da terceira previsão furada, ele escreveu no seu diário o seguinte, abre aspas: em nome do Senhor Deus seja escrito,
O Filho do Homem não virá dos céus até que eu tenha 85 anos. Daqui a 40 anos, em 1890. Então agora, já escaldado, ele falou: não vou ficar marcando data para daqui 3 anos, daqui 2 anos. Que eu passo vergonha muito depressa. Jesus vai voltar quando eu tiver 85 anos de idade. Daqui a 40 anos, ele marcou o tempo de uma geração. 40 anos. E aí todo mundo falou: ah, legal, então tá bom. Se a data foi remarcada, vamos esperar. E aí eles trabalharam muito em cima dessa nova data. Começaram a trabalhar, começaram a divulgar: Jesus vai voltar daqui a 40 anos, quando o nosso profeta maior, Joseph Smith Jr., o homem que esteve com Deus e com Jesus, quando ele tiver 85 anos, o nosso profeta estará velho, aí Jesus vai voltar. O ano será 1890. Aí a igreja dos mórmons cresceu bastante, 40 anos divulgando isso, não é? Só que a história nos mostra que Jesus não voltou em 1890. Ou você acha que ele voltou em 1890? Jesus não voltou em 1890. E Joseph Smith também não chegou aos 85 anos de idade. Porque ele disse que Jesus voltaria quando ele tivesse 85 anos de idade. Joseph Smith morreu aos 38 anos de idade, num tiroteio com a polícia. E o que é impressionante na ingenuidade humana é que, mesmo as pessoas vendo que este homem não é profeta de Deus, que tudo que ele falava era delírio, fantasia, mentira, mesmo assim a igreja dos mórmons cresceu muito e ainda cresce no mundo todo. Você já deve ter visto sempre dois rapazes de camisas brancas, mangas 3/4, assim, andando na rua com umas pastinhas. São os missionários da igreja mórmon. Todo jovem da igreja mórmon tem que fazer esse serviço para a igreja, tem que ir para um país e anunciar a pregação de Joseph Smith. O Joseph Smith primeiro tinha dito que Deus e Jesus Cristo havia aparecido para ele, mas depois, quando ele começou a ter oposição, ainda em vida, 2 anos antes, ele passou a dizer que na verdade não foi Jesus que apareceu, foi um anjo chamado Moroni, e que esse anjo lhe mostrou umas placas de ouro num monte, que ele traduziu e escreveu o livro dos mórmons. E na igreja dos mórmons é dado como se fosse literatura bíblica inspirada por Deus. E as pessoas estão lá, frequentando a igreja dos mórmons. São igrejas bonitas, bem construídas, tem no mundo inteiro. E tem muita gente no Brasil até recebendo o ensinamento deles. Será que aqui dentro tem alguém que já foi da igreja dos mórmons? Tem alguém? Pode falar. Já? Você vê? É verdade o que eu estou falando ou é mentira? Porque eu não sou falso profeta. E isso está na história. O que eu estou dizendo aqui, você pode entrar na internet e você vai ter todas essas informações que eu estou te passando. Eu só compilei isso para você. Mas você veja só, mesmo se comprovando que tudo que Joseph Smith pregou é falso, há seguidores. Porque Jesus disse que nos últimos dias surgiriam muitos falsos profetas que enganariam a muitos. E Joseph Smith ainda hoje no mundo engana milhões. Eu quero que você vá comigo no livro de Deuteronômio, capítulo 18, versículo 21. Olha, quando aparecer alguém da igreja dos mórmons querendo te dar curso bíblico de graça ou curso de inglês, você fala: muito obrigado. Eles estão dando até curso de inglês grátis agora para seduzir os brasileiros, para levar a pessoa para a igreja deles.
Quando alguém da Igreja dos Mórmons conversar com você, convida ela para vir aqui para Paz e Vida, tá? Faça um favor para ela, vê se resgata aquela alma. Olha o que está escrito em Deuteronômio capítulo 18, versículo 21. Achou aí? E se disseres no teu coração: como conheceremos a palavra que o Senhor não falou? Porque o Joseph Smith está dizendo que Deus apareceu para ele e Jesus também, mas que depois era um anjo chamado Moroni. Como conheceremos, hein? Como saberemos a palavra que o Senhor não falou? Versículo 22, a resposta: quando tal profeta falar em nome do Senhor e tal palavra não se cumprir, nem suceder assim, esta é palavra que o Senhor não falou, com soberba a falou o tal profeta, não tenhas temor dele. Como é que você conhece um falso profeta? Se a palavra que ele disse não se cumprir, ele é falso profeta. Não tenha temor dele. Não precisa achar que o Joseph Smith Jr. era um homem de Deus, um mártir, um coitado, um incompreendido, um perseguido. Falso profeta. E todos que estão seguindo seus ensinamentos estão sendo enganados. Mas é bíblico que isso aconteça. Jesus disse que isso iria acontecer. Veja o versículo 20, aí mesmo. Aí mesmo, veja o versículo 20. Porém, o profeta que presumir soberbamente de falar alguma palavra em meu nome, isso é o próprio Deus falando, que eu não lhe tenho mandado falar, ou o que falar em nome de outros deuses, o tal profeta morrerá. Por isso que o Joseph Smith Jr. morreu com 38 anos de idade num tiroteio com a polícia. O cara era um bandido, um saqueador, um marginal, um picareta. Mas engana muitos também nos dias de hoje. Aonde que Joseph Smith provou que era um falso profeta? Antes de fazer qualquer previsão, a primeira, quando ele fez a primeira, ele já estava provando que era um falso profeta. Por quê? Porque eu acabei de ler para você a profecia de Jesus, quando ele disse: daquele dia e hora ninguém sabe, nem os anjos. Porque ele disse: vigiem, porque vocês não sabem que hora de vir o vosso Senhor. Estejam apercebidos, porque o Filho do Homem há de vir a hora em que não penseis. Então, se aparece alguém marcando data, você não precisa ter temor, amém? Não precisa acreditar, ficar apavorado, porque ninguém na terra sabe o dia e a hora, e Deus não deu esse conhecimento para ninguém. Quando Jesus ressuscitou, ele ficou com os discípulos ainda andando com eles pelo prazo de 40 dias. Aí Jesus leva uma multidão de 500 pessoas até o Monte das Oliveiras e ele vai subir aos céus. Antes dele subir aos céus, os discípulos perguntam: vai ser nesse tempo que o Senhor vai restaurar a Israel? Jesus disse: não vos compete saber os anos, os tempos, as estações que o Pai reservou para o seu próprio poder. Só Deus sabe. Mas vamos continuar aqui na confirmação de que nós estamos vivendo realmente os últimos tempos. Eu não sei o dia nem a hora, mas eu sei discernir os tempos pelos sinais que Jesus disse que estariam acontecendo no mundo quando o tempo estivesse próximo. Veja só um outro sinal aqui. Depois que o Joseph Smith morreu, ele morreu em 1844. 8 anos depois nasceu um cara nos Estados Unidos, de uma família religiosa. O nome desse cara era Charles Taisel Russell. Alguém aqui já ouviu falar dele? Já, né? Sabe quem é, né? Algumas pessoas sabem. Para quem não sabe, eu vou explicar. Esse Charles Taisel Russell foi o fundador da Sociedade Torre de Vigia, um grupo que se reunia para estudar as escrituras e que acabou dando origem à seita Testemunhas de Jeová. Esse foi o Charles Taisel Russell. E
ele pregava e ensinava com muita literatura.

escrita, porque essa sempre foi a estratégia deles. Revistas bem ilustradas, coloridas, bastante texto. Esse Charles Taze Russell, ele ensinava por escrito que Jesus já tinha vindo em secreto aqui na terra no ano de 1874. Preste atenção. Foi assim que ele começou a pregar. Eu recebi a revelação, já compreendi que Jesus já veio em oculto na sua segunda vinda, a primeira fase. Ele já veio em oculto no ano de 1874. E que não serão todos os arrebatados, apenas 144 mil virgens que nunca conheceram mulher. Esses 144 mil serão arrebatados no ano de 1914. Ele calculou 40 anos. E ele disse que no ano de 1914 seria também o fim do mundo, que o mundo acabaria em 1914. Não houve o arrebatamento de 144 mil e nem de um sequer. Ninguém foi arrebatado em 1914. E também não houve o fim do mundo. O mundo não acabou em 1914. E o Charles Taze Russell morreu 2 anos depois, em 1916. Mesmo ele tendo morrido e se comprovado que ele era um falso profeta, os sucessores de Charles Russell continuaram a sociedade Torre de Vigia, que agora já estava conhecida em várias partes do mundo como Testemunhas de Jeová, e eles fizeram muitas revistas, milhões e milhões de revistas. No ano de 1920, eles fizeram milhões de revistas que foram distribuídas de porta em porta, como as Testemunhas de Jeová fazem até hoje, dizendo que o arrebatamento dos 144 mil e o fim do mundo seria no ano de 1925. No ano de 1925, todo mundo estava esperando o arrebatamento dos 144 mil, mas o fim do mundo, e nada disso aconteceu. Mas você pensa que eles desistem? No ano de 1940, durante a Segunda Grande Guerra Mundial, as Testemunhas de Jeová profetizaram que o Armagedom, a grande e última batalha do bem contra o mal, seria dentro de poucos meses, e que poria fim à Segunda Guerra Mundial, e que na derrota dos nazistas, o paraíso seria estabelecido na terra. Aí mudaram o discurso, não vai mais ser o fim do mundo, o paraíso vai ser na terra. O paraíso vai ser estabelecido na terra, e agora vai começar aqui o reino de Deus aqui na terra. Todo mundo acreditou nesta palavra. Você sabe, os livros de história afirmam que a Segunda Grande Guerra Mundial acabou no ano de 1945. Não houve o Armagedom e nem o paraíso foi estabelecido na terra. Pelo contrário, o mundo está indo de mal a pior e sempre. Nós não estamos vivendo o paraíso na terra, como eles escrevem. E apesar desse furo também durante a Segunda Guerra Mundial, a Sociedade Torre de Vigia imprimiu novamente milhões e milhões de revistas, dizendo que a data foi mudada para 1975. Que em 1975, sim, então haveria o arrebatamento dos 144 mil, a batalha do bem contra o mal, o paraíso estabelecido na terra. É isso que eles pregam. Mas chegou o ano de 1975 e nada disso aconteceu. Sabe o que eu fico mais impressionado? É que tudo isso está disponível aí nos livros de história, na internet, é só você pesquisar. São informações públicas, não estou falando nenhuma novidade, não fiz nenhuma descoberta, não. Mas as pessoas estão lá no Salão do Reino das Testemunhas de Jeová, recebendo ensino bíblico de um falso profeta. E os seus seguidores também, falsos profetas. Como é que pode isso? Porque Jesus profetizou: nos últimos dias surgirão tantos falsos profetas que enganarão a muitos. Mas pastor, o senhor está falando aí de coisas antigas, né? É verdade.

São duas denominações que se tornaram impérios mundiais em cima da mentira. Testemunhas de Jeová e Igreja de Jesus Cristo dos Santos dos Últimos Dias. Fuja, hein? Fuja. Pelo contrário, né? Fugir não, traga para cá, para paz e vida, para aprender a palavra, para libertar aquelas vidas. Mas não entre na igreja deles, não entre no salão deles para receber nenhum tipo de ensinamento bíblico. Nem revistinha pegue para ler, porque é veneno puro. Você está compreendendo isso? Eu quero mostrar para você uma coisa. Um pastor americano chamado Harold Camping, ele tem uma rede de rádio. Esse pastor americano fez vários cálculos e ele chegou à conclusão que Jesus Cristo e o dia do juízo final e o fim do mundo seria no dia 21 de maio de 2011. E ele fez essa pregação e usou recursos da igreja para espalhar propaganda em todas as partes que ele podia. Nos Estados Unidos, tudo isso foi feito com grande destaque. E até seguidores da sua igreja começaram a dar verdadeiras fortunas para divulgar através de anúncios e cartazes que o dia do juízo final seria no dia 21 de maio de 2011. Eu gostaria que você olhasse aqui no telão da igreja agora. Tem ali a foto de um homem aposentado. O título da matéria diz: Juízo Final. Homem gasta 140 mil dólares para anunciar fim do mundo em 21 de maio de 2011. E ali está o anúncio dele em inglês, dizendo que haveria um terremoto global que devastaria a Terra e seria o julgamento final, dia 21 de maio de 2011. Vamos ler a matéria? Pode passar aí para mim, por favor. Um aposentado americano, 60 anos, gastou 140 mil dólares em anúncios espalhados por toda Nova York que advertem que o fim do mundo vai acontecer no dia 21 de maio. Convencido de que um poderoso terremoto provocará o caos em todo o planeta, informa nesta quinta-feira o jornal Daily News. Robert Fitzpatrick, que trabalhava no serviço de transporte público de Nova York, espalhou em diversos ônibus e vagões de metrô milhares de cartazes apocalípticos, nos quais alerta que o dia do juízo final cairá no sábado da semana que vem. Ainda bem que eu estou lendo uma notícia velha. Continua. O americano gastou 90 mil em propagandas no metrô e 50 mil dólares nos ônibus, indica a versão online do Daily News, que destaca que essa quantia representa as economias de toda a vida do homem. 60 anos, aposentado, conseguiu guardar 140 mil dólares, acreditou no falso profeta e gastou tudo em propaganda anunciando o dia do juízo final. Aí abre aspas: terremoto global, o maior de todos os tempos, dia do juízo final, 21 de maio, anunciam os cartazes em questão, que mostram também a esfera de um relógio a ponto de marcar a meia-noite, 12 horas, sobre uma fotografia de uma paisagem noturna de Jerusalém e um versículo da Bíblia. Colocou lá um versículo. Fitzpatrick começou a acreditar na fatídica profecia após conhecer o grupo cristão evangélico Family Radio, cujo pastor Harold Camping realiza presságios usando cálculos numerológicos e afirma que só os verdadeiros crentes se salvarão. É um cara de pau, se nem ele é verdadeiro. Camping chegou a essa conclusão após supostamente estudar a Bíblia e porque, segundo ele, é uma data exatamente 7 mil anos depois que Noé se salvou do dilúvio. Eu queria saber onde ele arrumou essa data, o dia do dilúvio, porque eu também não sei. Abre aspas: a Bíblia Sagrada dá mais provas incríveis que 21 de maio de 2011 é exatamente o dia do juízo final, conta o site do grupo, que também colocou dezenas de propagandas em outras cidades dos Estados Unidos e do Canadá. Aí, isso aconteceu nos Estados Unidos. Só que eu estava dirigindo o meu carro aqui em São Paulo, fui para o grande ABC procurar salão para alugar para paz e vida. Aí eu vi esse cartaz. Eu não sei se você viu esse cartaz também por aí. Aqui no Brasil esse cartaz foi distribuído, esse outdoor.

Olha aí, ó, um totem com um painel gigante. O painel, a propaganda diz assim: o dia do julgamento, 21 de maio de 2011. A Bíblia garante isso. Olha que cara de pau. E tá lá a propaganda familyradio.com. Esse grupo está no Brasil enganando muita gente. A sede é em Belo Horizonte. Mas eles espalharam cartazes no Brasil todo também. Eu vi vários. Desse jeito aí, ó. Desse jeito mesmo. Anunciando para todo mundo o dia 21 de maio de 2011 como dia do julgamento final. Deixa eu ler o restante da matéria. Um novo alerta apocalíptico chegou ao país com um aviso: o fim pode estar mais próximo do que se imagina. Um grupo cristão dos Estados Unidos e com representantes em Belo Horizonte está rodando o Brasil para divulgar a tese de que o juízo final está marcado para 21 de maio de 2011 e não para 2012, segundo a popular profecia feita pelos maias. Bom, essa dos maias, entende? Não vamos nem comentar, né? Continua. Com propagandas até nas traseiras de ônibus, os evangélicos da Family Rádio. O duro é ouvir que essa gente é evangélica. O duro é ouvir isso, que testemunha de Jeová é evangélico, que Igreja de Jesus Cristo do Santo dos Últimos Dias é um grupo evangélico. O duro é ouvir isso, que o Family Rádio é evangélico. Com propagandas até nas traseiras de ônibus, os evangélicos da Family Radio fazem malabarismo com números e datas da Bíblia para garantir que há provas de que o mundo vai acabar nos próximos meses. No Rio de Janeiro, um grupo vestido de branco circulou pelas ruas do centro com placas que alertavam para o fim do mundo. Há semanas, ônibus regulares circulam com os enigmáticos dizeres: 21 de maio de 2011, Deus vai trazer o dia do julgamento. Ainda põe Deus na história. A previsão bíblica foi interpretada pelo americano Harold Camping, responsável pela Family Radio, que tenta emplacar um apocalipse pela segunda vez em sua carreira de profeta. Escuta essa. Escuta essa. Eu fico admirado com a credulidade do povo. Esse Harold Camping não é a primeira vez que calcula uma data e erra. Olha o que está dizendo a matéria. Nos anos 1990, ele publicou um livro em que dizia haver alta probabilidade de Cristo voltar à Terra no dia 6 de setembro de 1994 para julgar os homens. Um grupo se reuniu em uma cidade da Califórnia para esperar o evento, mas nada aconteceu. Aconteceu? Não aconteceu. A sede brasileira da Family Radio fica no bairro de Nova Gameleira, na capital mineira, sustentando como atividade principal a divulgação da tese do fim do mundo. Um site em português explica passo a passo a matemática feita por Camping. O juízo final começaria 7 mil anos depois do grande dilúvio, que teria acontecido em 4.990 a.C. Criticado por cristãos americanos, o grupo já foi classificado como um culto e Kempen foi chamado de falso profeta. A sede brasileira da Family Radio não respondeu aos e-mails enviados pela reportagem na manhã de hoje. Foge dessa turma. Foge. Se você entrar na internet e digite lá falsas profecias sobre o fim do mundo, vai aparecer mais um monte de brasileiros e brasileiras, gente até famosa aqui no Brasil, que já marcou data e foi envergonhada. Muita gente que se atreve a marcar o dia e a hora acaba envergonhado. Agora, vamos voltar para o tempo de Jesus. Vamos voltar para aquele dia em que ele estava profetizando essas coisas. Ele está falando com os discípulos. O que que Jesus queria despertar nos discípulos ao dizer: olha, vocês não sabem o dia, vocês não têm noção de quando voltarei a essa terra? O que que Jesus queria incutir naquela geração? O temor a Deus e o desejo de vigiar e ficar firme. Porque Jesus estava profetizando para eles. Jesus poderia dizer perfeitamente: olha, um dia eu vou voltar, mas não vai ser na geração de vocês, não. Fiquem tranquilos. Eu garanto que se Jesus tivesse dito isso, o evangelho não tinha chegado até a gente aqui hoje. Porque o pessoal diria: não, tem muito tempo. Não precisa pregar o evangelho, não. Temos tempo de

0: sobra.
1: Viu? Cada um iria viver na esbórnia, fazendo o que quer. O que Jesus requer quando ele diz: vocês não sabem o dia e a hora? O que ele quer? Vigilância. Ele quer que você vigie. E todos os discípulos de Jesus pregavam naquela época a volta iminente de Jesus. Mas aqueles discípulos naquela época que pregavam a volta iminente de Jesus não eram falsos profetas, mas eles estavam pregando o evangelho e dizendo: vigiem e orem, porque não sabemos o dia e a hora em que o Senhor vai voltar. Eu quero que você vá comigo numa carta do apóstolo Paulo, a primeira carta de Paulo aos Tessalonicenses. Vamos ler comigo? Primeira carta de Paulo aos Tessalonicenses, capítulo 4. Eu quero ler a partir do versículo 15. O apóstolo Paulo é considerado o maior evangelista do mundo antigo, maior até do que Pedro, muito mais almas do que Pedro. Paulo foi um grande pregador. Paulo nunca calculou um dia ou uma data, uma hora para a volta de Jesus. Mas olha o que ele escreveu aqui nessa carta, preste atenção. Você está lendo a carta do apóstolo Paulo, a primeira carta que ele escreveu para a igreja de Tessalônica, uma igreja que ele abriu. Ele mandou essas cartas, mandou duas, aliás, para lá, mas nessa primeira ele fala sobre a volta de Jesus. Acompanhem comigo. Dizemo-vos, pois, isto pela palavra do Senhor, que nós, os que ficarmos vivos para a vinda do Senhor, não precederemos os que dormem. Preste atenção nesse detalhe. Olha o que ele está falando aqui. Tessalonicenses, eu estou dizendo isso pela palavra do Senhor, hein? Nós, ele se inclui, nós, os que ficarmos vivos para a volta do Senhor. Ou seja, Paulo está esperando a volta de Jesus para aquele tempo, para a sua própria vida. Ele diz: nós estaremos vivos na volta do Senhor. Mas você vê aqui Paulo marcando algum dia ou hora? O que é que Paulo estava pregando? Vigilância. Continue. Nós, os que ficarmos vivos para a vinda do Senhor, não precederemos os que dormem, porque o mesmo Senhor descerá do céu com alarido e com voz de arcanjo e com a trombeta de Deus, e os que morreram em Cristo ressuscitarão primeiro. Paulo estava dizendo: olha, todos os nossos familiares convertidos que já morreram, e naquela época morria muito cristão, fosse pela tortura, fosse pelos maus tratos, fosse por diversão de Roma, os que eram jogados nas arenas dos leões. Paulo está dizendo: nós, os que ficarmos vivos para a vinda do Senhor, não precederemos os que dormem, porque o mesmo Senhor descerá do céu com alarido, com voz de arcanjo e com a trombeta de Deus, e os que morreram em Cristo ressuscitarão primeiro. Acompanhe. Versículo 17. Depois nós, os que ficarmos vivos, olha ele se incluindo de novo, gente. Depois nós, os que ficarmos vivos, seremos arrebatados juntamente com eles, com aqueles que tinham morrido em Cristo, ressuscitaram e subiram primeiro. Nós seremos arrebatados juntamente com eles nas nuvens, a encontrar o Senhor nos ares, e assim estaremos sempre com o Senhor. Amém? Paulo nunca marcou data ou hora, mas pregou para sua geração a volta de Jesus e a necessidade de vigiar. Eu quero que você vá comigo no livro de Apocalipse para a gente terminar esta mensagem. Capítulo 22, versículo 20. Olha como termina a Bíblia, gente. Uma fala pessoal do Senhor Jesus. Aquele que testifica estas coisas diz: certamente cedo venho. Aí João, que estava escrevendo tudo o que Jesus mandava, ele concorda, ele diz: amém. Amém quer dizer certamente. Ora, vem,

Senhor Jesus. Aí ele se despede dos leitores de Apocalipse, é João se despedindo. A graça de nosso Senhor Jesus Cristo seja com todos vós. Amém. Ou seja, João agora, quando ele escreveu Apocalipse, ele estava com 96 anos de idade. Não é mais aquele jovenzinho que seguia Jesus por todo Israel. Já está velho. Mas até o fim da sua vida, ele está dizendo: ora vem, Senhor Jesus. Amém? Fique de pé no seu lugar. Vamos aplaudir ao nome do Senhor. Qual é o objetivo das profecias da vinda de Jesus? Por que que Jesus olha para nós e diz: certamente cedo venho? Qual é o objetivo dele? Que você tenha temor no coração e que você vigie e fique firme o tempo todo até o fim da sua vida, porque você não sabe nem o dia e nem a hora em que há de vir o vosso Senhor. Nós não sabemos. Esses falsos profetas que eu te citei aí, o Joseph Smith Jr., o Charles Taze Russell, o Harold Camping, todos eles pareciam homens de Deus, mas ao marcar uma data, eles comprovaram que são falsos profetas. Experimenta depois entrar na internet e digite lá no Google: falsas profecias sobre a volta de Jesus, falsas profecias sobre o fim do mundo. Aí vai aparecer mais gente. Eu citei só alguns. Não vale nem a pena citar os outros. A gente vai estar dando prestígio para falsos profetas. Que Jesus está para voltar? Está. Paulo esperava no tempo dele a volta de Jesus. Mas levaram Paulo para dentro de uma cadeia e o carrasco pegou a espada e separou a cabeça do seu corpo. João estava preso na ilha de Pátimos, velhinho, o discípulo amado. Mas até o fim, ele tinha essa esperança. Vem, Senhor Jesus. A esperança do cristão tem que ser essa. E mesmo morrendo, você tem que morrer com essa esperança. Amém? Porque a profecia diz que os que morreram em Cristo ressuscitarão primeiro. Deus não vai esquecer um só servo ou serva que morreu com esta fé, esperando a volta de Jesus. Porque Deus vai cumprir o que Ele prometeu. Você poderá estar morto, mas a promessa de Deus nunca morrerá. O que Ele prometeu, Ele vai cumprir. Você vai ver a volta de Jesus Cristo. Se você estiver esquecido no pó da terra, não importa quanto tempo você dorme no pó, o teu cadáver sumiu no pó da terra, mas quando a trombeta soar, até os que morreram em Cristo ouvirão a trombeta do Senhor. Os que morreram em Cristo ressuscitarão primeiro, as sepulturas irão se abrir. Os que morreram afogados, soterrados, os que foram cobertos pela lama, os que morreram queimados, os que já estão mortos há séculos, mas morreram com esta fé, nenhum deles será esquecido por este Deus poderoso, porque Ele prometeu que os salvos vão ver a volta de Jesus, e quem morrer com esta fé será ressuscitado e verá com seus próprios olhos, como Jó dizia isso: eu sei que o meu Redentor vive e que em breve Ele se levantará sobre a terra, e esses meus olhos, estes mesmos olhos, ainda que estejam consumidos no pó, esses mesmos olhos verão o meu Senhor da glória. Jó verá a volta de Jesus. Os que morreram em Cristo, que perseveraram até o fim. Foi por isso que Jesus disse: quem perseverar até o fim será salvo. Não interessa o dia que ele vai voltar. Você nunca vai me ouvir pregando ou marcando data.

Eu não dou nem palpites. Deus me livre. Não dou nem palpites. Eu só sei que o tempo está próximo. Isso eu prego. Isso eu sei. Isso todo mundo sabe. E que nós temos que vigiar para a volta de Jesus. E se ele não voltar na nossa geração, se ele não voltar no nosso tempo, nós vamos ter que morrer com esta fé, olhando todos os dias para o céu, levantando todas as madrugadas e olhando para as estrelas e suspirando e dizendo como João: ora vem, Senhor Jesus. Essa é a nossa fé. Essa é a fé do verdadeiro salvo. Ele espera o Senhor até o fim. Se você morrer e Jesus não tiver voltado ainda, não se preocupe. Se você morrer com esta fé, o teu corpo será arrebatado do mesmo jeito. Jesus vai ressuscitar você, e você será primícia. Os que morreram em Cristo ressuscitarão primeiro, irão adiante dos vivos, dos salvos que ainda estiverem na terra. Se Jesus voltasse agora, se Jesus voltasse já, se a trombeta tocasse nesse momento, antes do meu corpo ser transformado, o meu avô, que morreu na fé, o meu avô, ele ressuscitaria primeiro, seria transformado antes de mim, iria ao encontro do Senhor Jesus nos ares. A minha mãe, que morreu na fé, na presença do Senhor, se a trombeta soasse agora, também a sua sepultura se abriria e ela sairia dali transformada, porque ela perseverou até o fim. Aí depois nós, os que estivermos vivos para a volta do Senhor, seremos transformados num abrir e piscar de olhos, e iremos ao encontro deles nos ares. Ah, vou encontrar o meu avô, minha mãe, os meus parentes que morreram em Cristo já. A gente vai encontrar, você vai encontrar também os seus queridos que morreram em Cristo. Você vai encontrá-los ali nas nuvens primeiro. Vai ser uma alegria, uma choradeira. Abraça daqui, abraça de lá e chora muito. E aí virá o grande rei, com poder e glória, comprovando que valeu a pena você ficar firme na fé até o fim. Ele virá e dirá para cada um que estiver ali, naquele grande hall, ele dirá: vinde benditos de meu Pai, possuí por herança o reino que vos está preparado desde a fundação do mundo. Eu não vejo a hora de escutar isso. Essa profecia se cumprirá, porque ele disse que dirá estas palavras. Não sabemos o dia e nem a hora, mas tudo acontecerá como vem acontecendo, do jeito que ele disse. A pregação do evangelho nesses últimos tempos é fundamental, porque através da pregação da palavra, vidas ainda podem ser resgatadas. E aqui mesmo, aqui ó, aqui hoje, agora, aqui mesmo, a pregação desta palavra, a palavra que foi enviada, ela vai produzir resultado. Aqui mesmo hoje vai ter pessoas dizendo: eu quero entregar minha vida para Jesus, porque eu creio que ele é o Todo-Poderoso, eu creio que ele é o El Shaddai, eu creio que ele morreu na cruz do Calvário pelos meus pecados, eu creio que ele vai voltar e que a sua vinda está próxima. Não sei o dia nem a hora, mas eu quero estar esperando o meu Senhor Jesus. Hoje mesmo vai ter gente aqui entregando a vida para Jesus. E Jesus disse: eu vou preparar-vos lugar, e quando tudo estiver preparado, eu virei outra vez e vos tomarei para mim mesmo, para que onde eu estiver estejais também. As pessoas que aqui nesta vida querem estar com Cristo aqui na terra, Cristo também quer estar com essas pessoas ali na glória. Se a pessoa aqui nesta vida não quer estar com Cristo na terra, não estará com Cristo na glória. Quem me confessar diante dos homens, também eu confessarei diante do meu Pai que está nos céus. Essa é a hora de você entregar a vida para Jesus,
porque ele não é homem nem profeta, ele é o próprio Deus. O que ele profetiza acontece. Ele disse: passarão os céus e a terra, mas as minhas palavras jamais passarão. Nem o pingo da letra I que eu disse cairá por terra, nem um J cairá por terra. Tudo que eu falei vai se cumprir. E sabe por que se cumpre? Porque ele é Deus. Porque ele é o Verbo. Ele é a palavra. Eu não estou pregando religião para você, não. E também não vim aqui para falar mal de religião. De falso profeta eu falo mal, sim. Que é para abrir os teus olhos. Mas eu não estou pregando religião aqui. Estou pregando o Evangelho. Jesus disse: ide por todo mundo e pregai o Evangelho a toda criatura. Eu tenho que pregar para você. Quem ouve tem que analisar. E a pessoa decide: quer ou não quer? É você quem decide. Eu não tenho condição de decidir por você. Deus poderia obrigar a humanidade inteira a dobrar os joelhos, mas Deus não faz isso, porque Ele respeita o teu livre-arbítrio, Ele respeita a tua vontade. Jesus não quer ninguém com Ele obrigado. Tem que ser de coração, voluntariamente. A pessoa tem que dizer: eu quero entregar a vida para Jesus. Eu creio que Ele é o meu único Salvador. Eu creio que Ele é Deus. Eu creio que Ele está voltando. A pessoa tem que tomar a decisão. Ela tem que decidir. E nesse momento você tem que deixar de lado religiões e tradições religiosas e até costumes familiares. Você não tem que ficar pensando: o que a minha família dirá se eu entregar a vida para Jesus? Sabe por que você não tem que pensar na sua família agora? Porque a salvação é pessoal, é particular. Cada um responde pela sua alma. Você não pode responder pela alma do seu pai e da sua mãe, assim como seu pai e a sua mãe não podem responder pela sua alma. É você que responde pela sua salvação. É você que decide, porque a salvação é particular, é pessoal. Essa decisão é sua. Então olhem todos para mim, por favor, porque o tempo está próximo. E eu quero fazer este convite em nome do Senhor Jesus. Eu quero perguntar agora para cada pessoa aqui. Eu quero perguntar: quantos aqui querem neste momento entregar a vida nas mãos de Jesus e recebê-lo como único, suficiente, exclusivo e eterno Salvador? Quem quer, erga a mão direita assim bem alto. Todos que querem, todos que querem. Muito bem, todos que ergueram as mãos, saiam dos seus lugares e venham aqui para frente comigo. Venham para cá. Vamos aplaudir ao nome do Senhor Jesus por cada vida que está chegando. Porque esse é o objetivo da pregação do Evangelho, a salvação das almas. Vamos aplaudir mais, igreja, vamos aplaudir mais. Vamos aplaudir mais, venha, venha. Eu não quero ficar insistindo, sabe por quê? Porque Jesus não é uma mercadoria barata que está em liquidação. Eu não quero ficar insistindo: quer, quer, é de graça, quer. Porque Jesus não está em liquidação nem em oferta. Jesus se deu para você. Se você quer a salvação, vem aqui para frente em nome de Jesus. Se você não quer, o problema é seu. Mas eu quero chamar aqui na frente também aquelas pessoas que estão sem igrejas e aquelas pessoas que estão afastadas da casa do Pai. Não me venha com aquela ladainha de que você só não está indo em igreja nenhuma, mas que você continua firme, que você continua crendo em Jesus. Não me venha com essa história, não. Você foi enganado pelo diabo. Se você não estiver ligado na igreja, que é o corpo de Cristo, você não subirá. Você tem que ser membro do corpo de Cristo. Não me venha com essa história que você não precisa de denominação para ser salvo. Ninguém precisa de placa de igreja para ser salvo, não. Mas você precisa da igreja como corpo para você fazer parte, para você subir com o corpo de Cristo, que é a igreja. Então eu quero chamar aqui na frente todos os que estão sem igreja e todos que estão afastados, afastadas, e eu sei que tem. Saia do seu lugar, vem aqui para frente em nome de Jesus, porque o nosso Senhor está

cantando: venha filha pródiga, venha filho pródigo, saia do teu lugar, peça licença e venha aqui para frente em nome de Jesus. E vamos nos alegrar, igreja. Vamos fazer uma festa, porque o filho pródigo está voltando, porque a filha pródiga está voltando. E eu quero chamar aqui na frente ainda aquelas pessoas que estão cocheando entre o caminho e o mundo. Pessoas que estão vivendo uma vida dupla. Um pouquinho na igreja, outro tanto no mundo. Um pouquinho na igreja, outro tanto no mundo. Desse jeito você não subirá no arrebatamento. Você tem que ter uma posição firme na casa de Deus. Nós fazemos campanhas de oração na paz e vida e chamamos o povo para vir aqui 7 quartas-feiras, 7 domingos, 7 sextas-feiras, 7 semanas. Sabe para quê? Para segurar a pessoa na casa de Deus. Porque ela tendo um compromisso, pelo menos, pode ser, quem sabe, que ela estando aqui, Jesus Cristo volta. E ela estando na casa de Deus, ela sobe. Mas você não pode ficar se comportando como um religioso. Ah, eu vou na igreja de quarta, eu vou na igreja de domingo, eu vou na igreja de sexta. Você não pode ser um religioso. Jesus disse para você vigiar e orar. Então você que está cocheando entre dois caminhos, você que não está conseguindo seguir Jesus Cristo, você que reconhece que não está vivendo uma vida cristã como deveria viver, nós queremos orar por você. E não é vergonha nenhuma você sair do teu lugar e vir aqui para frente. Seja sincero, seja sincera com Deus. Se você quer melhorar na sua vida espiritual, vem aqui para frente que nós vamos orar por você. Porque é hora de vigiar, é hora de ficar firme na presença do Senhor, é hora de estar de olhos abertos e ouvidos atentos, olhos abertos para contemplar os sinais no mundo e ouvidos atentos para a palavra de Deus e para o toque da trombeta do Senhor. Temos de estar vigiando. Vamos aplaudir mais ao nome do Senhor Jesus, igreja. Enquanto mais alguém está vindo para frente, quero falar com você que está assistindo esta mensagem, seja na TV ou alguém te deu um DVD e falou: assiste isso aqui. Não tenha dúvida nenhuma, é hora de você se entregar para Deus. É hora de você levar a sua vida espiritual a sério. Quer se entregar para Jesus, quer voltar para o Senhor, se ajoelhe ao lado do teu televisor. Quero falar com você que está ouvindo pela rádio. O que você está ouvindo é palavra de salvação. O tempo está próximo, eu não sei o dia nem a hora, mas o dia está chegando e você tem de estar firme com Jesus. Você que está nos ouvindo em qualquer emissora de rádio no Brasil, ou em Portugal, ou em Moçambique, ou em Cabo Verde, ou na Guiné-Bissau, quer voltar para Jesus. Você que está nos ouvindo em algum país de língua portuguesa, em alguma emissora de rádio no exterior, quer entregar a vida para Jesus, se ajoelhe ao lado do teu rádio. Você que está nos acompanhando pela internet, em qualquer lugar do mundo, você que é brasileiro, brasileira, está num país diferente, mas ouvindo essa pregação pela internet, quer voltar para Jesus, quer entregar a vida para Jesus, se ajoelhe aí ao lado do teu computador. Você que está nos ouvindo enquanto dirige, quer entregar a vida para Jesus ou voltar para o Senhor, não precisa parar o teu veículo, coloque a mão direita sobre o teu coração, diminua a velocidade porque nós vamos orar. E cada pessoa que veio aqui para frente comigo, se ajoelhe diante do altar. A igreja continue de pé. Igreja, estenda a mão direita na direção de cada pessoa que está ajoelhada. Você que está de joelhos aqui na sede nacional da Paz e Vida em São Paulo, Brasil, coloque a mão direita sobre o teu coração. Você que está nos ouvindo à distância, no rádio ou pela internet, está de joelhos, coloque a mão direita também sobre o teu coração. Cada pessoa que está entregando a vida para Jesus, cada pessoa que está voltando para Jesus, cada pessoa que quer ficar mais firme com Jesus, ore assim comigo: meu Deus e meu Pai, eu ouvi a tua santa palavra e no meu coração, na minha alma,

ela produziu o resultado. Eu estou agora de joelhos diante do Senhor para declarar que Jesus Cristo é o meu único, suficiente, exclusivo e eterno Salvador. E eu quero, meu Deus, que o Senhor perdoe os meus pecados, os meus erros.

0: teu espírito para suportar os dias maus. Eu não posso desistir, eu não posso desviar, eu preciso da tua ajuda para perseverar até o fim. Por isso, meu Pai, me dê agora porção dobrada do teu espírito, me fortaleça na fé, me renove no conhecimento, me enche do teu poder e faz de mim uma pessoa transbordante do teu espírito. Eu quero, Senhor, vigiar até o fim. Eu quero estar com os meus olhos abertos, vendo os sinais se cumprirem aqui na terra. E eu quero estar com os meus ouvidos atentos para a tua palavra e para a trombeta, que eu sei que irá tocar. Meu Deus da glória, eu quero, com a tua ajuda, perseverar até o fim, em Jesus Cristo, o meu único, suficiente, exclusivo e eterno Salvador, para todo sempre. Amém.
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2: 11:19
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3: Onze e 23.

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1: A oração da noite, baseada no Salmo 91. Aquele que habita no esconderijo do Altíssimo, à sombra do Onipotente descansará. Meu Deus e meu Pai, boa noite. Eu me coloco em oração neste momento, no recanto da minha mente e coração, onde o Senhor tem morada, e peço que a tua sombra me cubra, pois no local onde o Senhor se faz presente é um local onde me sinto seguro. Na intimidade da minha alma, com a sua presença eu me coloco sob a tua sombra, que me refrigera, me dá alívio, descanso e paz. Protegido por ela, me sinto seguro. E diante de todo o poder que só tu tens, eu me entrego ao descanso e à regeneração de tudo na minha vida. Direi do Senhor: Ele é o meu Deus, o meu refúgio, a minha fortaleza. Nele confiarei. Ao fazer morada no teu esconderijo, eu me sinto seguro. A minha força vem de ti, por isso peço que me carregue, me recarregue. É aqui onde quero estar, é aqui onde preciso estar para poder me revigorar. Pois na hora em que precisar sair, não irei estar da mesma forma que entrei. Minha confiança está toda depositada em ti. Com seu olhar de infinito amor, me fita os olhos e faz me entregar de corpo e espírito. Estou entregue em tuas mãos, pois eu confio e confiarei. Sei que tudo tu podes mudar. Tem poderes para isso. Porque ele te livrará do laço do passarinheiro e da peste perniciosa. As ciladas da vida não vão mais me prender. As armadilhas dos caminhos não me manterão afastado da tua presença. Pois estarei atento e vigilante para não permitir que nada nem ninguém possa me afastar do teu amor. As corrupções morais, físicas, as mentiras, as covardias, as más línguas, os pecados não me prenderão. Pois tu me libertas de tudo isto, no poder do teu santo nome. Pessoas desonestas, mal intencionadas, maldosas, não prevalecerão. Nenhuma enfermidade, perigo, violência, acidente, devastação, nada disso me atingirá, pois minha morada é junto a ti, sob tua sombra. Ele te cobrirá com suas penas, e debaixo das suas asas estarás seguro. A sua verdade é escudo e broquel. Pois assim me sinto, debaixo de tuas asas, protegido, guardado, amado. É esse sentimento que quero trazer para este momento.

0: proteção. Que me sinta seguro e aquecido sob as penas das suas asas. E que prevaleça a justiça na minha vida. A verdade se faça presente e seja a minha defesa. A minha defesa e proteção é a verdade e a justiça. O Senhor, que é o justo juiz, defende minhas causas e impede que seja injustiçado, desonrado e desrespeitado. Não temerás espanto noturno, nem seta que voe de dia, nenhuma treva, nenhuma escuridão fará abalo na minha vida. A luz de Cristo ilumina a escuridão que possa me rondar e existir na minha vida. A luz de Cristo ilumina os caminhos para a minha vida, minha família, meu trabalho, minha saúde, minhas finanças, minha mente. Onde faço abrigo é um local de segurança e repouso. A escuridão não encontra morada sob a luz de Cristo. Que os perigos da vida não tenham a mim como um alvo. Todas as formas de violências, perigos, perturbações, influências negativas não me acertem, não me atinjam e nem me ofereçam perigo algum. Nem peste que ande na escuridão, nem mortandade que assole ao meio-dia. Não temo tramas nem planos contrários a mim. Os que maquinam para me atingir não terão sucesso, pois reafirmo, eu confio em Deus. Fortaleça a minha saúde, para que eu possa seguir de pé, lutando e batalhando a minha vida, o meu caminho. Para isso, a saúde é essencial. Com a tua proteção, poderei seguir em frente fortalecido, não sendo tocado por nenhuma enfermidade grave que me impeça de alcançar as grandes coisas que tens preparado para mim e que só o Senhor é conhecedor. 1.000 cairão ao teu lado e 10.000 à tua direita, mas tu não serás atingido. Me invada com teu Espírito Santo, que eu seja digno de ser morada do teu Espírito Santo. O Senhor é todo-poderoso e habita em mim. Nada nem ninguém pode me tocar. Passo pelo fogo, passo pela água, passo pela tormenta e sigo o meu caminho, pois nunca estou só. A minha fé é a minha proteção diante de todas as maldades e perigos do mundo. A minha fé é a minha fortaleza. E aonde quer que eu esteja, estarei com a presença do teu Santo Espírito comigo, a me guiar, a me inspirar, a me iluminar. Somente com teus olhos olharás e verás a recompensa dos ímpios. Eu espero em ti, meu Senhor, e não compactuo com atos de impiedade. Que cada um colha a recompensa de acordo com seus atos, e que cada vez mais minhas atitudes me aproximem de ti. Aqueles que praticam o mal vão encontrar o que tanto buscam, mas eu não estarei envolvido com eles. Porque tu, ó Senhor, és o meu refúgio. O Altíssimo é a tua habitação. Nenhum mal te sucederá, nem praga alguma chegará à tua tenda. Mergulhado no teu Santo Espírito, eu estou totalmente entregue à tua graça. O Senhor habita em mim e eu habito em teu espírito. Que nessa temporária passagem aqui na terra, eu tenha meus passos guiados e guardados por ti e por todos do teu reino de amor. Porque aos anjos dará ordem a teu respeito para te guardarem em todos os teus caminhos. São eles do teu reino que me guardam, obedecendo suas ordens expressas. Eles obedecem suas determinações e eu as vejo sendo cumpridas em minha vida, no meu caminhar, no meu pensar, no meu repousar. Tudo está protegido e guardado por teus anjos. Eles te sustentarão nas suas mãos, para que não tropeces com o teu pé em pedra. Me guiam e me guardam, companheiros de jornada, amando do Deus Todo-Poderoso. Eu não cairei, não tropeçarei, porque sou amparado e guardado como algo valioso aos teus olhos. Pisarás o leão e a áspide, calcarás aos pés o filho do leão e a serpente. Nenhum inimigo prevalecerá, nenhum mal alcançará sucesso, nenhuma armadilha terá êxito contra mim. Se inimigos vêm de encontro a mim, é na tua autoridade que posso confiar. Nós somos feitos à tua imagem e semelhança, e seguimos os teus ensinamentos. Na autoridade dada, no nome do Senhor Jesus Cristo, inimigo algum prevalecerá. Pois que tão encarecidamente me amou, também eu o livrarei. Pô-lo-ei num alto retiro, porque conheceu o meu nome. Ele me invocará e eu lhe responderei. Estarei com ele na angústia, livrá-lo-ei e o glorificarei. Isso é promessa de vida que o Senhor nos faz. Meu Pai, resposta das minhas orações. É o Senhor quem afirma que me livrará e me guardará, que estará comigo nos momentos difíceis e irá me proteger, me ajudar a superar as adversidades da vida. E eu darei glórias ao seu santo e poderoso nome. Descanso totalmente entregue em tuas mãos, com a confiança de que estou guardado e protegido, e de que a cada novo dia não passarei só por tudo novamente. O Senhor estará comigo e eu estarei em ti. Obrigado, Senhor.
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2: 11:56.

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1: Meia-noite. 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
2: Aquele ovo de águia caiu do ninho e veio rolando, rolando, rolando pelo despenhadeiro. E por uma razão que nós não sabemos por quê, não se quebrava. E vinha rolando, rolando, rolando pelo despenhadeiro, caindo como se fosse uma bola. E aquele ovo de águia foi rolando, rolando, rolando. E acredite se quiser, foi parar justamente no galinheiro. E dentro do ninho de uma galinha que estava dormindo e chocando seus ovos, ela nem percebeu aquele ovo de águia que de repente caiu do céu e pluft, se acomodou ali. E a galinha dormindo continuou chocando seus ovos. E assim foi, até o dia em que os pintinhos nasceram. E nasceu também aquela águia. E a águia não sabia que era uma águia, pensava que era um pintinho também. E a galinha, por sua vez, não estranhava, achava apenas aquele pintinho meio diferente, mas era seu filho. E a galinha foi criando seus pintinhos, ciscando sempre o quintal, procurando alimento, e o tempo foi passando. Os pintinhos foram virando franguinhos, mas o filhotinho de águia virou uma

águia cresceu muito e se sentia tremendamente complexada. Aquela águia achava-se muito grande, estabanada e diferente demais dos seus irmãozinhos. Quando aquela águia se via nas poças de água, ela estranhava o formato do seu bico. Não era igual ao dos seus irmãos. Era um bico adunco, comprido. Fazia assim uma curva. Tinha uma ponta perigosíssima, afiadíssima. E também os seus pés, enormes. Os outros tinham pezinhos tão delicadinhos, bonitinhos. E as suas unhas cresciam tanto. Tinha até dificuldade para andar. E o seu corpo muito desajeitado. Aquela águia, que pensava que era uma galinha, tinha muito complexo, se sentia um monstrengo, e as outras galinhas e os galinhos zombavam muito. E a águia, que pensava que era uma galinha, se sentia desprezada e humilhada, e o que ela mais desejava na vida era ser igual às outras galinhas, mesmo porque os franguinhos e os galinhos, que já estavam começando a paquerar, olhavam para todas as galinhas, menos para ela. E a águia se sentia rejeitada. E ela queria ser igual às galinhas, queria ser igual às suas irmãs, aos seus irmãos. Mas ela não sabia que era uma águia. Mas um dia, passou por ali um alpinista. E esse alpinista tinha muito vontade de ser como uma águia, porque ele gostava de subir os penhascos, ele gostava de procurar os ninhos das águias, ele gostava de subir os penhascos e ficar lá em cima olhando as montanhas e vendo o voo das águias e pensando como seria bom se eu pudesse voar como uma águia, mas como eu não sei, eu me contento em escalar os penhascos. E quando aquele alpinista passou por ali e viu aquela águia no meio das galinhas, riu muito e disse: "O que você está fazendo aí nesse galinheiro?" E a águia, pensando que era uma galinha, disse: "Ora, estou aqui com a minha família. Estou aqui no meu lugar." E o alpinista disse: "Seu lugar? O seu lugar é lá em cima nos penhascos. O seu lugar é lá em cima no céu." E a águia, pensando que era uma galinha, disse: "Como lá em cima? O meu lugar é aqui na terra. O meu lugar é aqui no galinheiro." E o alpinista disse: "Nada disso, você é uma águia." E a águia, pensando que era galinha, ficou muito ofendida e disse: "Águia é a sua avó, eu sou uma galinha." E o alpinista disse: "Ah, é? Você está achando que você é uma galinha?" Então o alpinista pegou aquela águia, colocou dentro de um saco e foi escalando a montanha. E só escutava a águia dentro do saco dizendo: me solte, quero voltar pro galinheiro." Mas o alpinista não dizia nada e foi escalando o penhasco e chegou lá em cima. Quando ele contemplou a cadeia de montanhas, as serras, quando contemplou o vale, quando contemplou aquela paisagem, o alpinista simplesmente recuperou o fôlego, pegou o saco onde estava a águia, que pensava que era galinha, abriu o saco, segurou a águia e a águia ficou apavorada. "O que você está fazendo? O que é isso?" E o alpinista disse: "Eu vou te largar daqui de cima." "Não, não faça isso que eu vou morrer." E o alpinista disse: "Vai morrer coisa nenhuma, você é uma águia." "Não, eu não sou uma águia, eu sou uma galinha." "Ah, é? Então olhe." E o alpinista, tchum, jogou a águia no meio do espaço. E a águia, que pensava que era uma galinha, deu um grito. Mas o grito dela não foi como o grito de uma galinha, foi como o grito de uma águia. E apavorada abriu as asas e de repente o vento passou a circular suavemente pelas suas penas. E ela, que estava em queda livre, de repente começou a flutuar. E ela então viu que podia voar como as águias. "Mas será que eu sou uma águia mesmo?" Aí ela

bater as asas como as águias faziam. E aí foi se elevando, foi subindo além das nuvens e foi subindo cada vez mais. Interessante, os olhos daquela águia, dali de cima, podia contemplar o galinheiro lá embaixo. Então aquela águia que pensava que era uma galinha se convenceu finalmente de que era uma águia e passou a voar com realeza, desfrutando o privilégio, a diferença. Aquilo que ela pensava que era uma desvantagem, na verdade era a sua realeza, era a sua natureza. Pois eu quero que você fique sabendo, aí mesmo, aonde você está, você que pensa que é filhote do macaco, você que pensa que é o fruto da evolução, que surgiu de um micróbio, você que pensa que surgiu de um símio, eu quero dizer que você não é descendente do macaco coisa nenhuma, você é descendente de Deus, você é uma criatura de Deus, criado à sua imagem, feito conforme a semelhança do Altíssimo, e eu te digo que você não é macaco coisa nenhuma, você é cópia do Deus vivo. Não importa agora se o teu corpo é masculino ou feminino, eu te digo, você é uma cópia do Deus vivo. Você não foi feito para correr atrás de bananas e pular de galho em galho e ficar fazendo traquinagens e caretas como se fosse um símio, mas você foi feito para habitar as alturas, para contemplar a formosura do Deus vivo. Você foi feito para colocar em prática a grandeza de Deus que está escondida na tua vida. Portanto, agora eu faço como aquele alpinista, eu te levo para as alturas em nome de Jesus. Não tenha medo, você foi feito e criado para habitar as alturas junto com Deus. E não pense que vai cair e se esborrachar, porque o próprio Deus te diz que já deu ordem aos anjos ao teu respeito para que te guardem todos os teus caminhos. Por isso, pare de rastejar, pare de fazer macaquices, pare de se comportar como se fosse um símio, erga a tua cabeça, ande de cabeça erguida, porque você foi criado à imagem e semelhança de Deus, mas você precisa se transformar agora em filho de Deus, assumir a sua verdadeira natureza, e isso só acontece se você receber Jesus Cristo como teu único, suficiente, exclusivo e eterno Salvador. Porque o Evangelho de João, capítulo 1, versículo 12 diz: mas a todos quantos o receberam, deu-lhes o poder de serem feitos filhos de Deus, aos que creem no seu nome. Está compreendendo? Enquanto você não receber Jesus como Salvador, você vai ser uma criatura de Deus, uma criatura formidável, mas a tua verdadeira natureza, aquilo que Deus quer que você seja, é filho de Deus. E você só se transforma em filho de Deus, deixa de ser criatura, se receber Jesus Cristo como teu único Salvador. A partir daí, vem sobre a tua vida aquele poder sobrenatural que te transforma em filho de Deus, que te libera deste mundo, que eleva você às maiores alturas. E tanto isto é verdade que o teu nome passa a ser registrado no livro da vida do Cordeiro de Deus, que está ali na eternidade. Por isso agora, meu amigo e minha amiga, chega de rastejar e de ciscar a terra, chega de viver uma vida limitada e pequena, abra o teu coração, abra a tua boca e você vai ver que o teu grito é diferente das criaturas. Diga: Jesus, o Senhor é o meu Salvador, o meu único Senhor, e pode ter certeza que a partir de agora você recebe o poder de se tornar filho de Deus e vai viver nas maiores alturas, em nome de Jesus.

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2: Meia-noite 13.
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1: Meia-noite 26.

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1: Meia-noite e 42.

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1: Uma hora.
2: Êxodo capítulo 12, vamos ler a partir do verso 1. Êxodo 12, 1. Disse o Senhor a Moisés e a Arão, na terra do Egito: este mês vos será o principal dos meses, será o primeiro mês do ano. Falai a toda a congregação de Israel, dizendo: aos 10 deste mês, cada um tomará para si um cordeiro, segundo a casa dos pais, um cordeiro para cada família. Mas se a família for pequena para um cordeiro, então convidará ele o seu vizinho mais próximo, conforme o número das almas, conforme que cada um puder comer. Por aí calculareis quantos bastem para o cordeiro. O cordeiro será sem defeito, macho de um ano. Podereis tomar um cordeiro ou um cabrito, e o guardareis até o 14º dia deste mês. E todo o ajuntamento da congregação de Israel o imolará no crepúsculo da tarde. Tomarão do sangue e o porão em ambas as ombreiras e na verga da porta, nas casas em que o comerem. Naquela noite comerão a carne assada no fogo, com pães asmos e ervas amargas a comerão. Não comereis do animal nada cru, nem cozido em água, porém assado ao fogo, a cabeça, as pernas e a fressura. Nada deixareis dele até pela manhã, o que porém ficar até pela manhã, queimá-lo-eis. Desta maneira o comereis, com lombos cingidos, sandálias nos pés e cajado na mão. Comê-lo-eis apressadamente, é a Páscoa do Senhor, porque naquela noite passarei pela terra do Egito, e ferirei a terra do Egito todos os primogênitos, desde os homens até os animais, e executarei juízo sobre todos os deuses do Egito. Eu sou o Senhor. O sangue vos será por sinal nas casas em que estiverdes. Quando eu vir o sangue, passarei por vós, e não haverá entre vós praga destruidora, quando eu ferir a terra do Egito. Verso 14: esse dia vos será por memorial, e o celebrareis como solenidade ao Senhor nas vossas gerações, e o celebrareis por estatuto perpétuo. Até aí. Não feche a Bíblia, deixa aberto aí no capítulo 12. Vamos orar. Santo Deus, nós nos dirigimos até ti mais uma vez, com o coração contrito e quebrantado. Tira de nós

toda arrogância e qualquer prepotência que possa haver de nos achar dignos de alguma coisa da sua parte. Nós não somos. Que haja contrição, humilhação, pequenez diante da sua assombrosa majestade. Pai, nesse universo tão vasto que criastes, nesse mundo cheio de milhões, de bilhões, de milhares de povos, podemos achar graça diante dos teus olhos aqui nesse local? O Senhor pode se lembrar de nós e nos visitar segundo a multidão das suas misericórdias? Faça isso essa noite, Senhor. Visita-nos, quebranta-nos. O que são essas reuniões sem o teu poder, sem a tua graça? Ajuda-nos nessa difícil tarefa de conduzir teu povo até Canaã. Ajuda-nos nessa difícil tarefa que é pregar o santo evangelho contido na santa palavra. Que o seu temor seja despejado sobre toda a extensão dessa congregação, que mentes sejam tomadas cativas em obediência à tua palavra. Faz teu reino avançar, Senhor. Receba glória para si e nos conforme a imagem do seu filho, em nome de Jesus, amém. Eu vou falar porque a data é oportuna, a data é pertinente e ela é atual. Vou falar sobre a Páscoa, e nós precisamos, como igreja do Senhor, nós não podemos ser ignorantes quanto às declarações bíblicas. E esse termo Páscoa, ele é oriundo da Escritura, ele é um acontecimento que ocorreu entre os hebreus, os israelitas, no Antigo Testamento. O conceito de Páscoa que nós temos hoje no tempo moderno foi adulterado, foi modificado, assim como também o Natal. Hoje a Páscoa é sinônimo de coelho, é sinônimo de ovo, é sinônimo de chocolate. Então hoje a Páscoa é comemorada, é isso, a figura principal é um coelho, né? O alimento principal é um ovo, um chocolate. Isso é a Páscoa moderna. Mas a Páscoa que a Bíblia ensina não tem nada a ver com coelho, chocolate, nem com os feriados. A Páscoa, ela é o início da libertação do povo de Israel do cativeiro no Egito. Isso é a Páscoa. A Páscoa vem do hebraico Pessah, que significa passar por cima. Deus, ele promulgou um juízo sobre a terra do Egito. Ele disse: eu passarei a meia-noite e ferirei todo o primogênito do Egito. Mas ele ordenou que na casa dos filhos de Israel fosse colocar o sangue no batente das portas, nos portais. E quando o anjo passasse, o anjo da morte, o anjo do juízo, aquele a quem, por ordem de Deus, viesse executar o juízo de Deus, matando os primogênitos, ele visse a casa com o sangue aspergido no portal, então ele não feriria aquela família, ele passaria por cima, pouparia aquela família. Esse é o significado básico da palavra Páscoa. Páscoa, passar por cima, livrar do juízo, poupar do juízo. E a Páscoa, ela dá início à libertação do povo do Egito, à libertação do povo de Israel da servidão do Egito. Se você lembrar, Deus fez uma aliança com Abraão e disse que de Abraão descenderia um povo, a qual Deus transferiria esta aliança. Então Abraão tem um filho chamado Isaac, de Isaac gera Jacó, de Jacó 12 filhos. Os 12 filhos vão se tornar as 12 tribos e que vão formar a nação de Israel. Todavia, a nação de Israel, ela passa por um momento de escravidão. Por causa da fome, eles vão buscar pão no Egito, onde o governador era José,
um dos 12 filhos de Jacó. Para escapar da fome, eles se refugiam no Egito, sob a liderança de José. Contudo, José morre, e outro faraó se levanta, que não conhecia José. E a família de José, os 70 familiares, começam a se multiplicar dentro do Egito. Com a liderança de um novo faraó, ele vê a multiplicação daqueles israelitas e os prende e os torna escravos. E ali eles ficam por 400 anos. 400 anos, o povo de Israel, o povo judeu, fica preso no Egito, servindo como escravo. São escravos no Egito. A escravatura dura 430 anos. A Páscoa vai dar início à libertação. Esse povo que tinha entrado ali 430 anos atrás, agora vai ser liberto, agora vai sair do Egito, sair da escravidão, sair das mãos de Faraó, sair do cativeiro do Egito, rumo à terra prometida. Isso é a Páscoa, a libertação do povo de Deus das mãos do Faraó, Isso é a Páscoa, a libertação do povo de Deus da servidão, do cativeiro. Isso é a Páscoa, a libertação do povo de Deus da terra do Egito, para sua própria terra. Para nós, a igreja, como nós comemoramos a Páscoa? A Páscoa era marcada por um sacrifício animal. Um cordeiro era sacrificado, o sangue aspergido nas casas do povo de Israel, poupando-os da ira divina e, posteriormente, dando a eles libertação. Para a igreja, Cristo é a nossa Páscoa. Cristo é o cordeiro pascal. Cristo é o sacrifício que foi oferecido para nossa salvação. Cristo foi aquele que verteu o sangue, e pelo sangue somos poupados da ira divina. A Páscoa simboliza a nossa libertação do pecado. A Páscoa para nós simboliza a libertação das mãos do diabo. A Páscoa simboliza a nossa libertação do mundo, desse sistema. A Páscoa é a nossa redenção, a nossa salvação, é a nossa libertação do cativeiro do pecado. E nós vamos ver aqui no capítulo 12, como sucedeu a Páscoa, como Deus ordenou que ela deveria ser celebrada, deveria ser feita. E vamos traçar um paralelo também com a obra de Cristo em nossa vida. Capítulo 12 de Êxodo, ele vai narrar a saída do povo de Israel do Egito, e vai dizer que essa saída se chama Páscoa. Vamos ver, à luz desse texto, o que a Páscoa tem a nos ensinar. Vamos ver um paralelo em nossa vida, para ver como a Páscoa afeta a nossa vida. Vamos ver o capítulo 12, o verso 1, o que tem a nos dizer. Êxodo 12, 1. Disse o Senhor a Moisés e Arão: na terra do Egito, este mês vos será o princípio dos meses, será o primeiro mês do ano. Até aí. Ele vai aqui, Deus vai dizer a Moisés que a Páscoa vai marcar, vai iniciar um novo calendário para Israel. Israel estava sobre o calendário, sobre a ética, a política, a filosofia, os costumes egípcios. Israel não tinha vontade própria, estava sob uma servidão pagã horrorosa. Agora vai iniciar o tempo da saída, da libertação. E Deus diz a Moisés que esse dia da libertação vai dar início a uma nova data, a um novo calendário. Aqui ele está dizendo, nesse período aqui, era o mês de Nissan, abril e maio, é mais ou menos abril e maio do nosso calendário. Moisés está dizendo: hoje, no dia que vocês serão libertos, hoje, na Páscoa,
começará.

o ano de vocês. O ano começará a contar a partir deste dia. É o nosso outono, nosso abril e maio. Para eles seria o janeiro deles. O ano daria início a partir da saída deles do Egito. O primeiro dia do ano, o primeiro mês do ano, se daria agora, na Páscoa. O que Deus estava dizendo para Israel? 400 anos de servidão. Depois de 400 anos, vocês vão sair e vão iniciar um novo calendário, um novo dia, um novo mês, um novo ano. Deus estava dizendo para Israel que através da Páscoa, uma nova era iria se iniciar, uma nova vida iria se iniciar, um novo tempo. Agora Israel é livre, agora Israel vai ter sua própria terra, agora Israel pode ter sua própria lei, adorar o seu próprio Deus, iniciar uma nova vida que vai começar a contar a partir de hoje, a partir da saída do Egito, a partir da Páscoa. Então, Páscoa é isso. O significado de Páscoa é nova vida, recomeço, novo tempo, libertação. Era isso que o Senhor queria ensinar e queria dizer com essas palavras. Para nós, o que significa a nossa Páscoa? Significa que nós estávamos mortos dos nossos pecados e ofensas. Éramos inimigos de Deus, éramos filhos da ira, do espírito que opera agora nos filhos da desobediência. Mas quando nós nos convertemos, quando Cristo, que é a nossa Páscoa, nos alcançou, nós iniciamos uma nova vida. Segundo aos Coríntios 5,17 diz assim: aquele que está em Cristo, nova criatura é. As coisas velhas já passaram. Que coisas velhas? O tempo do Egito, da servidão. Éramos cativos da mão de Satanás, éramos cativos do pecado, do mundo, estávamos mortos. Mas em Cristo somos refeitos. Em Cristo a velha vida passa e eis que tudo se faz novo. Então a Páscoa para nós é um símbolo de uma nova vida. Você não conta a sua vida a partir do dia do seu nascimento, não, não, você não conta a sua vida a partir do seu registro de identidade, da sua certidão, não, você conta a sua vida a partir do seu novo nascimento, da sua conversão, do dia que você veio para Cristo. Um novo calendário foi feito, uma nova vida se iniciou, um novo tempo marcou você, o tempo do seu resgate, da sua libertação, de uma nova vida. Isso é Páscoa. Nova vida, isso é Páscoa, libertação, isso é Páscoa, recomeço. Quantos comeram dessa Páscoa? Diz amém. Isso é nossa Páscoa. O calendário foi alterado, nós começamos de novo. É igual, você já deve ter ouvido alguns irmãos comentarem quando alguém se batiza e passa uma semana, olha o irmão, tem uma semana de vida, simbolizando da data do batismo, há alguns dias, né? Uma semana de vida. Por quê? Porque agora que começou a contar a sua nova vida em Cristo, isso é Páscoa. Romanos 6 diz que Deus nos salvou para andarmos agora em novidade de vida. O que é novidade? Em uma vida nova, novos pensamentos, nova perspectiva, novo padrão de vida, novo conceito da lei de Deus, novo conceito, uma relação nova com Deus, uma relação nova com o pecado, uma relação nova com o mundo. Fomos transformados. Essa é a nossa Páscoa. Então nós comemoramos a transformação da nossa vida, um novo tempo, um novo momento. Assim você deve ver a sua Páscoa. Olha o que ele diz: disse o Senhor a Moisés e Arão, verso 2: este mês vos será o principal dos meses, será o primeiro mês do ano. Mas não pode ser o primeiro mês, porque já é abril, maio, né?

só, o principal será o primeiro mês do ano. Mas por que isso, Senhor? Porque, Moisés, é um recomeço, é uma nova data. Hoje será o primeiro mês, o primeiro dia do ano, porque hoje Israel sai da servidão, hoje Israel sai do cativeiro para iniciar uma nova vida. E a nova vida é contar.

Páscoa para nós é celebração de um recomeço. Verso 3: falai a toda a congregação de Israel, dizendo: aos 10 deste mês, cada um tomará para si um cordeiro, segundo a casa dos pais, um cordeiro para cada família. Mas se a família for pequena para um cordeiro, então convidará ele o seu vizinho mais próximo, conforme o número de almas, conforme o que cada um puder comer, pois aí calculareis quantos bastem para o cordeiro. O que que Moisés está ordenando aqui? O que que Deus está dizendo para Moisés aqui? Primeiro, a Páscoa é símbolo de uma nova vida. Segundo, Deus ordena a Moisés que cada família deveria tomar para si um cordeiro e sacrificar o cordeiro. Ele diz aqui, se a família for muito pequena, deve se juntar com a outra. Deve ser uma família com no mínimo 10 pessoas. E está dizendo aqui, no dia 10 desse mês, no dia 10 de abril, deveriam se juntar para que oferecessem o animal para cada família. O que que eu aprendo aqui? Se a família fosse pequena, menos de 10 pessoas, tinha que se reunir com outra família, e eles comeriam uma família de costa para outra, dentro do mesmo recinto, simbolizando a divisão das famílias. O Senhor nos ensina aqui que a Páscoa não foi feita para indivíduos. Eles não poderiam comemorar individualmente, não poderiam sacrificar o animal para uma só pessoa, não poderiam assar e comer o animal uma só pessoa. O sacrifício devia ser feito para grupos, famílias, povos. O sacrifício não poderia ser feito individualmente. Por quê? Deus dividiu Israel em tribos, famílias, povos. É assim. E o sacrifício deveria ser feito em grupo, em equipe, em família, em povos. Para onde isso nos aponta? Nos aponta que o sacrifício de Cristo foi feito pela igreja. Isso aponta para a igreja. O sacrifício foi feito para a igreja, o sangue foi vertido para a igreja, o animal foi sacrificado para a igreja. É a igreja do Deus vivo. Deus fez uma aliança com o povo, a salvação foi destinada para um povo. Quando ele fala em Abraão serão benditas uma pessoa, todas as nações da terra. Quando ele faz uma aliança com Abraão, ele está fazendo uma aliança com Israel, o seu povo. O sacrifício de Cristo foi feito por um povo. Jesus derramou sangue por um povo. Jesus morreu na cruz por um povo. E esse povo aponta para a igreja. A nossa Páscoa, a Páscoa é a celebração da redenção da igreja. A Páscoa é a celebração do sacrifício oferecido pela igreja. Veja só, ele não fala do sacrifício para indivíduos na Bíblia. Tito 2,14, o qual se deu a si mesmo por nós, para nos remir, tudo conjugado no plural, de toda iniquidade, e purificar para si um povo especial e zeloso de boas obras. Não diz que ele purificou para si um indivíduo, uma pessoa. É um povo zeloso, é uma nação, é uma geração. O sacrifício não foi vertido, o sacrifício não foi oferecido para indivíduos em particular, mas para uma comunidade, a igreja. Olha outro texto, Gálatas 3,8, ora, tendo a escritura previsto, que Deus haveria de justificar pela fé os gentios, anunciou primeiro o evangelho a Abraão, dizendo, todas as nações serão benditas em ti. Aponta para a igreja. Atos 2,47, louvando a Deus e caindo na graça de todo o povo. Olha só, e todos os dias acrescentava o Senhor à igreja.

já aqueles que se haviam de se salvar, acrescentava à igreja, a comunidade dos salvos é a igreja, a comunidade dos remidos é a igreja, o sangue foi vertido pela igreja, a Páscoa era comemorada por famílias, a Páscoa era comemorada para a nação, pela nação de Israel, o sacrifício era comunitário e não individual. Vamos continuar, verso 5, isso é a Páscoa. Olha aqui para mim, você lembra do capítulo 5 ou 1:5 de Apocalipse? João está chorando e aí Cristo diz: não chores, porque eis que fui morto, mas agora ressuscitei e tenho nas mãos a chave da morte do diabo, e com meu sangue comprei povos, línguas, tribos e nações. Foi isso que ele comprou: povos, tribos, línguas, nações, raças, etnias, todo aquele que crê. Essa é a nossa Páscoa, a redenção da terra. Verso 5: o cordeiro será sem defeito, macho de um ano, podereis tomar um cordeiro ou um cabrito. Vejam só, para este sacrifício, a lei de Moisés ordena que um rebanho de ovelhas era necessário sacrifícios animais para a expiação do pecado de Israel. Desses animais, se um pastor tivesse um rebanho, deveria ser tirado um cordeiro, um filhote de ovelha, e era o melhor, o mais o perfeito deles para ser oferecido. Por isso que ele diz aqui: o cordeiro será sem defeito, sem formação congênita, má formação congênita, sem sarna, um animal perfeito, com uma lã perfeita, com a carne perfeita, um cordeirinho lindo, perfeito. O Senhor não aceitaria um animal com defeito, um cego de um olho, com a pata quebrada, com alguma sarna. O animal teria que ser sem deformação, sem enfermidade, o melhor animal do rebanho, para a Páscoa se concretizar, se realizar. O animal escolhido para o sacrifício deveria ser sem defeito, perfeito, sem ruga e sem mácula. Isso é a Páscoa. João Batista, quando vê Jesus se dirigindo ao Rio Jordão para ser batizado, ele diz assim: eis o Cordeiro de Deus que tira o pecado do mundo. Jesus é o nosso Cordeiro Pascal. Jesus é o sacrifício que foi entregue por nós. Jesus é a nossa Páscoa. Por causa do sacrifício de Jesus, nós podemos celebrar a libertação do pecado, a salvação das nossas almas, a redenção das nossas almas, a libertação das trevas, do império das trevas. Jesus é o Cordeiro Pascal. Esse é o motivo da encarnação de Jesus. Eis o Cordeiro de Deus que tira o pecado do mundo. Mas não pode ser só um cordeiro, tem que ser sem defeito, senão o Senhor não aceita. Fala da impecabilidade de Jesus. Deveria ser um homem, mas deveria ser um homem perfeito. Hebreus 4:15: porque não temos um sumo sacerdote que não possa se compadecer de nossas fraquezas, porém um que, como nós, em tudo foi tentado, mas sem pecado. Jesus era o Cordeiro sem defeito, o Cordeiro sem pecado, o Cordeiro sem mancha. Ele em tudo foi tentado, mas sem pecado. 2 Coríntios 5:21:

Você sempre grava a segunda parte. Aquele que não conheceu o pecado, por nós fez pecado, para que nós, através dele, fôssemos feitos a justiça de Deus. Agora vamos pegar só a primeira parte. Aquele que não conheceu pecado, aquele que não teve uma ruga, uma mancha, uma sarna, uma doença, uma iniquidade. A nossa Páscoa consiste em Deus ter oferecido o seu filho como um cordeiro para o matadouro, sem um pecado sequer. Pedro se refere à santidade de Cristo semelhante a um cordeiro perfeito. Olha o que Pedro diz em 1 Pedro 1,19: não foste resgatado a vossa vã maneira de viver com prata ou ouro ou coisas corruptíveis, não é isso que ele fala? Mas como precioso de sangue de Cristo, como de um cordeiro sem ruga e sem mácula. Outras traduções, como de um cordeiro imaculado e incontaminado. Pedro faz a comparação que na lei de Moisés a expiação só poderia ocorrer por um animal perfeito, sem ruga, sem mácula. Nós não fomos resgatados da nossa vã maneira de ver com prata, ouro ou coisas corruptíveis, mas pelo precioso sangue de um cordeiro sem ruga e sem mácula, sem defeito, sem pecado. Esse foi o propósito da encarnação de Jesus. Ele se tornou homem, ele se fez carne para resistir às tentações, cumprir a lei de Deus e ser oferecido por nós sem mácula. Só que o cordeiro também tinha que ser macho. Macho. Por que macho? Por que não uma cabrita? Por que tem que ser um cordeiro macho? Hã? Então a Páscoa consistia em oferecer um sacrifício de um cordeiro sem mácula, sem defeito, e macho. Por quê? Deus ordenou que fosse macho. Porque o primeiro homem a ser criado foi Adão, foi um homem. Ele é o primeiro, o progenitor de toda a raça humana. Dele se descende toda a raça humana. Quando Deus ordena matar o cordeiro, e o cordeiro tem que ser macho, é porque o pecado entrou pelo homem, e o cordeiro tem que ser oferecido pelo homem. Por causa disso que Deus ordenou, representa a raça humana, foi criado Adão primeiro. Foi por isso que ele ordenou que o cordeiro fosse oferecido, e deveria ser macho, porque o homem representa a raça humana. O homem foi criado primeiro. Então quando ofereceu o cordeiro macho, era para expiar o pecado da raça humana, representado pelo homem. Jesus tem a ver com a masculinidade? O cordeiro tem que ser macho, Jesus tinha que ser macho? Não, fala da humanidade de Jesus. O cordeiro devia ser um homem. O sacrifício só podia ser possível se fosse um homem sacrificado. A redenção da raça humana só poderia ocorrer se fosse um homem que tivesse morrido. Jesus teve que ser homem. Fala da encarnação do Verbo. No princípio era o Verbo estava com Deus, e o Verbo era Deus. Tudo que foi feito por Ele, e sem Ele nada do que foi feito seria feito. Verso 14: e o Verbo se fez macho, se fez homem, tornou forma humana. A nossa Páscoa só foi possível porque Deus se fez homem, se fez carne. Para nossa redenção deveria se oferecer um sacrifício humano em nosso lugar. O cordeiro deveria ser um homem, assumir a forma do pecado, por isso deveria ser macho. Então Deus envia seu filho, Deus se encarna na forma de um homem, porque por um homem entrou o pecado, Adão, não foi isso?
E só poderia sair o pecado da raça humana por outro homem, Cristo, a encarnação de Romanos 5,19, olha só. Por quê? Como pela desobediência de um só homem, Adão, o primeiro Adão, muitos foram feitos pecadores, assim pela obediência de um, o segundo Adão, Cristo, muitos serão feitos justos. 1 Coríntios 15,22, porque assim como todos morreram em Adão, assim também todos serão vivificados em Cristo. É por isso que o cordeiro tinha que ser macho, símbolo representante da raça humana, do primeiro Adão. Cristo teria que ser homem para ser um símbolo da redenção da raça humana, porque por um homem veio a condenação, veio o pecado, pelo pecado da morte todos morreram. Logo, a redenção, o resgate, a salvação, a expiação só poderia vir através de outro homem, um cordeiro macho, a encarnação de Cristo. Verso 6. E o guardareis até o 14º dia deste mês, e todo o juntamento da congregação de Israel o imolará no crepúsculo da tarde. Tá. O que quer dizer isso aqui? E o guardareis até o 14º dia desse mês. Olha só o que, que Moisés está dizendo. Escolhe o cordeiro para o sacrifício. Escolheu? Qual que vai? Aquele ali é o melhor do rebanho. Ok, mas o sacrifício não vai ser hoje, vai ser no futuro. Separe esse cordeiro para ele continuar imaculado. Se você deixar ele com o rebanho até o dia do sacrifício, ele pode quebrar a pata, pegar um carrapato, uma sarna, ficar doente, ele não vai poder ser oferecido. Guarda esse cordeiro até o 14º dia, separa, isola ele, para que ele continue puro e seja separado. O que que fala aqui? O que que esse texto traz para nós? Cristo sendo preservado na sua infância, Cristo sendo preservado do pecado. Fala da infância, do crescimento de Cristo. Se você notar, com 12 anos de idade, ele estava diante dos doutores da lei, pregando, falando com eles. E a Bíblia diz que eles se maravilhavam: quem é este menino que fala estas coisas? Se você vê a trajetória de Jesus, ele nasceu de forma sobrenatural de uma virgem, e ele não pecou na infância. Com 12 anos no templo, ele não pecou. A Bíblia oculta depois a vida dele na carpintaria, ele também não pecou. Foi

foi preservado do pecado desde a sua infância até o 33º ano da sua vida. O cordeiro nunca se contaminou, o cordeiro foi colocado à parte, o cordeiro nunca pecou. O sacrifício deveria ser preservado. 6 anos de idade, a idade próxima da razão, ele não pecou. 12 anos no templo com os escribas, doutores da lei, fariseus, ele não pecou. Na sua juventude ele não pecou, no seu ministério terreno ele não pecou. Foi tentado 40 dias para o diabo, não pecou. Foi tentado no Getsêmani, não pecou. Foi tentado pela multidão que gritava Barrabás, não pecou. Foi tentado pelo ladrão da esquerda, se é o Messias, tira-nos daqui, ele não pecou. Não pecou. E o guardareis até o 14º dia desse mês. O que, que é isso? Por que até o 14º dia desse mês? Porque é o 14º dia desse mês que o cordeiro vai ser sacrificado. Ah. E Jesus vai ser guardado até a sua crucificação.

crucificação. Até a sua crucificação. Até quando fala: Pai, se possível de mim, passe esse cálice. Opa, mas não faça a minha vontade, e sim a tua. Os fariseus chegam horas, minutos antes dele morrer. Se você é o Cristo, desce da cruz, para que creiamos. Ele podia ser tomado num surto de ira e ter descido com os dois pés no peito dos fariseus. Ele não pecou. Pra você ter uma ideia, ele podia ter pecado por pensamento, ele podia ter murmurado, porque a cruz geralmente matava por asfixia. A posição fazia com que os pulmões contraíssem e a vítima morria por asfixia. Mas a Bíblia diz que Deus não aceita carne sufocada. Ele tinha que morrer por hemorragia. Então ele continuou fazendo uma força muscular violenta para não ser asfixiado, e ficou 3 horas na cruz agonizando, e não pecou. Não pecou. No 14º dia. E o texto ainda prossegue, o 6. E o guardareis até o 14º dia, e todo o juntamento da congregação de Israel o imolará no crepúsculo da tarde. Moisés aqui dá com precisão o horário que o cordeiro deveria ser sacrificado lá no Egito: no crepúsculo da tarde, ou seja, antes de entardecer. Como era contado o relógio do povo de Israel? Para eles, o dia começava 6 horas da tarde. 6 horas da tarde iniciava outro dia. Então até 5h50, 5h59 era um dia. 6 horas já passava para outro dia. O historiador Flávio Josefo diz que este sacrifício que os hebreus ofereciam à tarde era por volta das 15 horas. 3 horas da tarde. A Bíblia diz que Jesus expirou, morreu na hora nona. Sabe qual que é a hora nona? 3 horas da tarde. Ele foi sacrificado conforme os decretos divinos de Deus, já descritos na lei de Moisés. Com precisão, o cordeiro disse: está consumado, nas tuas mãos entrego o meu espírito. Porque ó, 6 horas, hora primeira, segunda, terceira, quarta, quinta, sexta, sétima, oitava, nona hora, 3 horas da tarde. Foi a hora que Cristo foi morto. A nossa Páscoa, ela representa com precisão os decretos divinos. O que que a Bíblia fala em Apocalipse? O Cordeiro que foi sacrificado antes da fundação do mundo, antes de Deus criar o mundo, ele já pensou nesse plano, e com precisão foi cumprido. Cristo morreu às 3 da tarde. Vamos continuar, verso 7. Tomarão do sangue e o porão em ambas as ombreiras e na verga da porta, nas casas em que o comerem. Até aí. Tomarão sangue, então, porão em ambas as ombreiras e na verga da porta, nas casas em que comerem. O que que Moisés ordena aqui? O sangue vos será por sinal. Não é isso? Vocês vão pegar o sacrifício sem defeito, macho, vão preservar ele para o dia do sacrifício e vão sacrificá-lo. Vão fazer um corte para que o sangue dele seja vertido, que haja hemorragia. E o sangue daquele animal, vocês vão colocar numa bacia, cada família que matar o seu cordeiro, como vocês conhecem na nossa cultura, como mata um frango, uma galinha, você depena o pescoço, corta, põe com a faca em cima de um prato e vai esguinchando o sangue num prato.

Eles fariam isso com um cordeiro e pegariam sangue na bacia e pegariam um esopo, uma esponja, encharcariam a esponja com o sangue contido dentro da bacia e esfregariam no batente, nas entradas dos portais de Israel. É isso que o Senhor falou: toma o sangue, porão em ambas as ombreiras da, e na verga da porta, e nas coisas em que o comerem. Por que que Deus ordena isso? Por quê? Levítico 17:11, presta atenção, diz assim, eu vou ler, você escuta: porque a vida da carne, carne aqui quer dizer criatura, a vida da carne, a vida do boi, a vida da galinha, a vida do homem, a vida da onça, a vida do leão, ou seja, então a vida da criatura está no seu sangue. Então o sangue do animal, do homem, significa a vida, porque a vida da carne está no sangue, pelo que vô-lo tenho dado sobre o altar, para fazer expiação pelas vossas almas, porquanto é o sangue que fará expiação para a alma. Ok? Então vejam só, dentro daquela bacia, o pescoço do cordeiro cortado e aquele sangue esguinchado, aquela bacia de sangue, o sangue ali representava uma vida, a vida estava naquele sangue. E quando pegava a esponja e encharcava o animal, encharcava a casa com sangue, significava o quê? Quando o anjo do juízo descesse e olhasse, ele vinha para executar, matar, trazer juízo sobre homens, sobre famílias. Quando o anjo do juízo viesse e olhasse naquela casa o sangue, ele pensaria assim: eu não preciso executar juízo aqui, porque sangue já foi vertido. Sangue é o que? Vida. Alguém já pagou pelo pecado dessa família. Então o anjo passava por cima. Alguém já deu a sua vida. O sangue não é a vida? O juízo não compreende tirar a vida? Quando o anjo do juízo viesse, ele vendo o sangue, nesta casa eu não preciso executar juízo, pois uma vida já foi entregue, alguém já morreu, já pagou por essa família. É o sangue. Ele entenderia que naquele lugar não seria necessário julgamento, pois sangue já foi derramado. Cristo, a vida está no sangue? Sim. A Bíblia diz que o salário do pecado é a morte. O salário do pecado é a morte. Os pecadores deveriam pagar com a sua própria vida. E qual a única maneira dos pecadores não pagarem com sua vida? Outro dar a vida no lugar. Cristo na cruz, quando verte o seu sangue, ele nos redime, ele nos compra, ele nos resgata, ele dá a sua vida em troca da nossa vida. Hebreus 9:22, sem derramamento de sangue não há remissão de pecados. Não poderíamos ser redimidos se o sangue de alguém não fosse oferecido, ou seja, a vida. Não poderíamos ser salvos. 1 João diz assim, capítulo 2: e Cristo é a propiciação para os nossos pecados. Como assim? Eu não estou entendendo. Na lei de Moisés, quando tinha o ano da expiação, era assim: a nação de Israel pecava, o sumo sacerdote ia no tabernáculo, oferecia um sacrifício, pegava o sangue, ele deveria entrar lá dentro, passava no pátio, o santo lugar e o santo dos santos era separado por uma cortina, o sumo sacerdote entrava na cortina, no santo dos santos. O que tinha lá? A arca da aliança.
em cima da arca, uma tampa, era chamado propiciatório, de ouro. O sumo sacerdote aspergia, jogava, borrifava o sangue do animal em cima daquela tampa do propiciatório. Quando ele colocava, ele saía, e a glória de Deus vinha, a Shekinah de Deus vinha, o fogo de Deus vinha. Esse fogo é símbolo de ira, para não consumir Israel pelo pecado de Israel. O que que Deus fazia? Ele consumia, ele lambia aquele sangue da tampa do propiciatório, e a ira dele era aplacada, satisfeita. Jesus, naquela cruz, quando verte o seu sangue, ele apazigua a ira de Deus, ele refreia, retém, porque o sangue de Jesus é a vida de Jesus. Quando o anjo do juízo vem até nós, ele vem em nós uma marca, um sinal, e ele não pode nos condenar, porque quando ele vem sobre você, ele vê a marca do sangue, ele diz: não é necessário aplicar juízo sobre esse irmão. Por quê? Porque sangue já foi derramado por ele. O sangue de quem? O sangue de Jesus. Verso 8: naquela noite comerão carne assada no fogo, com pães asmos e ervas amargas a comerão. Até aí. Naquela noite comerão carnes assadas no fogo, com pães asmos, com ervas amargosas comerão. Carne assada, por quê? Presta atenção, ele está falando aqui do cordeiro. Olha só, foi tirado do rebanho, macho, sem defeito e preservado, no 14º dia, sacrificado. O sangue do animal se esgotou. Agora eu usei, colhi o sangue numa vasilha e eu aspergi no batente, no portal de entrada. Contudo, o sacrifício ainda está lá, o animal está lá sem sangue, ele deveria ser comido pelos israelitas, mas ele não podia ser comido cru. A lei de Moisés proíbe sacrifícios cruentos, comer carne crua. Ele deveria ser, depois de vertido o sangue, ser morto e ser assado, ok? Como que ele é assado? Assado pelo fogo. Então, depois de ser assado, ele era comido. Como que eles assavam? Eles preparavam uma fogueira, para que o animal assasse de forma homogênea, eles tinham que abrir o animal, e eles pregavam o animal em espetos de madeira, um espeto com outro espeto perpendicular, em forma de uma cruz, e o animal era queimado. Preciso dizer alguma coisa? Jesus Cristo, pregado naquela cruz, sofreu dos céus o fogo da ira de Deus sobre ele. Ele foi assado, queimado, torrado naquele espeto chamado cruz. E este fogo que queimou o sacrifício era a ira de Deus, que era para ser despejada sobre você, sobre mim, foi despejada no cordeiro, na cruz do Calvário. Essa é a simbologia. A ira de Deus cai sobre Cristo. A ira de Deus, fogo, cai sobre Cristo, o cordeiro, que está pregado no espeto, a cruz do Calvário. 1 Tessalonicenses 1:10: e esperar dos céus o seu filho, a quem Deus ressuscitou dentre os mortos, a saber, Jesus, que nos livra da ira futura.

0: livra da ira futura, porque ele já recebeu sobre ele a ira do passado, que estava destinada a nós. Isaías 53:10 diz assim: foi do agrado do Pai enfermá-lo, foi do agrado do Pai fazê-lo moer, até enfermá-lo. A Páscoa é o sacrifício de Cristo naquela cruz. Irmão, é mais ou menos assim: quando tem noite chuvosa e está relampejando, não fala relampeando, isso não existe, relampeando, que onde você tirou isso? Relampejando, aquela noite, nuvens negras. O que que nuvens negras, quando se colidem, soltam, destilam? Soltam o quê? Estudou lá ciências, biologia? Coisinha lá, acho que você estudou só ameba, né? É, ameba eu conheço, pastor. Ameba é uma benção. É, mas só ameba é tão inteligente que você, viu? Só o código genético de uma ameba você preenche mil vezes a Enciclopédia Britânica. Então não fala mal da ameba, não. É. O que que cai? Raio. E o raio para cair no chão? O que que ele procura, José? Por favor, José. Tem alguma coisa? O raio? Também faltou desse dia. Tava jogando minigame? Um lugar mais próximo do chão, ou seja, ele vai atingir os picos. O raio é uma descarga de energia, de poder, que cai e ele é despejado, sorvido pelo para-raio. O para-raio sorve toda a descarga daquele raio. Jesus, o raio procura um lugar mais próximo do chão, um lugar alto. Jesus, no Monte Gólgota, com o para-raio em formato de uma cruz, ele sorve o despejar da ira de Deus sobre ele, e ela vem em forma de um raio, de um fogo, e naquela cruz ele recebe toda a descarga da ira de Deus sobre a sua cabeça e morre no seu lugar. Isso é Páscoa. Você está achando que foi brinquedo? O que foi feito para você, para você ficar aí pecando? Você está achando que foi brinquedo? Não foi a ira do poder do poder americano, não, russo. Foi a ira de Deus. Quando Jesus disse: ó, se for possível, passa de mim esse cálice, eu não quero beber esse cálice. O que que tinha nesse cálice? Por que que Jesus não queria beber esse cálice? O que que tinha nesse cálice? O Velho Testamento mostra o que tinha nesse cálice. Aquele cálice que Jesus ia beber era o cálice da ira de Deus. E naquela cruz Jesus bebeu cada gota desse cálice. Por isso ele foi queimado como um cordeiro num espeto na cruz do Calvário. Continuando, verso 8: naquela noite comerão carne assada no fogo e pães asmos. Até aí. Pães asmos, é, junto com o animal você come pães asmos. O que que é pão asmo? Pão sem fermento. O que é fermento? Pão que não tenha levedado. Por que que Deus ordenou que eles comessem pães asmos? Porque o fermento na Bíblia é um tipo de contaminação. Vocês vão sair do Egito e não vão se contaminar mais. É um símbolo da santificação do povo de Israel. Olha o que diz Levítico 11, 44, 45, escute: porque eu sou o Senhor vosso Deus, portanto vós vos santificareis e sereis santos, porque eu sou santo, e não vos contaminarei com nenhum réptil que se arrasta sobre a terra, porque eu, Senhor, que vos fiz subir da terra do Egito, para que eu seja vosso Deus, e para que sejais santos, porque eu sou santo. Após a libertação da servidão, ele estava dizendo a Israel que eles não poderiam se contaminar, o fermento não poderia se levedar.
1: O que é a Páscoa?
0: A Páscoa não é só a nossa libertação, a Páscoa também é a nossa santificação. Eu não libertei vocês de um Egito para colocar em outro Egito. Eu libertei vocês do Egito para colocar numa terra separada e distinta. A Páscoa do Senhor consiste em nos tirar do cativeiro e em nos purificar do pecado. Santificação.
1: Eu vou te mostrar isso de uma forma. É melhor. Após a libertação da servidão, somos chamados para ser separados. Por que temos que comer o pão e a carne? Você tinha que comer a carne do animal e o pão, comer, ingerir. E aquele seria um símbolo de separação, porque a santificação só é possível com a nossa união com Cristo. Por isso os israelitas deveriam comer a carne do animal, ingerir a carne do cordeiro, ingerir o pão sem fermento. Eles iam participar do sacrifício. A nossa santificação só é possível com a nossa união com Cristo. A Páscoa não só nos tira das mãos do diabo, a Páscoa nos põe nas mãos de Jesus, nos une com Jesus, nos funde com seu Espírito. Você está achando que nós somos religiosos, minha filha? Você está achando que você só agregou uma religião? Você foi vivificado em Cristo, transformado, foi recodificado, refeito. Santificação. Ímpio não pode se santificar. Ninguém se santifica pelo braço. Isso é legalismo. Você quer para tentar ser santo usar só saia? Você não vai conseguir. Para tentar ser santo, você vai jogar TV fora, você vai se mutilar, você não vai conseguir. Pecado não gera santidade, carne não gera espírito. Como nós somos santos? Só com a união com Cristo. Romanos 6:5-6. Porque se fomos plantados juntamente com Ele na semelhança da sua morte, opa, também o seremos na da sua ressurreição. Sabendo isto, que o nosso homem, nosso velho homem, foi com ele crucificado, para que o corpo do pecado seja desfeito, para que não sirvamos mais o pecado. Como isso ocorre? Na nossa união. Por isso que quando você crê, você come do pão, bebe do sangue, come da carne, se une com Cristo para mortificar seu pecado em santificação. Páscoa é santificação. Por isso que ele exige que comamos, participemos do sacrifício. Aprenda isso, você quer ser santo? Só com a sua união com Cristo. É uma união mística, é o poder do Espírito Santo, não é a força da carne que te santifica. É só se unindo a Cristo. Porque olha só, nós somos plantados junto com Ele na morte dEle. Quando nós cremos, nós morremos junto com Ele. Ele não morreu? Foi sepultado? Nós morremos. O alcoólatra, o bêbado, o adúltero, o mentiroso morre. Só que quando Ele ressuscitou, quem crê, ressuscita também. Como que Cristo ressuscitou? Com um corpo glorificado, um novo corpo. Nós ressuscitamos com uma nova vida. Qual vida? Uma vida de santificação. Vamos continuar. O verso 8 ainda. Naquela noite comerão carne assada no fogo, pães asmos e ervas amargas a comerão. O que é erva amarga? Eu vou ter que ir mais rápido aqui porque o tempo já está. Ervas amargas. Olha, tinha uma espécie de erva plantada lá que se você comesse ela, demorava dias para o amargo sair da língua. Não saía aquela amargo. Você já viu quando você chupa ou toma

remédio, ou você vai engolir um remédio, um antibiótico, e ele se esfarela na língua, e aquele amarguzo agudo mesmo, sabe, o fel bilis, que é dias na boca. Moisés, esse povo está saindo, tá, nunca mais vai voltar, não, saindo daqui, tá, manda comer ervas amargas. Quais? Aquela amargosa. Por quê? Para se lembrarem do tempo de cativeiro, do amargor da servidão, para se lembrarem do tempo de prisão, do amargor. Para quê? Porque elas iam ficar dias na boca, viu? Para que eles, quando pensassem no Egito de novo, iam lembrar quão amargo foi. Quando pensassem em Faraó de novo, quão amargo foi. Para que eles não tenham desejo de ficar quando você sair com eles, e para que eles não tenham desejo de voltar quando você já estiver saído com eles. Ervas amargas. Deus está dizendo assim: você quer voltar para o mundo? Você lembra o tanto que você pastou na mão de Satanás? Você lembra o que o pecado fez com você? Não foi amargoso? Amargo? Um boneco? Um fantoche? Ervas amargas é para que você não tenha desejo pelo mundo novamente, nem pelo pecado. Olha o que diz, para você ter uma ideia, Ezequiel 20:43. E ali vos lembrarei de vossos caminhos e de todos os vossos atos com que vos contaminastes, e tereis nojo de vós mesmos. As ervas amargas simbolizam que quando eu olhar para o passado, para a minha vida ímpia, eu terei nojo, porque eu lembrarei do gosto da servidão. Nojo. Você vai ter nojo. Alguns aqui estão precisando experimentar ervas amargas para se lembrar o gosto do cativeiro. Aquele que já foi escravo do cigarro, da maconha, da cocaína, da bebida, da prostituição, da avareza. Ervas amargas. Verso 9 e 10, já estamos terminando. Não comereis do animal nada cru, nem cozido em água, porém assado ao fogo, a cabeça, as pernas e a fressura. Nada deixareis dele até pela manhã. O que porém ficar até pela manhã, queimá-los-ei. Até aí. O que que Deus ordena a Moisés aqui? Presta atenção. Pegou o sacrifício, cordeiro, sem defeito, macho, separou ele. 14º dia, cortou suas artérias e aspergiu sangue na bacia. Pegou o sangue, colocou nos umbrais. Pegou o animal, assou o animal. Comeu o animal com pães asmos e ervas amargas. Agora, você vai, Moisés, nada do animal pode sobrar. Você tem que assar, nada deixareis dele pela manhã. O que porém para ficar, queima-los-á. Né? Não comereis o animal nada cru, nem cozido em água, porém assado ao fogo, cabeça, as pernas, fressura, e nada deixe pela manhã. O que restar, incinera. Sabe o que Moisés está dizendo? Não tem uma unha do animal que pode ser desprezada, um fio de lã. Todo animal tem que ser consumido, vai ser comido tudo. Tudo do animal, tudo bem assado e tudo comido. O que sobrar, incinera, porque eu aceito esse sacrifício 100%, eu quero ele na totalidade. Não tem nada nesse sacrifício que eu rejeito, todo ele me é útil. Aí até o que enche o estômago das famílias, não quiser mais, incinera ele, que eu recebo o aroma, o incenso dele para mim. Sabe o que isso aqui fala? Da perfeição do sacrifício de Cristo.

Deus está nos ensinando aqui que o sacrifício de Cristo foi completo, foi perfeito e foi suficiente. Deus está dizendo: eu me agradei de todo sacrifício. O sacrifício foi perfeito, foi completo e foi suficiente. Nada dele pode ser desprezado, nada dele é desperdiçado. Ele foi suficiente. É isso que ele está dizendo. Fala da perfeição do sacrifício de Cristo. Olha Hebreus 10:12 se tem a ver. Mas este, havendo oferecido para sempre um único sacrifício pelos pecados, está sentado à destra de Deus, porque com uma só oblação aperfeiçoou para sempre os que são santificados. Agora olha só: ora, onde há remissão destes, não há mais oblação pelo pecado, não há mais necessário pacto, não há mais necessário sacrifícios, não há mais necessário ritos. Foi suficiente. Tetelestai, está consumado. Está consumado. Sacrifício completo, perfeito e suficiente. Isso é para você se alegrar. Eu não sei porque você fica remoendo. Será? Ai, eu posso. Tetelestai, quitado, pago, consumado, feito. Acabou. Agora nenhuma condenação há para os que estão em Cristo Jesus. Quem tentará acusação contra o escolhido de Deus? É Deus quem os justifica. E quem os condenará? Pois foi Cristo quem morreu e ressuscitou, e está à destra do Pai e intercede por nós. O sacrifício foi, não necessita. O escritor aos Hebreus está dizendo: parem com a lei cerimonial, parem com os ritos, com as sombras. A consumação da lei já veio, o Cordeiro verdadeiro já veio. Cristo Jesus se encarnando, tomando forma humana, morrendo na cruz, foi suficiente. Essa é a nossa Páscoa, sacrifício perfeito. Os judeus continuam a oferecer, nós não precisamos. Os muçulmanos continuam indo na Meca fazer peregrinação, nós não precisamos. Os neopentecostais continuam indo na Terra Prometida pegar areia e água do Rio Jordão, nós não precisamos. Os católicos continuam fazendo peregrinação, continuam fazendo missas e procissões, nós não precisamos. Tetelestai, acabou, está consumado, quitado. Meu filho, quando ele disse isso e expirou, houve um estrondo nos infernos. Diabo, você foi derrotado, a raça humana foi redimida, você não tem mais direito sobre ela, e nem o pecado tem. Romanos 8:6 diz: e o pecado não terá mais domínio sobre vós, pois já não estáis mais debaixo da lei, e sim da graça. Está consumado, foi perfeito. Verso 11: desta maneira o comereis com lombos cingidos, sandálias nos pés e cajado na mão. Comê-los-á à pressa ou apressadamente, é a Páscoa do Senhor. O que, que é isso? Moisés falou assim: ó, vocês vão fazer esse ritual aí, comer. Vão estar numa mesa, vão estar com sandália no pé, túnica e cajado. Que é isso? Quem come de cajado na mão? Túnica e sandália. O que, que é cajado, túnica e sandália? Eram vestimentas de viagem. Quem punha túnica, sandália e cajado é porque ia viajar. Deserto usa o cajado para se proteger, água, matar serpente. Por que, que você está mandando nós comer? Pé, calça o pé logo. Veste a túnica e o cajado. Comereis apressadamente. O que será que Moisés está querendo dizer, Deus? Sabe o que Deus está dizendo? Vocês ficaram 430 anos no Egito, não há mais um segundo para ficar aí. Comam depressa, com roupa de saída, e deem-o fora.
saiam depressa, deixem o Egito depressa, chega de servidão, chega de cativeiro, saiam, comerão apressadamente, eu tenho pressa em vos livrar, pressa em vos tirar, pressa em vos destituir daí. Era isso que estava simbolizando. Estavam prontos para sair. O que que significa? Lucas 19:5 fala de Zaqueu, publicano, Paulo Maluf da época. E quando Jesus chegou àquele lugar, Zaqueu estava em cima de um sicômoro, de uma parra brava, de uma figueira, de uma árvore. E quando Jesus chegou àquele lugar, olhou para cima, viu Zaqueu e disse-lhe: Zaqueu, desce depressa, porque hoje me convém pousar em tua casa. Sabe o que Jesus está dizendo? Uma vez que ele já ofereceu o sacrifício, uma vez que ele já verteu o seu sangue, quando ele chamar você, pecador, venha depressa, venha rápido, decida-se logo. É isso que está ensinando. Desce depressa, Zaqueu, desce depressa. O que que Deus está nos ensinando? Você já serviu o pecado tempo demais, você já ficou no cativeiro tempo demais, prepare a tua roupa, prepare a tua mala e saia daí e venha servi-lo, venha depressa. É isso que ele está ensinando. Comereis apressadamente, porque essa é a Páscoa do Senhor. Deus estava dizendo: eu tenho ansiedade para comemorar essa Páscoa com vocês, eu estou ansioso para tirar vocês, ansioso para resgatar vocês, saiam depressa. Por que que alguns aqui ainda insistem no cigarro, na bebida, na imoralidade, na mentira, no mundo? Você já pensou, você vai deixar de herdar a vida eterna por causa da vida finita? Tudo bem, você quer fazer essa escolha? Faça, inteligente. Você vai trocar o eterno pelo passageiro? É? Ah, boa escolha, inteligente. Muito sábio a sua escolha. Quantos? 70 anos de vida? Se viver com essa geração, está morrendo com 60. 70? Eu estou te oferecendo 1 bilhão. Uma eternidade. Deus está dizendo: desce depressa, saia depressa, venha logo, deixe o pecado hoje, deixe o pecado agora. Você já serviu Faraó demais, você já ficou no Egito tempo demais, você já serviu o diabo demais, você já foi escravo do pecado tempo demais. Desce depressa e vem. Verso 12. Aí, se eu não sair depressa, então vamos ver o 12. Porque naquela noite passarei pela terra do Egito, e ferirei na terra do Egito todos os primogênitos, desde os homens até os animais. Executarei juízo sobre os deuses do Egito. Até aí. Ele não está pedindo para descer depressa? Saiam. Não, não vou sair. Vou ficar no Egito. Cervejinha não dá para largar, o senhor sabe. O pito não dá para ligar, o cigarro. A outra lá não dá para ligar, porque uma só não dá. Nossa, não largo. Luxo, riqueza, vaidade, balada, os namoradinhos na hora do recreio. Posso largar. Saia depressa, porque à meia-noite, quem estiver lá, à meia-noite, o anjo do juízo vai passar, o anjo da morte vai passar, e quem não tiver o sangue, arrependimento e fé, conversão, ele diz: eu executarei os meus juízos. Ai dos desviados nesse dia,
Ai dos que servem deuses

pagãos. Ai dos ímpios, ai daqueles que não têm a marca de Cristo. Eu passarei pela terra do Egito essa noite e ferirei todo primogênito, desde os homens até os animais. Em todos os deuses do Egito trarei juízo. Eu sou o Senhor. Ai dos ímpios!

demônios e os poderosos, todo servo, todo livre, se esconderão nas cavernas, nos rochedos e nas montanhas, e diziam aos montes e aos rochedos: caí sobre nós, escondei-nos do rosto daquele que está sentado sobre o trono, e da ira do Cordeiro, porque é vindo o grande dia da sua ira, e quem pode suster-se? Ai daquele que não tiver o sangue nos umbrais. Verso 13, só mais dois e acabou. O sangue vos será por sinal nas suas casas, em que estiverde. Quando eu vir o sangue, passarei por vós, e não haverá entre vós praga destruidora, quando eu ferir a terra do Egito. Outra tradução diz: e aquele sangue vos será por sinal nas casas em que estiverdes, vendo eu o sangue, passarei por cima de vós, e não haverá entre vós praga de mortandade quando eu ferir a terra do Egito. Quando Deus vai dizer aqui: passarei por cima de vós, é a primeira vez que a palavra hebraica Pessah aparece. Páscoa, passarei por cima. Então o anjo viria tranquilo, ia matando egípcio. Onde tinha o sangue, o anjo, opa, passava por cima. O egípcio descia, via o sangue, subia. O sangue vos será por sinal. Então Deus passa, mata todos os egípcios, os primogênitos, e o povo de Israel é poupado, toda a casa que tem o sangue. A Bíblia diz: e o sangue vos será por sinal, toda casa que tiver o sangue, eu passarei por cima. O sangue vos será por sinal, o sangue vos será por marca. Deixa eu fazer uma pergunta: você tem essa marca? O que o senhor está querendo dizer? Daqui a alguns dias, semanas, meses, talvez anos, as trombetas vão soar, os selos vão ser desatados, as taças serão despejadas, e o anjo do juízo virá, e só quem tem a marca, só quem tem o sangue aspergido na testa, só quem tem o selo da promessa, o Espírito Santo, será poupado da ira de Deus. Só quem comeu da Páscoa, do cordeiro pascal, a carne, o sangue do cordeiro, o pão asmo do novo nascimento, da regeneração, da transformação, será livre da praga da mortandade. Verso 14 eu encerro. Este dia vos será por memorial, e o celebrareis como solenidade ao Senhor nas vossas gerações. O celebrareis por estatuto perpétuo. Até aí. Sabe o que Moisés disse? Hoje vocês vão celebrar a primeira Páscoa, e vocês vão sair. Eu vou destruir a terra do Egito, eu vou humilhar Faraó, eu vou tirar vocês das mãos dele, eu vou aniquilar o povo do Egito, e durante as gerações futuras vocês celebrarão a Páscoa, ano após ano, geração após geração, século após século, celebrando. Por quê? Para se lembrar do dia que vocês foram resgatados. Lucas capítulo 22, 19. E Jesus, tomando o pão, e havendo dado graças, partiu e deu-lhe, dizendo: isto é meu corpo que é dado por vós, fazei isto em memória de mim. A Santa Ceia. Ele diz para Israel: celebrem a Páscoa todas as gerações futuras, para se lembrarem do dia do seu resgate. Nós, a igreja, uma vez por mês, participamos da mesa de Cristo, do vinho e do pão, símbolo do sangue e do corpo de Cristo. Por quê? Fazer isso em memória de mim, para lembrar do dia do nosso resgate. 2000 anos atrás, Deus enviou seu Filho em

0: assumiu o nosso pecado, a nossa culpa, foi punido pelo Pai, pelo nosso pecado, ressuscitou ao terceiro dia, subiu aos céus e comprou para ele um povo zeloso de boas obras, e um dia há de retornar em glória nessa terra, para nos arrebatar, para nos tirar daqui e levar para sempre com ele nos céus. Isso é a nossa Páscoa. Essa é a nossa Páscoa. Essa é a nossa Páscoa. Fazer isso em memória de mim. Hoje poderia até ser uma santa ceia. Fazer isso em memória de mim. Essa é a nossa Páscoa. Deixa eu fazer uma pergunta para você. Olhe para mim, toda a igreja. Por que que você insiste em continuar comendo chocolate e venerando o coelho? E não vem participar conosco da verdadeira Páscoa? Por quê? Cada dia que passa você não ganhou, você perdeu. Ontem você perdeu, hoje está perdendo. Cada dia estamos mais velhos. E ele convida: vem comer dessa Páscoa, vem experimentar do sangue e da carne, vem comer do pão ázimo, do cordeiro pascal. Essa é a nossa Páscoa. Se você ainda não celebrou ela, o que você está esperando? Eu não consigo ver, não consigo compreender a menor coerência em seguir esse mundo. Eu não consigo enxergar. É um mundo estúpido, é um mundo doente, vulgar, é um mundo caído. Temos uma pátria celeste, imarcessível, infindável, que nunca vai se esgotar, para sempre, nos céus, com o Cordeiro. Lá celebraremos a Páscoa das Páscoas. O que que eu preciso fazer, pastor? Arrependa-se do seu pecado. Dê um giro de 180 graus. Abandone a sua vida de pecado. Abandone a mentira. Abandone a avareza, o orgulho, a vaidade, o rancor. Converta-se a Cristo. Corra para Cristo. Peça perdão a Cristo. Lance-se aos pés de Cristo. Confie nas obras dele. Suas obras não te salvarão no dia da ira. Suas obras são trapos de imundice. Elas não servem. Você não é salvo pelos seus méritos, é apesar dos seus deméritos, é por graça, por amor. E hoje o trono da misericórdia está aqui, esses degraus estão jorrando as cascatas da misericórdia e da graça, convidando: vem pecador, vem pecador, vem pecador, não importa o que tenhas feito, não importa o que és, não importa como estás, venha pecador, se arrependa e venha, abandone o pecado e venha, deixe a iniquidade e venha, solte a vaidade, solte os ídolos, solte os vícios e venha. Venha participar dessa Páscoa. Há uma mesa farta, há um cordeiro fresco aqui, há sangue para redimir qualquer um, há pães ázimos para fartar qualquer um. Venha, pecador, venha como está, venha e deposite sua fé nele, deposite sua esperança nele. Venha e coma desse pão e beba desse cálice. Venha.
1: 2:28. 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Duas e 28.

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1: Três horas.

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1: 3:24.
2: Aleluia! Deus tem trazido chuva sobre essa nação. Chuva do avivamento. Se você crê que a chuva do avivamento tem chegado, dê um grito ao Senhor e diga: Senhor, eu quero a tua chuva.

0: Xandalai. Aleluia! Aleluia, Pai. Obrigado, Senhor, pela chuva. Levanta as suas mãos e começa a dizer: Senhor, eu te louvo pela chuva. Aleluia! Aleluia!
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2: 3:31.

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1: Quatro horas.

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1: Quatro e sete.

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1: 4:32.

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2: 4:40.

0: 4:59.
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3: Cinco e cinco.

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1: 5:37.
2: Desde a fundação do mundo, Deus criou os animais domésticos e selvagens e deu ao homem poder e autoridade para dominá-los, aferrando, laço, espora e arreio, nas noites de inverno, pelos quatro cantos do Brasil. 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

0: 5h44.
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1: 5:57.

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6: Seis e cinco.
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8: O pai estava na sala, lendo tranquilamente o seu jornal, enquanto o filho, de 12 anos, fazia o dever de casa. Ali, à vontade, deitadão no tapete, os cadernos, os livros. Mas o pai começou a ouvir alguns resmungos. Aí ele parou a leitura e ficou só prestando atenção. E era o seu filho, o Joãozinho, que dizia: tá tudo errado, não consigo fazer, não vai dar certo. Aí o pai abaixou o jornal e disse: Joãozinho, meu filho, o que que não vai dar certo? O que que está tudo errado?
9: Ah, pai, é esse exercício aqui.

E de matemática é muito complicado, muito difícil. Ué, conversa com o Pedrinho, ele é teu melhor amigo, vocês sempre estudaram matemática juntos. Ah não, pai, com o Pedrinho não dá, a gente brigou essa semana, não tô mais falando com ele. Ué, por quê? Ele é teu melhor amigo. É, pai, mas sabe o que é? A última vez que nós estávamos estudando, ele quis dar uma de mais sabido do que eu, e a gente se desentendeu. Ele sabe muita coisa, mas eu também sei. Só que esse exercício aqui eu não tô conseguindo fazer. Aí o pai disse: meu filho, traga aqui, deixa eu dar uma olhada. Aí o pai, que já fazia tempo que não estudava matemática, mas que ainda era um homem de muitos conhecimentos, foi olhando, viu o raciocínio daquela equação, falou: meu filho, se você continuar do jeito que está esse exercício, o resultado vai sair totalmente errado. Faça o seguinte: volte para o início, volte para o começo, vamos parte por parte. Aí o Joãozinho, junto com seu pai, voltou para o começo do exercício e foi corrigindo. Ah, pai, aqui está o erro, esse sinal era de menos e eu pus demais, por isso está dando tudo errado. Foi bom ter voltado ao começo, agora eu vi o meu erro. Aí ele terminou o exercício e o pai dele disse assim: meu filho, tem duas lições hoje para você aprender. Uma é de matemática e parabéns, você se saiu muito bem. Mas a outra lição é com teu melhor amigo Pedrinho. Será que você não poderia ficar de bem dele? Não, pai, de jeito nenhum, nós estamos de mal, a coisa ficou complicada, eu xinguei ele, ele me xingou, a gente discutiu, ele gritou comigo, eu gritei com ele, a coisa tá muito feia, não dá não, pai, não tem condição, não sou mais amigo do Pedrinho. Mas meu filho, vocês são amigos há anos, desde pequenininhos. Ah, pai, mas agora a coisa ficou complicada. A briga foi feia, a gente só não se pegou a socos e pontapés porque tinha gente ali para apartar, senão a gente teria brigado, um teria matado o outro. Aí o pai disse: meu filho, volte pro começo. Como assim, pai? Ué, tá tudo errado. Volte pro começo. Veja agora desde o início. Se coloque no lugar do Pedrinho e você vai descobrir aonde está o erro. É lógico que o Pedrinho não é perfeito, é lógico que ele também tem seus erros, mas se você voltar ao começo, quando iniciou aquele desentendimento, eu tenho certeza que você vai ver onde está o teu erro. E corrija o teu erro. Se você corrigir aquele pequeno errinho, o restante será feito de maneira correta. Procure o Pedrinho amanhã, meu filho. Tenha coragem de fazer isso. Volte para o começo. Aí o Joãozinho ficou pensando, viu que de fato foi ele que deu uma resposta atravessada e começou tudo. Se ele não tivesse dado aquela resposta torta, com certeza os dois não teriam brigado. E ele viu que foi no começo o erro. Então ele disse: pai, o senhor tem razão. Estou lembrando aqui que fui eu que comecei tudo. Amanhã mesmo vou procurar o Pedrinho e pedir desculpa para ele, porque o Pedrinho é um grande amigo. É uma pessoa que eu gosto muito. Eu estou muito triste de ter brigado com ele. Ele também me ofendeu, mas eu reconheço que o erro no começo foi meu. Obrigado, pai. Aí aquele menino deu um abraço no seu pai e ficou duplamente feliz, porque acertou o exercício de matemática, descobriu que o erro estava no começo. Às vezes a gente coloca um sinal de menos quando devia colocar um sinal de mais. Às vezes a gente põe um sinal de mais quando devia ter colocado menos. Ou seja, há momentos em que temos que falar e há momentos que temos que nos calar. Há momentos que temos que realmente contestar e há momentos que temos que aceitar a opinião diferente. O erro sempre está no começo. Se você tem se desentendido com alguém,
Se você está com raiva de alguém, uma pessoa que você gostava muito, uma pessoa querida, por quem você tinha maior admiração, e hoje você não pode nem cumprimentar.

a pessoa está brigada com ela, volte para o começo. Veja, o erro foi pequenininho, um sinalzinho de mais ou um sinalzinho de menos. Alguma coisa aconteceu ali, bem no comecinho. E no comecinho é tão fácil consertar o erro. Talvez o problema hoje seja muito grande, mas começou com um probleminha de nada. Então, volte para o começo, corrija o probleminha de nada, peça desculpa daquilo e você vai ver que todo o restante ficará certo. Faça isso enquanto é tempo. Jesus Cristo disse: olha, entre em acordo com teu adversário enquanto estás com ele no caminho para o tribunal, para que não aconteça que o juiz te entregue ao carcereiro e o carcereiro te lance na prisão. O tempo da gente fazer acordo é antes da condenação, porque depois da sentença não tem mais apelação. É tempo de paz, é tempo de vida. Reencontre a pessoa que você tanto ama, por quem você tinha tanta admiração. Estenda a tua mão, peça perdão, faça as pazes e você vai se sentir duplamente feliz. Primeiro, que consertou um erro pequeno em relação a uma pessoa muito querida e aquele erro depois se tornou muito grande. E segundo, porque você fez o que Jesus Cristo mandou e isso vai te deixar mais do que feliz. Você vai ter paz no teu coração. Faça o acordo com teu adversário enquanto está tudo no começo, porque vai chegar um tempo em que o fim virá e depois do fim não terá mais jeito. É tempo de fazer acordo, é tempo de se consertar, é tempo de se reconciliar com teu inimigo e com os teus ex-amigos. É tempo de você se consertar com as pessoas à tua volta e também é tempo de você se consertar com Deus. Veja onde você errou com teu Senhor, peça perdão e sinta paz e vida no teu coração.

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3: 6:16.

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3: 6:25.

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1: 6:37.

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4: 6:49.

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1: Sete horas mais sete minutinhos. Bom dia para você.

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0: 7:21. Bom dia pra você.
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1: 104 FM, a hora certa, agora são 7h36.

0: Agora faltam 18 minutos para as 8 da manhã. Bom dia.
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3: São 7 horas mais 47 minutos. Bom dia.

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1: Oito horas mais oito minutos.

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1: Lucas capítulo 7. Seria o homem que causou admiração a Jesus. Lucas capítulo 7. Um homem que impressionou Jesus. O que que esse homem fez que impressionou Jesus? O que que esse homem fez que chamou a atenção de Jesus e Jesus elogiou esse homem? As coisas que ele fez, nós também podemos fazer. Olha aí. Tendo Jesus concluído todas as suas palavras, dirigidas ao povo, entrou em Cafarnaum. E o servo de um centurião, a quem este muito estimava, estava doente, quase à morte. Tendo ouvido falar a respeito de Jesus, enviou-lhe alguns anciãos dos judeus, pedindo-lhe que viesse curar o seu servo. Este, chegando-se a Jesus, com instância lhe suplicaram, dizendo: ele é digno de que lhe faças isto, porque é amigo do nosso povo, e ele mesmo nos edificou a sinagoga. Então Jesus foi com ele. Já perto da casa, o centurião enviou-lhe amigos para lhe dizer: Senhor, não te incomodes, porque não sou digno de que entres em minha casa. Por isso eu mesmo não me julguei digno de ir ter contigo. Porém, manda com uma palavra e o meu servo será curado. Porque também eu sou homem sujeito à autoridade, e tenho soldados às minhas ordens. E digo a este: vai, e ele vai. E digo a outro: vem, e ele vem. E ao meu servo: faz isto, ele faz. Ouvidas estas palavras, admirou-se Jesus deste homem. Pai de amor, é a tua palavra, e a tua palavra é a verdade. E nesse tempo que vamos ministrá-la, que não seja pelo tempo, ó Pai, pela extensão da mensagem proferida simplesmente por palavras humanas, mas que seja pela unção do Senhor, e que nós saímos daqui melhores, mais abençoados. Louvado seja o teu nome por estes teus queridos que aqui vieram. Que a recompensa venha dos céus para cada um deles. Tua palavra diz que um dia que vale por 1000 dias longe deste lugar. Por isso o Senhor há de abençoar cada um aqui, curar, transformar e trazer vida, no nome de Jesus Cristo. Amém. Deus abençoe, amado. Pode assentar. Então esse homem impressionou a Jesus. O que esse homem fez? E esse texto, ele fala de um centurião, de um homem que tomava conta de 100 soldados, 100 pessoas que estavam a serviço dele no exército romano, que era o exército que dominava na época, nos dias do Senhor Jesus. Então, um centurião era uma pessoa que tinha no mínimo 100 pessoas, talvez oficiais, talvez soldados. Era uma pessoa de muita influência. E vamos ver, olha, algumas coisas que ele tinha. Tendo Jesus concluído todas as suas palavras dirigidas ao povo, entrou em Cafarnaum. O Senhor Jesus, o Senhor Criador dos céus e da terra, sem ele nada do que foi feito se fez. Olha, e o servo de um centurião, a quem este muito amava, estava doente, quase à morte. Que coisa que impressiona a gente, olha. Ele era uma pessoa que tinha amor. Amor com o empregado dele. Amor com o servo dele. Amor sem esperar nada em troca. Um amor muito bonito. Amor por alguém que, aos olhos humanos, não tinha valor algum. Tem casas, existem casas que a empregada é considerada um troço, alguma coisa que não passa nem de um objeto. Existem casas que o filho grita com a empregada na vista de todo mundo. Existem casas que as crianças já vão chegando e vão jogando a meia, o sapato, o tênis no chão. E a empregada, quando não é a mãe, vem atrás apanhando atrás tudo aquilo que o menino vai deixando pelo chão. Mais tarde vai se tornar uma pessoa problemática. Mais tarde ele vai casar com alguém pensando que ele está casando com a mãe dele. Por quê? Porque ele vai procurar uma pessoa também que é uma gata borralheira, que faz tudo e aí começa a deixar tudo no chão. Isso é muito ruim. Aqui nós encontramos um homem que se preocupa com alguém que não podia lhe retribuir em nada, um escravo. Olha que coisa interessante, um servo de um centurião, a quem este muito amava, estava doente. Ele poderia dizer: problema seu, vou comprar outro escravo para pôr no seu lugar. Mas não, mas ele amava esta pessoa. Deus olha isso muito na nossa vida, quando nós temos amor sem interesse. Quando nós nos lembramos de um aniversário de alguém que trabalha com a gente, quando nós nos lembramos de dar uma pequena lembrança para alguém que aos olhos dos outros não passa de um escravo. Era um escravo, mas ele tinha amor pelo escravo. E era um homem que não era convertido ainda. Era um homem que não era convertido. Tem pessoas que passam pelo prédio, não cumprimentam o porteiro do prédio. Existem pessoas que não se interessam por nada com respeito a, desde o motorista de táxi, não tem um mínimo amor no coração por aqueles que estão trabalhando para ele. Não agradecem. São pessoas que se fecham dentro de si. Por isso não são admiradas por Jesus. Por isso não são admiradas. Elas são pessoas que muitas vezes não emocionam Deus. Na nossa casa nós temos duas pessoas que trabalham lá. Uma se preocupa com a limpeza e outra se preocupa com a comida. E as duas vão fazendo juntas as coisas, juntas. E um dia uma adoeceu e ela ficou uma semana. E aqui ficou, deu conta do recado sozinha. Ela lavou, ela cuidou da casa, ela cuidou da criação que eu tenho, meu papagaio, cuidou do cachorro. Ela trabalhou por dois. E a minha filha falou: pai, esse mês o senhor vai ter que dar ela um salário a mais. E eu admirei minha filha ter se preocupado. Falei: ela está trabalhando por dois já. Então eu falei: então você vai lá e dá uma gorjeta para ela. Dá para ela, e dei minha filha. A minha filha levou para ela. Quando eu cheguei na cozinha, a empregada estava chorando. Chorando. Chorando muito, convulsivamente. E disse: olha, esse dinheiro vai ser uma bênção para mim. Vai ser motivo de muita alegria, porque eu vou poder fazer isso e aquilo. É assim. Quando alguém não pode te dar nada em troca, e você dá um sorriso para essa pessoa. Jesus já vê, por isso que a história desse homem está na Bíblia. Essa foi a primeira atitude que fez com que Jesus se admirasse dele, né? Ele era um homem que tinha amor. Pergunte para quem está do teu lado: você tem amor? Você tem amor? Tem amor para dar? Tem amor? Você tem amor? Você lembra? Isso é muito legal, gente. Isso é uma coisa assim que me impressiona, porque cristianismo não é filosofia. Cristianismo é prática de vida. É prática de vida. Cristianismo, filosofia é o livre pensar. Agora, cristianismo é prática. É você se lembrar de alguém que não pode te retribuir.

você se lembrar de alguém que realmente você poderia fazer alguma coisa por essa pessoa. E esse homem aqui, um centurião, um chefão, um policial, tá vendo? Eles falam que todo policial, todo militar tem um coração duro. Tá o exemplo aqui de um militar, um homem que seria um, no mínimo, um tenente, talvez um coronel, pela posição dele, e tem o coração sensível. O servo de um centurião estava doente, quase à morte, e ele foi, então, agora, tendo ouvido falar de Jesus, né? Versículo de número 3, olha outra qualidade desse homem. Tendo ouvido falar a respeito de Jesus, enviou-lhe alguns dos anciãos dos judeus, pedindo-lhe que viesse curar o seu servo. Ele ouviu falar de Jesus. Ele não tinha visto nenhum milagre de Jesus, querido, querida jovem, querido irmão. Ele não tinha visto, ele só ouviu falar. E ele disse: fala com Jesus para curar o meu servo. Quantas pessoas Deus já fez milagres na vida? Quantas pessoas Jesus já transformou na igreja? Alguém que era drogado, que era perdido, se tornou uma pessoa abençoada diante da igreja. Quantas vezes pessoas estavam enfermas, com doenças, com enfermidades terríveis, e Deus curou. Quer dizer, vocês viram sinais, nós vimos milagres, nós somos testemunhas, e mesmo assim muitas vezes nós duvidamos. Esse homem tinha ouvido falar de Jesus, e ele disse: fala com ele para ele curar o meu servo. Olha, fala com ele, se ele pode, que ele venha então curar o meu servo. Tinha fé no coração. Coisa bonita é uma pessoa que tem fé no coração, que acredita, que vai realmente vivendo uma vida de fé. Eu realizei um casamento de uma irmã da nossa igreja, 56 anos, e ela era uma pessoa de muita fé. Ela dedicou a vida dela, a juventude dela, cuidando dos pais doentes, e ela esqueceu de namorar. E chegaram os anos 30, 40, e ela ouviu uma palavra na igreja de que a pessoa tinha que se preparar para os milagres de Deus. Então ela estava só e ela queria um marido, e ela começou a falar comigo: pastor, ora por mim para eu ter um marido. E começou a andar bonita, começou a ir nas reuniões de oração, começou a ir nos dias que tem menos concorrência, né? Porque no domingo a concorrência é alta, todo mundo bonito. Ela começou a ir em vigílias, mas ela me falou uma coisa que me impressionou, porque eu fui à casa dela um dia e ela disse: olha, pastor, eu tenho a casa. Quer dizer, com quem eu casar não vai precisar nem de ter casa, tá vendo? Uma casa bonita. Mas o que me impressionou foi no quarto. Ela já tinha um quarto de casal. Um quarto de casal. E eu vi uma calça dobrada, uma calça num cabide, uma camisa social, um sapato. E ela falou: olha o meu enxoval, 56 anos. Olha o meu enxoval, que lindo, que bonito. Eu vi o enxoval todo arrumado. E eu falei: e essa calça, essa camisa? Ela falou assim: olha, eu falei com Jesus, a calça, a camisa e os sapatos estão aqui, agora enche, põe alguém aí dentro. Põe o homem aí dentro, põe, enche, né? Põe o homem aí dentro. E chegou na igreja um moço, olha, um viúvo na igreja, 60 anos, inteirão, aqueles inteirão, assim, tipo esses pastores aqui, ó. Inteirão, todo caprichado. E muitas puseram os olhos nele, mas ele pôs o olho nessa mulher. E eu realizei a cerimônia de casamento. E ela falou: viu, pastor? Eu comecei. Tem garotas aí que tem 23 anos, 26 anos, 30 anos, já estão desanimadas. Enche o seu coração de fé. Fala: Deus, me dá a tua bênção, que eu seja encontrado. Olha, esse homem, ele tinha fé. Fé no poder de Jesus, gente. Fé no que os homens consideravam talvez impossível, porque ele estava quase à morte, né? Você tem que ter muita fé, fé em Deus. A arma que vence o mundo é a nossa fé. A arma que vence o mundo é a nossa fé. Minha mulher teve uma coragem tremenda de sair comigo, para se casar comigo.
porque é uma casa muito boa, a casa dos pais dela. Filha única, né? Uma pessoa tremenda, bem cuidada. E o meu sogro perguntou para mim: o que que eu tinha? E eu falei: eu tenho um lote. Um lote. Onde que é esse lote? Falei: lá no bairro Novo Renascença. O bairro Renascença é um bairro legal da cidade.

Se aparecer novo jardim, você pode saber. Eu era um dos moradores únicos daquele lugar, mas ele falou: você tem? Eu falei: tenho, tenho um lote. E eu tinha esse lote, e ela aceitou ir comigo. Quando eu mostrei para ela o lote, ela falou: glória a Deus. Não tinha ônibus, não tinha asfalto, não tinha nada. E ela casou comigo. Que maravilha, viu? Hoje, graças a Deus, ela pode, eu pude dar para ela tudo aquilo que um dia eu gostaria de ter dado. Não é a mulher mais feliz do mundo, mas é uma mulher que eu estou batalhando para ela ser feliz. Já quis até separar de mim uma vez. Uma vez ela começou a ficar muito doente, e eu vi que a minha esposa se entristeceu muito. Entristeceu muito, foi entristecendo, e não queria falar comigo. E eu viajando muito pelo mundo aí afora, e trabalhando muito, construindo a igreja. E de repente ela falou: olha, Jorge, eu não vou mais viver com você, eu vou separar. Como eu sofri. Vocês não podem imaginar que dor no coração, que dor na alma, eu saber que a minha esposa queria separar de mim. Exatamente no lançamento do livro, no ano do lançamento do livro Bênção e Maldição, naqueles meses, a igreja com mais de 4 mil pessoas, que luta, que problema. E ela foi ficando fechada, adoecendo, adoecendo, já vinha doente um certo tempo. E aí, com muito custo, depois de muita oração, muita fé, aí eu perguntei para ela o que que foi, e ela não quis me dizer porquê, mas uma pessoa contou para mim. Falou: é porque alguém lhe disse. Ela foi numa loja de uma pessoa, entrou num lugar onde vendia frango, e alguém disse: você é uma pedra de tropeço na vida do seu marido, porque você está sempre doente. Aí aquela palavra entrou no coração dela, e ela disse: eu vou deixar então meu marido livre para fazer a obra de Deus. E eu vi como aquela pessoa foi de uma boca maligna, terrível. E aí eu procurei essa pessoa, fiz essa pessoa ir lá pedir perdão, e graças a Deus eu venho lutando aí para nunca mais minha mulher falar nisso. Não é brincadeira, não. Né? A mulher que eu amo, a mulher que nós estamos envelhecendo juntos, e eu quero sempre dar o melhor para ela, porque ela aceitou o desafio de ir comigo para um lugar, um lote, uma casinha, onde não tinha nem janela, que nós fizemos com o fundo de garantia dela, com o meu 13º, aquele acerto de final de ano, e graças a Deus, nós levantamos um barracão ali. Fé. Às vezes você olha para alguém e diz: ah, eu quero casar com um rapaz que tem apartamento, que tem casa, que já é formado. E Deus quer que você case com alguém que tenha fé. Fé, esse homem tinha fé. Fé no Deus vivo. Fé no Jesus que cura. No Jesus que traz respostas. Esse é o melhor genro. É a melhor nora. É o melhor cunhado. É o melhor sogro, a melhor sogra. O melhor filho. Uma pessoa que tem fé. Porque a arma que vence o mundo é a nossa fé. Né? Então, que Deus te abençoe. Aqui está ele dizendo: olha, tendo ouvido falar a respeito de Jesus, enviou-lhe alguns anciãos, dizendo: pede a ele para vir aqui e sarar o meu servo. Qualidade que Jesus viu e admirou. No versículo 4, tem outra qualidade que faz tremer. Diz assim: este, chegando a Jesus, com instância lhe suplicaram, dizendo: ele é digno de que lhe faças isso. Olha o argumento das pessoas com respeito a Jesus. Eles dizem: ele é digno. O que é dignidade? Dignidade é uma pessoa que pagava suas contas em dia. Era uma pessoa que não dava cheques sem fundo. Era uma pessoa que comprava e pagava. Era uma pessoa que podia sair de cabeça erguida. Era uma pessoa que não queria prejudicar aos outros. Não queria levar vantagens em tudo. Abre o dicionário e vê o que é dignidade. É uma pessoa que entra e sai de cabeça erguida em um lugar. Quem está dizendo isso?

não é ele, são as outras pessoas, os judeus, os religiosos, os anciãos, pessoas idosas, que disseram isso para Jesus: ele é digno, o Senhor deve atender o pedido dele, porque ele é um homem digno, tem dignidade, olha, uma pessoa que é exemplar na sua conduta, não vive prejudicando os outros, não vive furando os olhos dos outros, não vive abusando dos outros, não vive prejudicando os outros, ele é uma pessoa digna. Olha o argumento que eles têm com Jesus: vai lá, Jesus, com instância, solicitando veementemente, Jesus, atende o pedido deste homem, porque ele é um homem digno, é um homem digno, era um bêbado, não era uma pessoa que vivia nas noitadas, no carteado, olha, era um homem exemplar, não era uma pessoa que causasse vergonha, era um homem digno. Esse homem admirou, foi admirado por Jesus. No versículo 5 tem outra qualidade dele: porque ele é amigo do nosso povo, e ele mesmo ajudou, construiu a casa de Deus, a sinagoga. Um homem que não era evangélico, pôs a mão no bolso e ajudou na construção da sinagoga. Tem pessoas que são cristãs e não têm coragem de ajudar na compra de um lote para a igreja, de uma propriedade. Eu sei que com vocês é diferente, vocês estão comprando, mas esse templo aqui foi inaugurado em 1900 e 2000, foi inaugurado no ano 2000. Muitas pessoas novas já chegaram na igreja. Quer ver quem chegou aqui depois de 2000? Chegou e esse templo já estava construído. Levante a mão, por favor. Muitos estão chegando, olha aí. No mínimo uns 20% a 30%. Deus vai pôr desafios para vocês. Deus vai pôr desafios na frente de vocês, pela frente. Vocês têm que ajudar a construir alguma coisa. Vocês têm que ajudar a adquirir alguma coisa. Esse homem, olha o que eles dizem: ele é amigo do povo. O homem é amigo, não é inimigo, não é ranzinza, não é uma pessoa cri-cri. Ele é amigo do povo de Deus, e ele mesmo construiu a sinagoga, pôs a mão no bolso. Eu me lembro que nós estávamos batalhando para a construção da igreja onde eu sou pastor hoje. Nós temos dois santuários, um assim, três, como se fosse esse aqui. E nós compramos um terreno para construir outro, que cabe 5 mil pessoas, mais ou menos. E nós temos um nesse estilo aqui. E há muitos anos atrás, há mais de 30 anos atrás, 23 anos atrás, eu queria construir, porque a igreja era num porão quando eu fui para lá. E eu comecei uma campanha na igreja para compra de material de construção. E eu, a igreja era mais ou menos umas 100 pessoas, 150 pessoas. E eu disse: olha, nós vamos levantar o santuário, porque nós estamos aqui no porão. Nós não vamos ficar pedindo igreja emprestada para casamentos. Vamos fazer um templo bonito. E nós um dia tinha que pagar a conta do ferro. Numa época que tinha inflação muito alta no Brasil, e o ferro aumentava 30%, o cimento aumentava muito, aí eu comprei mais ou menos uns 150 envelopes e distribuí na igreja pela manhã. E disse: olha, à noite vocês tragam este envelope. Eu falei do envelope: vocês tragam esse envelope como oferta, porque eu comprei o ferro que vai dar para fazer os pilares e as vigas, porque vai ter um aumento segunda-feira, altíssimo aumento, e eu já dei até o cheque lá. Deus vai suprir, vocês vão trazer isso. Fala com o marido, fala com o genro, genro também tem que ajudar, fala com a nona, né? Fala com alguém, fala com o avô, traz. E pedi um jovem para ir lá para a porta da igreja, na saída, com 150 envelopes. Falei: vai para lá,

E todo mundo que estiver saindo, você dá um envelope para eles. E o rapaz foi lá para a porta da igreja, distribuiu os envelopes. Quando ele foi dar o envelope para uma mulher, a primeira mulher que ele foi entregar, ele disse: esse pastor não para de falar em construção, não para de querer comprar a propriedade, você fala em construção, ai meu Deus, o bom era o outro pastor antes dele. Xingou ele: eu não vou levar envelope coisa nenhuma não, para de levar envelope. O rapaz era novo, ele falou: eu entregar envelope? Você é a primeira pessoa que estava saindo, antes até da escola dominical acabar. Ele pegou os 150 envelopes e saiu para lá. Ele era seminarista, ele sumiu com os envelopes e o povo foi embora. À noite, eu todo entusiasmado e preocupado com o meu cheque que eu tinha dado, e o funcionário do banco, eu sabia que Deus iria dar uma saída. Se não tivesse dinheiro ali, eu iria pedir, procurar alguém, iria fazer um empréstimo lá no banco, eu sabia que seria pago. E aí à noite eu disse: irmãos, os envelopes que vocês levaram para casa e que vocês trouxeram o dinheiro, e ninguém tinha envelope, coisa nenhuma, ninguém trouxe dinheiro do envelope. E aí ele me chamou no canto e eu falei: enquanto o conjunto vai cantando, vocês podem trazer os envelopes aqui recheados na frente, que é para fazer a viga e os pilares da igreja. E aí ele falou: pastor, eu não entreguei não. E falou assim: a irmã fulano de tal xingou demais. O povo, ninguém trazendo nada. E o conjunto cantando, e a música já acabando, e ele me contando a história do lado. No poro. Aí eu fiquei com vergonha, eu nem sei onde está o envelope, pastor, eu saí tão perdido aqui. Aí eu contei para a igreja, falei: irmãos, olha, ele distribuiu o envelope, mas uma irmã xingou ele, brigou com ele e ele ficou com vergonha. Ele é novo, ele então guardou os envelopes e nós temos que pagar amanhã o negócio. Então, sem envelope mesmo, traz o que você puder, e o valor é X e tal. E as pessoas levaram lá no altar a oferta. Deu para pagar e sobrou uma quantia que era exatamente uma conta de água que estava vencida. Certinho. Conta certinha. Você pode aplaudir o Senhor, porque construir a casa de Deus. Agora olha a coisa dolorosa. Olha o doloroso agora. Os anos se passaram. Nós construímos a igreja, a irmã não ajudou, foram feitos os pilares, as vigas, fizemos o santuário para 800 pessoas, 700 pessoas, fizemos as salas da escola dominical, o ferro foi pago, a areia, o forro, toda a igreja bonita, linda. E alguns anos depois, ela me disse: esse pastor, eu sabia quem era a irmã, vai na minha casa? Falei: vou. Ela falou: meu filho está mexendo com drogas, meu filho fica jogando sinuca o dia inteiro, meu filho fica no bar. E eu falei: é mesmo, eu tenho notado, ele não está na igreja e tal. Aí ela disse: vai lá visitá-lo. E eu fui visitá-lo. Quando eu cheguei, ele estava num bar, numa sinuca, um rapaz bonito, lindo, 18 anos, e ele bonito, um rapaz sem que destacava no meio daquele boteco cheio de gente feia, inchada, e ele lá jogando sinuque. Quando eu passei, eu ouvi. Eu disse: olha, eu quero ir na sua casa, eu estou indo lá para visitar você. Ele falou: visitar a mim? Eu disse: é, eu vou visitar você. Ele falou: daqui a pouquinho eu chego em casa lá, pastor, vai para lá. E eu fui para a casa dele. Daí uns 20 minutos ele chegou. Quando ele chegou, ele já entrou na sala, 18 anos, mais ou menos bêbado, está tomando cerveja já, tomando cachaça, 18 anos, se drogando na esquina. Aí ele disse: pastor, mamãe não tem vergonha de incomodar o senhor? E eu falei: não, não está incomodando, o seu lugar é na igreja. Ele disse: meu lugar na igreja? Meu lugar na igreja, pastor? A minha mãe era a primeira a criticar o senhor. Tudo que o senhor ia fazer de construção, de compra disso, compra daquilo, do lote vizinho da igreja, ela primeira meteu o pau. Ô mãe, a senhora não tem vergonha não, é muito desocupada. Pastor Jorge é um homem ocupado, mãe. Eu não vou para a igreja não, porque mamãe vinha pelo caminho,
xingando. E ela: que isso, meu filho, não faz assim não. Eu falando, aí eu vi que era Deus que estava dando a resposta para aquela mulher. Deus que estava dando a resposta, tentei interferir. E ele dizia: não, pastor, eu tenho que falar as verdades com mamãe. Eu estava esperando esse dia. Estou drogado mesmo, sou cachaceiro, não estudo, sou arrebentado mesmo, não quero nada com a vida. Porque mamãe foi a primeira pessoa a não ajudar em nada na igreja. Ela vinha os 8 quarteirões zombando do senhor e zombando na igreja. Aí eu saí de lá, orei por ele, ele foi para a sinuca outra vez, eu passei em frente ao bar, ele estava na sinuca. Esse rapaz hoje é um drogado, inchado, nunca voltou para a igreja. Aí Deus falou comigo: quem não ajuda a construir a minha casa, eu não tenho compromisso com ele. É um negócio que bateu no meu coração. Se você ajudar a comprar um lote aqui do lado, se você ajudar nessa casa, Deus começa a ter compromisso com você e com a sua família. Talvez você nunca venha a frequentar o lugar que está sendo adquirido. Ninguém me pediu para falar isso. Eu estou te falando como homem de Deus. Aquele lugar, o que for construído, poderá ter um filho seu, um neto seu. Aquilo será instrumento para a glória do teu nome. Nunca esse rapaz, ela não pôs um grão de areia. Pois ela não pôs um grão de areia, não existe um compromisso. A igreja já comprou outra propriedade, já comprou sítio, acampamento, tem clínica médica, e o rapaz está lá com mais de 30 anos, inchado, sem dentes. Eu estou te falando de um rapaz bonito. Está inchado e não sei como não morreu ainda. Drogado num bairro, porque a mãe, olha a diferença desse homem aqui. Ele é amigo do povo e ajudou construindo a sinagoga. Que Deus levante aqui pessoas que causem admiração em Jesus, que deem um dia de salário quando for para comprar, porque aquele lugar vai abrigar seu filho, pode abrigar sua nora, abrigar um médico que vai ser instrumento de Deus para tirar um câncer de você. O que eu faço hoje, entenderás amanhã. Lança o teu pão sobre as águas, e depois de muitos dias você o achará. Deus não pode dever um centavo a vocês, ó. Ele não pode dever um centavo a mim, porque senão ele deixa de ser Deus para mim. Ele é um Deus que supre todas as minhas faltas. Ele é amigo do povo, e ele mesmo edificou a sinagoga. Um incrédulo, um homem que não era evangélico, um homem que nem sabia quem era Jesus, ouviu falar de Jesus, pôs a mão no bolso para construir a sinagoga. Fala com quem está do teu lado: põe a mão no bolso. Fala, põe a mão no bolso, põe a mão no bolso. Você namora com um rapaz, casa com ele, mais importante que ele ser bonito, ele ser dizimista, ser fiel, viu? É mais negócio. É mais negócio, vocês também, viu? Não adianta ser bonito, malhar, turma, malhar, malhadão, curado, sarado, e o cara for ladrão de Deus. Depois você vai começar a usar sutiã arrebentado, vai começar a não ter carro nenhum, porque um miserável Deus não abençoa. Então a primeira coisa que você pergunte para um rapaz que for namorar com você, ou uma moça, pergunta: você é fiel a Deus? Você é uma menina que semeia no reino de Deus? O genro, quando chegar lá, você não pergunta quem é o pai dele primeiro, não. Pergunta se ele é filho de Deus. Pergunta primeiro se ele é uma pessoa que acredita em Deus, se ele é um servo de Deus. Aí o resto, o feio fica bonito, gente. O feio fica bonito. Quando eu fui conhecer a minha sogra, ela conheceu assim, no alpendre. Aí ela disse: ah, tudo bem, tudo bem. Ô mãe, esse aqui é o Jorge. Oh, tudo bem, prazer, senhora. Aí ela entrou na sala. Quando ela entrou, eu escutei ela falando com a minha namorada, que hoje é minha esposa: onde você arrumou esse rato branco? Onde você arrumou esse rato branco? Abre pra mim. Eu escutei, porque a sala tinha janela de venezianas. Onde você arrumou esse rato branco? Que o homem feio, que sujeito feio. E ela: não, tá, saiu, foi pra lá, depois voltou. Quer tomar um cafezinho? Tá. E eu falei: o quê? Tem veneno nesse negócio? Tem veneno?

Eu demorei 12 anos para conquistar minha sogra. 12 anos. 12. 12 anos. Ela não me suportava porque eu era evangélica. Ela queria que a filha dela casasse com um engenheiro, um rapaz que trabalhava numa grande empresa, na CEMIG, e era engenheiro. E ela me odiava. Para você ter uma noção, eu levava as crianças lá e levava a filha dela, ela ficava na porta e não me deixava entrar na casa. Eu ficava na porta, ela dizia assim: vem para buscar os meninos daqui 3 horas, por exemplo. Meu filho, minha filha falava assim: pai, o senhor não vai entrar? Eu dizia: não, depois eu entro. Um dia eu entro. 12 anos. Aí minha sogra adoeceu. E ela me chamou lá no hospital. Me pediu perdão. Falou comigo: olha o que você faz por minha filha. Ninguém nunca fez por ela. E ela me beijou, me abraçou. Eu dei meu sangue para ela. Ela precisou de sangue. Era o meu sangue que servia para ela. Tiraram quase 1 litro de sangue. Eu saí bambim do hospital. Falei: ei, sogra, mas é duro conquistar a sogra. Foi uma coisa, né? Depois ela morreu com meu sangue lá no corpo. Não dou sangue pra ninguém, viu? Já foi pra Jesus, mas foi serva de Deus, né? Então é isso, olha, você pode ficar tranquilo que Deus, ele vai te recompensar. Você pode não ser nada, mas o Senhor, ao seu tempo, ele te exaltará. O feio fica bonito. Ela começou a me chamar de gracinha. Começou... me abraçava, beijava. E quando eu ia na casa dela, eu e quem comia. No dia que ela morreu, podia entrar só uma pessoa no CTI. Ela não chamou nem a filha dela e nem os 2 filhos. Ela disse: eu quero que o Jorge entre aqui no CTI. Anos depois. Então era o filho, era a única pessoa que ela iria conversar. O médico falou: chame uma pessoa. Ela disse: eu quero o meu genro aqui dentro. Está lá com Jesus. Então é isso, olha, porque ele ama, porque ele é amigo do nosso povo e nos edificou a sinagoga. Então Jesus foi com ele. Os argumentos eram fortes demais. Os argumentos eram fortes. Aí Jesus foi com ele. E já perto da casa, o centurião enviou-lhe, foi com eles, e com as pessoas que vieram chamá-lo. Então Jesus foi com eles. E já perto da casa, o centurião enviou-lhe amigos para lhe dizer: Senhor Jesus, não te incomodes, porque eu não sou digno de que entres em minha casa. Todo mundo chamava o homem de digno, e ele mesmo era humilde e dizia: eu não sou digno que o Senhor entre na minha casa. Humildade, poxa. Quanto pessoas são presunçosas, pensam que todos a admiram, pensam que todos têm que se curvar diante deles. Esse homem diz: eu não sou digno. Todos dizendo que ele é digno, e ele dizendo: eu não sou digno que entres em minha casa. O senhor não precisa ir lá. Olha se não causa admiração. A Bíblia diz que sejam os outros que te elogiem, que sejam as outras pessoas que joguem confetes em você. Não seja você a pessoa que se considera o maioral, né? Que sejam outros. Por isso eu mesmo não me julguei digno de ter contigo, porém manda uma palavra e o meu servo será curado, porque eu tenho homens sujeitos à minha autoridade. Eu digo esse vai e ele vem. Eu digo ele vai e ele vai. Eu digo a esse vem e ele vem. Aí diz o texto, olha, basta o Senhor dizer isso, ouvidas estas palavras, versículo 9, admirou-se Jesus dele, e voltando-se para o povo que o acompanhava, diz: afirmo-vos que nem mesmo em Israel eu achei fé como esta. E voltando para casa, os que foram enviados encontraram o servo curado. Então você pode ser uma pessoa que recebe benefícios de Deus. Você pode ser uma pessoa que Jesus dá respostas lá para a tua casa. Você pode ser uma pessoa que vive aqui em

Paulo, e as pessoas terão a melhor opinião a teu respeito. Você pode ser uma pessoa que esta igreja sente falta se você sumir. Você pode ser uma pessoa que a empregada diz: olha, quero te agradecer pelo carinho que vocês têm comigo. Quero me converter. Eu quero aceitar o Jesus que vocês servem, pelo carinho que vocês têm comigo. Aqui eu não sou um lixo, eu sou gente aqui na casa de vocês. Isso é muito bonito. E aí Jesus vai na sua casa e vai atender o seu pedido. Vamos ficar em pé e vamos orar ao Senhor. O homem que impressionou Jesus. Levante suas mãos para o Pai assim, levante. O homem que impressionou Jesus. Será que nós temos impressionado a Jesus? Será que Jesus olha para nós e diz: olha, eu estou admirado da fé deste homem. Eu estou admirado da fé do pastor Jorge. Será que Jesus fala isso? Será que Jesus fala de mim, de você? Eu estou admirado da fé desta esposa. Eu estou admirado da fé deste rapaz, desta moça. Faz assim com a mão. Eu vou orar. Ó Deus, o Senhor sabe o que cada um precisa, Senhor. O Senhor sabe. Cantamos tão belamente, Senhor. Estamos vivendo uma vida cristã, Senhor. E esse homem te impressionou. Era um homem que não era nem evangélico. Veio a se converter, certamente, quando teve esse encontro contigo, Senhor. Que coisa bonita. E a história desse homem está na Bíblia Sagrada. Porque o Senhor admirou. É a única pessoa que diz a Bíblia que o Senhor se admirou por ver a fé dele, Senhor. Por isso que o Senhor fica admirado por ver as atitudes que serão tomadas por nós. Que esta história bíblica não seja meramente algo que nós leiamos e passemos por cima, Senhor. Que nós não jamais sejamos insensíveis à dor daqueles que estão a nosso serviço. Ele era um escravo. O escravo era considerado um animal. Tem pessoas que não têm amor com nada, Senhor. Não tem amor com ninguém. Só dão lixos para os outros. Só dão roupas rasgadas, sapatos. Tem lugar que o empregado não pode comer uma fruta. Existem famílias que a comida estraga dentro de casa. Tem família que todos gritam com a empregada, com a lavadeira, como se ela fosse um cachorro. Tem patrão que passa pelos empregados e nem toma conhecimento, não dá um bom dia. Chega o Natal, não dá uma festa, não dá uma palavra de carinho, não dá uma atenção, não consegue agradecer. Este homem impressionou Jesus pela sua humildade, pela sua liberalidade. Ele era liberal. Ele construiu a sinagoga. Meu Deus, não tem na Bíblia um homem, uma pessoa que tenha construído sozinho. Ele era amigo do povo de Deus. E ele era um coronel, um general, um homem que humanamente era alguém para ter um coração duro, Senhor. Mas era um homem que a farda não o tornou embrutecido, e ser um comandante não fez dele um homem irracional, a despeito da farda, dos escudos, do capacete. Ele era gente, e eu fico admirado, Senhor, por homens como estes, por filhos que muitas vezes a própria mãe pede um remédio e diz: meu filho, vai até a farmácia para mim. Ele diz: eu não. A senhora só fica doente, tudo eu. Tem crianças que a mãe pede um copo com água e eles dizem: não, não vou. Tem mãe que está sendo maltratada, tem pai que não tem uma atitude de amor manifestada.

0: conquistada pelos filhos. Por isso que o Senhor não admira muitas pessoas. Por isso que muitas pessoas não despertam a sua admiração. Este homem, o Senhor foi para a casa dele e lhe dar a resposta que ele precisava. Levanta entre nós pessoas dignas, Senhor. Levanta entre nós pessoas que os ímpios falem de nós. Este é uma pessoa que impressiona. É uma pessoa abençoada. É uma pessoa que trata bem a esposa, trata bem os filhos. Não é um homem de gritarias, não é um homem de espancador, não é um homem que deixa o cachorro com fome. Ele é uma pessoa que ama. Ele tem amor até por um escravo. Por um escravo. Por um escravo. Em nome de Jesus Cristo, com as mãos erguidas, diga assim: Senhor Jesus, eu recebo esta palavra, e que as lições que são repassadas a mim sejam praticadas por mim. Eu quero sair daqui com estas palavras guardadas no meu coração. Pai, olha o que os teus filhos fizeram. Olha o pedido deles para o Senhor. Que o Senhor lhes conceda o que eles estão pedindo. Em nome de Jesus eu selo esta oração. E todo o povo de Deus diz amém. Amém. Dá um aplauso a Jesus, dá um aplauso a Ele. Oh, glória a Deus.
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queridos. Bom dia, tudo bem? Tudo jóia? Bom dia, gente querida. Bom dia, povo de Deus. Bom dia para você, meu irmão, minha irmã, meu amigo, minha amiga. Bom dia para você, querido ouvinte. Bom dia para você, querida ouvinte. Bom dia para todo mundo. Estamos juntos nesta quinta-feira, 23 de julho do ano 2026. Mais um dia que o Senhor está nos presenteando. A misericórdia dele se renova sobre nós, nos alcançando.

0: Sou nesta manhã. E nós estamos juntos através da Rádio 104 FM Novo Som. Estamos juntos e ao vivo pelo rádio em 104,9. Você sintoniza também pelo aplicativo nas plataformas iOS e Android. E ainda pelo site do radios.com, radios.net, você pode ouvir também a nossa programação, que está no ar 24 horas, abençoando a sua vida. Que você tenha uma quinta-feira muito abençoada, cheia de vitórias, em nome de Jesus. Para você, para sua família, para sua casa, para todo mundo que está ouvindo aí a nossa programação. Bom dia, gente querida, a graça e a paz do Senhor Jesus. São 9 horas mais 4 minutos e nós queremos desejar o nosso bom dia para você e um dia abençoado e nos lembrar também com muito amor, com muito carinho e gratidão pela vida dos nossos ouvintes que estão aniversariando hoje, esta semana, nesse mês de julho. Parabéns para vocês, felicidades. Deus continue abençoando vocês poderosamente, abundantemente em tudo. Parabéns a você também que celebra outra data que é importante, um momento especial na sua vida. Agradeça a Deus. Aliás, nós temos motivos para agradecer a Deus todos os dias, porque Ele nos permite desfrutar, né, desfrutar todos os dias da sua graça, da sua misericórdia, do fôlego de vida, né, de tanta demonstração de amor, cuidado, fidelidade, a presença dele constante em nossa vida, a fidelidade dele sempre constante e real em nossa vida, a provisão dele, o Senhor sempre está presente em nossa vida e o seu amor que não muda nunca, o amor leal, firme do Senhor por cada um de nós. Então nós temos muitos motivos para agradecer a Deus todos os dias por tudo que ele faz por nós, por tudo que ele nos permite desfrutar em nome de Jesus. Então nós louvamos e adoramos o nome do nosso Deus Todo-Poderoso. Louvado seja o nome do Senhor nosso Deus, que está conosco em todos os dias da nossa vida. Que você possa reconhecer isso, que você possa entender isso, que você possa sentir isso em nome de Jesus. E que você tenha um dia abençoado em nome de Jesus. Não quero dizer que não vamos ter lutas, desafios, imprevistos, mas nós teremos Deus à nossa frente, né? Junto conosco, nos dando força, nos dando autoridade, ousadia, coragem, revigorando a nossa força, a nossa fé, a nossa esperança, nos ajudando a enfrentar as lutas, os desafios, as dificuldades, os imprevistos do dia a dia. Deus está conosco e você tem que ter isso na sua mente e no seu coração bem firmado. Essa verdade tem que estar sempre na sua mente, no seu coração. Deus está com você. Você não está sozinho. Você não está sozinha. Você tem um Deus Todo-Poderoso que está junto com você. Amém? Bom dia, gente querida. Que bom que nós estamos juntos e vamos ouvir a canção da Ludmilla Ferber. É a canção de abertura do nosso programa, declarando que este novo dia é o dia que o Senhor nosso Deus Todo-Poderoso preparou para nós. Salmo 118, versículo 24 diz isso para nós. Então vamos fazer dessa canção a nossa oração para este novo dia e ter a certeza que no decorrer dessas próximas horas, desse próximo restante de dia, o Senhor estará conosco, em nome de Jesus. O Senhor está conosco. Bom dia, gente querida. A graça e a paz do Senhor Jesus para você, para todos vocês, para todos nós. Bom dia.
1: Bom dia, Espírito Santo.

todos os dias, a cada manhã. As misericórdias dele, do Deus eterno, se renovam sobre cada um de nós. Eu não vou desperdiçar o dia de hoje com coisas vãs. Esse é o dia que Deus fez para nós. Bom dia.

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1: Ok, bom dia, Deus te abençoe. Vem chegando a primeira edição do Sucesso em Dois Tempos, Duplex 104. E tem Midian Lima em dois tempos pra você. Em destaque pra você, o primeiro sucesso, Shekinah. E o segundo sucesso, ela canta com a Bruna Carla, Sim, Eu Creio. É a primeira edição do Sucesso em Dois Tempos, do Plex 104. Participando aqui com a gente, a Cleusa Ferreira, do Lions. Oferece para Heloísa e Inês Silveira, da Vinhosa. Para os aniversariantes do mês de julho, para o Jorginho da Quitanda e sua família, para o Renato Vendedor e sua família, e também oferece para Lígia Gomes do Niterói e sua família, para Ireni Eleutério lá de Retiro do Muriaé, para Ione Poubel da Vinhosa, para todos do grupo do Desafio Bíblico e para os aniversariantes do mês de julho, para todos que estão ouvindo a 104 FM e para Lígia Gomes do Niterói. Um abraço aí para todos vocês, queridos. Obrigada pelo carinho, pela audiência. O Jorge Raizeiro, lá do bairro São Mateus, oferece os próximos louvores para os ouvintes, para os seus amigos, para a sua família, para a esposa Miriam, para os seus clientes, com muito amor e carinho. 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Um abraço para você, Jorge Raizeiro. Obrigada pelo carinho, pela audiência. Participando aqui com a gente também, na programação da 104, as mães e os pais do Desperta Débora, oferecendo para os internos e funcionários do presídio, lá do presídio e da casa de custódia, para os filhos de oração, filhos do coração, para os filhos biológicos, para todos que estão ali no presídio e na casa de custódia. Deus abençoe vocês poderosamente, em nome de Jesus. Midian Lima e Bruna Carla, em dois tempos para você. Bom dia, Deus te abençoe. Já já tem Desafio Bíblico.

Muito bem, bom dia. São 9 horas mais 31 minutos aqui na 104 FM Novo Som. Nós ouvimos a primeira edição do Sucesso em Dois Tempos, do Plex 104. E nós ouvimos a Midian Lima e Bruna Carla em Dois Tempos pra você.

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2: É um livro por temporada, um capítulo por dia, seguindo a ordem da Bíblia. Nós estamos no livro de 1 Crônicas. Então vem pra cá, vem participar com a gente, vem aprender a palavra do Senhor aqui na FM Novo Som, nessa quinta-feira, dia 23 de julho do ano 2026. Se você já sabe em qual capítulo nós estamos, em 1 Crônicas, já vai fazendo aí a sua marcação no, na sua Bíblia, no seu caderno, na caderneta, na agenda, no bloquinho, né? Na maneira como você tem de fazer a marcação. Cada um faz a marcação de um jeito diferente. E muitos mandam foto pra gente mostrando como estão acompanhando o Desafio Bíblico. Eu acho isso muito legal. Mostra, né? Mostra e demonstra, né, o compromisso e a dedicação de todos vocês. Então vamos lá pro Desafio Bíblico de hoje. Hoje, aqui na Bíblia que usamos na rádio, que é a versão da NVI, a nova versão internacional, no capítulo de hoje, traz pra gente o título: O Retorno da Arca. O Retorno da Arca. Então preste atenção. Quando chegaram à eira de Quidom, Uzá esticou o braço e segurou a arca, porque os bois haviam tropeçado. A ira do Senhor acendeu-se contra Uzá, e ele o feriu por ter tocado na arca. Uzá morreu ali mesmo, diante de Deus. Preste atenção que eu li os versículos anteriores. Vou repetir. Quando chegaram à eira de Quidom, Uzá esticou o braço e segurou a arca, porque os bois haviam tropeçado. A ira do Senhor acendeu-se contra Uzá, e ele o feriu por ter tocado na arca. Uzá morreu ali mesmo, diante de Deus. Agora vem a pergunta do Desafio Bíblico. Preste atenção.

0: e ficou contrariado. É essa palavra que traz aqui pra gente na versão da NVI. Então não tem problema se a sua versão é diferente. Preste atenção na pergunta. Davi ficou contrariado porque o Senhor, em sua ira, havia fulminado Uzá. E Uzá morreu. Até hoje, aquele lugar onde aconteceu isso é chamado de qual nome? Por qual nome? Essa é a pergunta de hoje do nosso desafio bíblico. Vem participar com a gente, vem responder o desafio bíblico. Vamos juntos aprendendo a palavra do Senhor aqui na FM Novo Som. Davi ficou contrariado porque o Senhor, em sua ira, havia fulminado Uzá. Até hoje, aquele lugar aonde aconteceu isso tudo é chamado de quê? É chamado por qual nome? Essa é a pergunta de hoje do nosso desafio bíblico. Vem participar com a gente, vem responder o desafio bíblico. Vamos juntos aprendendo mesmo a palavra do Senhor aqui na FM Novo Som. Você pode participar com a gente pelo 9984-9004, DDD 22 ou área 22. Você pode participar com a gente pelo grupo do Desafio Bíblico. E se você quiser entrar no grupo, é só você solicitar o link de acesso no nosso WhatsApp. DDD 22 ou área 22 99849004. E você pode participar também pelas nossas redes sociais. @rádio104FM Novo Som. @rádio104FM Novo Som. 9h36, a pergunta de hoje está no ar. Vem participar aqui na 104 FM do nosso desafio bíblico de cada dia.
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6: 9:43. Ótimo dia para você, 9:43, confirmando a hora certa. Que bênção, você tá com a gente aqui na 104 FM Novo Som. Obrigada pelo carinho, pela audiência. Deus abençoe você poderosamente, em nome de Jesus. Vamos juntos aqui pela 104 FM Novo Som, mandar um abraço aqui com muito carinho para os nossos queridos irmãos da ADEP. Lá na Cidade Nova, a igreja que é pastoreada pelo pastor Sérgio e a pastora Jaqueline, eles vão realizar agora no dia 25 de julho, é no próximo sábado, eles vão realizar uma maravilhosa festa na roça. Dia 25 de julho, sábado, a partir das 16 horas, 4 horas da tarde, um horário muito especial. Às 4 horas da tarde, na Chácara Recanto. E essa Chácara Recanto, ela fica localizada na estrada do Bananal, na zona rural 25, próximo ao Aras Gilbratar. Inscrições, né, para você garantir a sua vaga, é DDD 22, WhatsApp 997-940533. Se você quer participar dessa festa da roça realizada pela ADEP, você precisa reservar sua vaga pelo WhatsApp DDD 22 997-940533. Vai ter comida típica. Vai ter também muitas brincadeiras, comida muito boa, diversão garantida, momento especial para a família. É uma comida típica mais R$10. Então, fica aí o convite da ADEP para você. A festa na roça será realizada dia 25 de julho, sábado, a partir das 16 horas, na Chácara Recanto, na estrada do Bananal, na zona rural 25, próximo ao Aras Gilbratar. Mas é necessário, é importante, é fundamental você fazer a sua inscrição, reservar sua vaga. WhatsApp DDD 22 997-940533. 997-940533. Salva aí. WhatsApp DDD 22 997-940533. Festa na Roça, realizada pela ADEP. Um abraço para o pastor Sérgio, para a pastora Jaqueline. Deus abençoe vocês. Obrigada aí pelo carinho, pela audiência, pela parceria aqui na Rádio 104 FM Novo Som. As participações vêm chegando aqui na 104 FM Novo Som. A Raquel de Lima, da SEAB, ouvinte assídua da nossa programação. Um abraço para você, Raquel. Desejo a todos um bom dia. A paz do Senhor Jesus respondeu o desafio de hoje e oferece os próximos louvores para os ouvintes, para a sua família, para sua família e para todos nós da Rádio 104 FM. Um abraço para você, Raquel de Lima, da SEAB. Obrigada pelo carinho, pela audiência. Célia Marçal, do Lions, respondeu o desafio bíblico de hoje corretamente. Tá certa a resposta, gente querida? Tá certa a resposta, Célia Marçal, do Lions. Obrigada pelo carinho, pela audiência. Quem participa aqui também na programação da 104 é o Wallace. Oi, Wallace, um abraço para você, meu irmão. Eu só esqueci qual bairro que você mora, Wallace. O Wallace está participando aqui com a gente. Ele já respondeu o desafio de hoje corretamente e ele deseja a todos um bom dia, a paz do Senhor Jesus. Oferece os próximos louvores com muito carinho para os filhos Abacuque, Maria Valentina, e para sua esposa Deusileia. Um abraço para você, Wallace. Deus abençoe você e a sua linda família. Obrigada pelo carinho, pela audiência, e a resposta está certa. A Joana Dark Andrade, do bairro Carulas, respondeu o desafio de hoje corretamente. Deseja a todos um bom dia, a paz do Senhor Jesus, e respondeu o desafio também. A participação aqui também vem da Noêmia, do centro da cidade. Oferece para os ouvintes, para sua família, para todos do setor de laboratório e patologia do Hospital São José do Havaí, para todos que estão ouvindo a 104 FM. Ainda a participação da Lígia Gomes, do Niterói, respondeu o desafio de hoje corretamente. Oferece as próximas canções para os ouvintes, para sua família, para os netinhos Davi, Anne e Daniel, para todos da Segunda Igreja Batista, para Cleusa Ferreira, do Lions, e sua família, para Olivácio da Fonseca e sua família, para todos que estão ligados na 104 FM, para todo o povo da Segunda Igreja Batista em Itaperuna. Um abraço aí para vocês. Obrigada pelo carinho, pela audiência. Minha gente querida, são 9:48. A Maria Aparecida Cidinha Araújo, da Cidade Nova, respondeu o desafio de hoje também corretamente. A Cremilda de Jesus, lá de Retiro do Muriaé, também respondeu o desafio bíblico. Já já vou colocar o áudio da irmã Cremilda e ela oferece também os próximos louvores com muito carinho para os ouvintes, para os aniversariantes do dia de hoje, e que Deus abençoe o nosso dia em nome de Jesus. Amém. Um abraço para você, irmã Cremilda. Irmã Cremilda de Jesus mora lá em Retiro do Muriaé. Respondeu o desafio de hoje corretamente. A Cida, do bairro Vinhosa. Oi, Cida. Ela oferece as próximas canções para os ouvintes, para sua família, para os irmãos da Igreja Metodista Wesleyana, aqui no bairro Vinhosa. E a Cida convida você que está ouvindo a 104 FM para fazer as suas compras amanhã, sexta-feira, dia 24 de julho, com início às 9:00 da manhã, no bazar da Igreja Metodista Wesleyana. Tem saldão, qualquer peça por apenas R$ 2 e R$ 5. É isso mesmo, gente querida. É o saldão do bazar da Igreja Metodista Wesleyana, aqui no bairro Vinhosa, em frente à pracinha, na rua Rui Barbosa, ao lado da peixaria. Vai ter roupas seminovas em excelente estado de conservação por apenas R$ 2 e R$ 5. Então, convida aí os seus amigos, a sua família, os seus vizinhos, chama todo mundo para poder fazer as compras no bazar que vai ser realizado pela Igreja Metodista Wesleyana amanhã, sexta-feira, dia 24 de julho, com início às 9:00 da manhã. A igreja fica localizada em frente à pracinha do bairro Vinhosa, na rua Rui Barbosa, Vinhosa Centro, né, como as pessoas falam, ao lado da peixaria. E o saldão vai ter qualquer peça por apenas R$ 2 e R$ 5. Então, todos vocês estão convidados para participar do bazar. Nacipe Gonzaga, do centro da cidade, deseja a todos um bom dia, a paz do Senhor Jesus. Já respondeu o desafio bíblico de hoje na Praça dos Cabelôs, no centro da cidade. Tá todo mundo ouvindo a 104 FM. Um abraço para você, Nacipe Gonzaga. Um abraço para Célia. Um abraço aí para os clientes e amigos das barracas Nacipe Gonzaga e Célia. da banca de jornal na Cipe Gonzaga e Célia. Um abraço para o Ezequias e o Daniel, que trabalham lá com na Cipe. Um abraço para todos da loja na Cipe Gonzaga e Célia. 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

0: Deus te abençoe, Deus nos abençoe nesse novo dia, em nome de Jesus. Nós ouvimos aí essa linda canção do Dilson Castro, Pedro Valença e vocal livre, e a canção Meu Milagre Sou Eu. Ouvimos também na sequência a canção com Paulo André e a canção Vai Dar Tudo Certo. Ótimo dia para você que tá com a gente na 104 FM Novo Som. Obrigada pelo carinho, pela audiência. Tem uma frase nessa canção que ela diz o seguinte: e acreditar que a misericórdia sobre a minha mesa vou encontrar. O nome dessa canção é Meu Milagre Sou Eu. E a frase que me chama muito a atenção nessa canção é: e acreditar que a misericórdia sobre a minha mesa vou encontrar. Aqui na internet, no dicionário, diz que a palavra misericórdia expressa um sentimento de profunda compaixão, perdão e bondade diante do sofrimento ou do erro de alguém. No cotidiano, a expressão misericórdia também é usada popularmente no Brasil como uma interjeição de espanto, susto ou pedido de socorro. Mas indo aqui para a palavra do Senhor, lá no livro de Lamentações de Jeremias, capítulo 3, o que que nós encontramos? Você já leu esse texto? Lamentações de Jeremias, capítulo 3, versículo 20, diz: lembro-me bem disso tudo, e minha alma desfalece dentro de mim. Todavia, lembro-me também do que pode me dar esperança. Graças ao grande amor do Senhor, é que não somos consumidos, pois as suas misericórdias não têm fim. Pois as suas misericórdias são inesgotáveis, renovam-se a cada manhã. Grande é a sua fidelidade. Digo a mim mesmo: a minha porção é o Senhor. Portanto, nele porei a minha esperança. O Senhor é bom. O Senhor é bom para com aqueles cuja esperança está nele. Bom é estar tranquilo pela salvação do Senhor. Gente querida, vamos agradecer mesmo a Deus, né? Porque a misericórdia dele se renova a cada manhã. A misericórdia do Senhor é a causa de nós não sermos consumidos no dia a dia, né? Pelas lutas, pelos desafios, pelas dificuldades, né? Pelos nossos próprios pecados, né? Pelas nossas falhas, pelas nossas faltas. Então, que possamos entender essa palavra e ler. Você pode ler novamente aí na sua casa, onde você estiver. Escreva aí e salve essa palavra. Lamentações de Jeremias, capítulo 3. Eu li do versículo 20 até o versículo 26, falando sobre a misericórdia do Senhor. E vamos continuar acreditando que a cada manhã, que a cada dia, em nossa mesa, em nossa vida, em nossa casa, em nossa família, a misericórdia do Senhor vai chegar, vai nos encontrar, vai nos alcançar. E assim seremos fortalecidos, revigorados e estaremos prontos para enfrentar um novo dia. E sempre, como eu digo, hein? Vivendo um dia de cada vez, um milagre por dia, e Deus conosco em todos os dias. Bom dia, gente querida. Vou repetir aqui o desafio bíblico de hoje. E você que não participou ainda, vem participar com a gente, vem responder. Vamos aprendendo com o desafio bíblico.
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0: É um livro por temporada, um capítulo por dia, seguindo a ordem da Bíblia. Estamos aqui em 1 Crônicas. Vocês sabiam que nós já estamos pela terceira vez nesses anos todos caminhando pela palavra do Senhor? Pela terceira vez, nós começamos o desafio bíblico em novembro de 2014. Já estamos em julho de 2026 e pela terceira vez caminhando por toda a palavra do Senhor. É um livro por temporada, um capítulo por dia, seguindo a ordem da Bíblia. Nós estamos em primeiro

0: Crônicas. No capítulo de hoje, da Bíblia que usamos aqui na rádio, que é a Nova Versão Internacional, ela traz o título O Retorno da Arca. Quando chegaram à eira de Quidom, Uzai esticou o braço e segurou a arca, porque os bois haviam tropeçado. A ira do Senhor acendeu-se contra Uzá, e ele o feriu por ter tocado na arca. Uzá morreu ali mesmo, diante de Deus. E a pergunta de hoje é a seguinte, preste atenção. Davi ficou contrariado. Não sei como diz aí a versão da sua Bíblia, e não tem problema se a sua versão é diferente. O importante é você responder a pergunta dentro do capítulo e do versículo de hoje. Davi ficou contrariado porque o Senhor, em sua ira, havia fulminado Uzá. Até hoje, aquele lugar aonde aconteceu isso é chamado por qual nome? Essa é a pergunta de hoje do nosso desafio bíblico. Davi ficou contrariado porque o Senhor, em sua ira, havia fulminado Uzá. Até hoje, aquele lugar aonde aconteceu isso tudo é chamado por qual nome? Essa é a pergunta de hoje do nosso desafio bíblico. Vem participar com a gente, vem responder o desafio bíblico 99849004 DDD22 ou área 22. Você pode participar pelo grupo do desafio bíblico, pelas redes sociais da FM Novo Som, @rádio104FM Novo Som, @rádio104FM Novo Som. Você participa com a gente, você aprende a palavra do Senhor aqui na 104 FM Novo Som. A Cleusa Ferreira do Lions respondeu o desafio bíblico de hoje corretamente. A Vânia Soares, lá do bairro Boa Fortuna. Oi, tia Vânia, um abraço para você, tia Vânia. Deseja a todos um bom dia. Bom dia, povo de Deus. Bom dia, tia Vânia. Está conectada com a gente na 104 FM. Obrigada a todos pelo carinho, pela audiência. Minha gente querida, depois da caravana de louvores, eu vou colocar aqui para vocês os áudios que estão chegando aqui com as participações, ok? Fiquem ligados aí na programação da 104, porque já, depois da caravana de louvores, vou colocando aqui os áudios que estão chegando com as participações. São 10:07. Bom dia, graça e paz do Senhor Jesus. Bom dia, gente querida.
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5: Ótimo dia para você que tá com a gente na 104 FM. Obrigada pelo carinho, pela audiência. Deus abençoe vocês em nome de Jesus. Por aqui nós começamos a edição de hoje da Caravana de Louvores da 104 FM. 10 horas mais 13 minutos. Hoje é quinta-feira, 23 de julho do ano 2026. Que bom que você tá aqui com a gente na 104 FM Novo Som, participando da nossa programação. Obrigada pelo carinho, pela audiência. Deixa eu verificar aqui de quem que é a Caravana de Louvores de hoje. Você pode participar com a gente da Caravana de Louvores também. De segunda a sexta, nesse horário, nós entramos no ar com a Caravana de Louvores. Você escolhe 4 louvores da sua preferência, oferece para quem você quiser, para quem você ama. Você pode homenagear alguém que é especial na sua vida e você escuta aí os seus louvores preferidos na Caravana de Louvores na 104 FM. 10 horas mais 14 minutos. Bom dia para você que tá com a gente na 104 FM. Quem participa com a gente hoje na Caravana de Louvores é a Augusta Tavares, do bairro Vinhosa. Oi, Augusta. Um abraço para você, minha querida. Obrigada. Obrigada pela sua participação hoje na Caravana de Louvores da 104 FM. Ela até enviou uma mensagem pra gente. Hoje é 23 de julho do ano 2026. Que Deus abençoe o nosso dia, a nossa família e o nosso lar. Bom dia pra você, Augusta. Mensagem bonita, mensagem compartilhada aqui no meu status do meu WhatsApp, ok? Obrigada pelo carinho, pela participação, Augusta. A Augusta Tavares, do bairro Vinhosa, oferece a caravana de louvores para os ouvintes, para a sua família, para todos do grupo do Desafio Bíblico, para todos que estão ouvindo a 104 FM Novo Som. A partir de agora, caravana de louvores na 104 FM. Quem participa com a gente hoje é a Augusta Tavares, do bairro Vinhosa. Abraço para você, Augusta. Deus te abençoe poderosamente. E vamos ouvir, então, agora os louvores da caravana de louvores da Augusta Tavares, do bairro Vinhosa. 10 horas mais 15 minutos, a hora certa para você. Bom dia, gente querida. Graça e paz do Senhor Jesus. Música.

0: Essa foi a última de hoje da Caravana de Louvores da 104 FM Novo Som. Quem participou hoje na Caravana de Louvores da 104 foi a Augusta Tavares, do bairro Vinhosa. Caravana de Louvores volta amanhã. Bom dia, gente querida.
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2: Ótimo dia pra você, agora são 10 horas mais 50 minutos.
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2: Minha gente querida, bom dia, são 10 horas mais 51 minutos aqui na 104 FM, novo som, bom dia pra você, Deus abençoe a sua vida poderosamente em nome de Jesus. 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
2: Muito bem, bom dia. 11 horas mais um minuto aqui na 104 FM Novo Som. Gratidão a Deus pela sua vida, pelo seu carinho, pela sua audiência. Participando aqui com a gente na programação da 104 FM, a Elizabeth Araújo do Horto Florestal deseja a todos um bom dia, a paz do Senhor Jesus e respondeu o desafio de hoje corretamente. Abraço para você, Elizabeth Araújo. Deus abençoe a sua vida poderosamente também, em nome de Jesus. Ireni Eleutério, lá de Retiro do Muriaé, respondeu o desafio de hoje corretamente. Oferece as próximas canções para Ione Poubel da Vinhosa, para Cremilda de Jesus de Retiro do Muriaé, para Rosineia, para Lígia Gomes do Niterói, para Cleusa Ferreira do Lions, para o seu filho Irlan Lázaro. O Irlan Lázaro tem o programa aqui na Rádio 104 FM aos sábados, 9 horas da manhã, de frente com o Irlan. Acompanha aí a programação todo sábado, 9 horas da manhã, programa do Irlan Lázaro, de frente com o Irlan, aqui na 104 FM Novo Som. Um abraço para você, irmã Ireni Eleutério. Bom dia também. A paz do Senhor Jesus. Ela respondeu o desafio de hoje corretamente. Nós temos aqui duas participações pelo WhatsApp. Você ouve a Novo Som? A Novo Som ouve você? E vamos ouvir as participações da Cidinha Araújo, da Cidade Nova, e do José Carlos Pacheco, do Marca Tempo. Eles também responderam o desafio bíblico de hoje corretamente. Então, vamos lá? Você ouve a Novo Som? E a Novo Som ouve você?
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3: Aline Fernandes, bom dia, Pai do Senhor. Eu gostaria de ouvir um louvor com Juliano Som, Lugar para Descansar. Eu quero estar mandando esse louvor aqui para Luzia, Paulino, Tereza, Luzimar, meu filho Glauber, também. Quero estar mandando para a irmã Anaí Pereira, né? Para Juliana Romão, a Rita Cabral, seu esposo Isaías Santos, a irmã Cristina Bochá, seu esposo José Adilson. Também quero estar mandando para a mãe Manelena, para todos lá da Casa de Custódia, Desperta Débora, para todos que estão sintonizados nessa manhã na 104.9. Também quero estar mandando ainda, né, para irmã Edilane Silva Abreu, lá do Bedim. Tá, Aline Fernandes, obrigada, um grande abraço para você, tá? Obrigada. Pai do Senhor Jesus.
4: Eu gostaria de ouvir um hino de louvor, Trono Branco. Ofereço para minha companheira Alice Duarte, a missionária Ângela da Saab, minha amigona Cleuzinha do Lá e sua família, para vocês todos aí da rádio, também para o pastor Wellington do Carura, diácono Eduardo, irmã Romilda, irmã Mara, irmã Eliane, para o pastor Wesley aqui do Horto Florestal, família dele, irmã Enéas, irmã Luzia, irmã Madalena, também pro Marquinho aí da oficina de bicicleta, pro Niquinho do Limoeiro e para todos os demais ouvintes. Eu posso estar esquecendo o nome de alguém, mas estou ligado com você na 104 FM.99, meu irmão.

seu redor tentar te convencer do contrário, lembre-se: Deus é bom. As circunstâncias ao nosso redor podem mudar. O estado do nosso coração pode mudar, mas

se você deixar, ele continua querendo cuidar de você. Se você deixar, ele continua querendo levar você nos braços. Mesmo que a dor seja insuportável, mesmo que o desespero diga que o dia não vai voltar a brilhar, não dê ouvidos. Não dê ouvidos, não dê ouvidos a outras vozes. Não dê ouvidos ao desespero. Não dê ouvidos à mentira, ao engano. Porque a mentira não tem poder. O engano não tem autoridade sobre a sua vida. A mentira só tem poder se você der ouvidos a ela. Ela só tem autoridade sobre a sua vida.

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1: Confirmando a hora certa, agora 11:17.
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6: A hora certa na 104, 11:24.

Meio-dia e 30. 104 FM Novo Som. 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

0: Meio-dia e 40.
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3: Sim, dia e 46.
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1: O pai estava na sala, lendo tranquilamente o seu jornal, enquanto o filho, de 12 anos, fazia o dever de casa. Ali, à vontade, deitadão no tapete, os cadernos, os livros. Mas o pai começou a ouvir alguns resmungos. Aí ele parou a leitura e ficou só prestando atenção. E era o seu filho, o Joãozinho, que dizia: "Tá tudo errado, não consigo fazer, não vai dar certo." Aí o pai abaixou o jornal e disse: "Joãozinho, meu filho, o que que não vai dar certo? O que que está tudo errado?" "Ah, pai, esse exercício aqui de matemática é muito complicado, muito difícil." "Ué, conversa com o Pedrinho, ele é teu melhor amigo, vocês sempre estudaram matemática juntos." "Ah, não, pai, com o Pedrinho não dá, a gente brigou essa semana, não tô mais falando com ele." "Ué, por quê? Ele é teu melhor amigo." "É, pai, mas sabe o que é? A última vez que nós estávamos estudando, ele quis dar uma de mais sabido do que eu, e a gente se desentendeu. Ele sabe muita coisa, mas eu também sei. Só que esse exercício aqui eu não estou conseguindo fazer." Aí o pai disse: "Meu filho, traga aqui, deixa eu dar uma olhada." Aí o pai, que já fazia tempo que não estudava matemática, mas que ainda era um homem de muitos conhecimentos, foi olhando, viu o raciocínio daquela equação, falou: "Meu filho, se você continuar do jeito que está esse exercício, o resultado vai sair totalmente errado. Faça o seguinte, volte para o início, volte para o começo. Vamos parte por parte." Aí o Joãozinho, junto com seu pai, voltou para o começo do exercício e foi corrigindo. "Ah, pai, aqui tá o erro, esse sinal era de menos e eu pus demais. Por isso que tá dando tudo errado. Foi bom ter voltado ao começo, agora eu vi o meu erro." Aí ele terminou o exercício e o pai dele disse assim: "Meu filho, tem duas lições hoje para você aprender. Uma é de matemática e parabéns, você se saiu muito bem. Mas a outra lição é com teu melhor amigo Pedrinho. Será que você não poderia ficar de bem dele?" "Não, pai, de jeito nenhum, nós estamos de mal, a coisa ficou complicada, eu xinguei ele, ele me xingou, a gente discutiu, ele gritou comigo, eu gritei com ele, a coisa tá muito feia, não dá não, pai, não tem condição, não sou mais amigo do Pedrinho." "Mas meu filho, vocês são amigos há anos, desde pequenininhos." "Ah, pai, mas agora a coisa ficou complicada, a briga foi feia, a gente só não se pegou a socos e pontapés porque tinha gente ali para apartar, senão a gente teria brigado, um teria matado o outro." Aí o pai disse: "Meu filho, volte pro começo." "Como assim, pai?" "Ué, tá tudo errado. Volte pro começo, veja agora desde o início. Se coloque no lugar do Pedrinho e você vai descobrir aonde está o erro. É lógico que o Pedrinho não é perfeito, é lógico que ele também tem seus erros, mas se você voltar ao começo, quando iniciou aquele desentendimento, eu tenho certeza que você vai ver onde está o teu erro. E corrija o teu erro. Se você corrigir aquele pequeno errinho, o restante será feito de maneira correta. Procure o Pedrinho amanhã, meu filho. Tenha coragem de fazer isso. Volte para o começo." Aí o Joãozinho ficou pensando, viu que de fato foi ele que deu uma resposta atravessada e começou tudo. Se ele não tivesse dado aquela resposta torta, com certeza os dois não teriam brigado. E ele viu que foi no começo o erro. Então ele disse: "Pai, o senhor tem razão. Estou lembrando aqui que fui eu que comecei tudo. Amanhã mesmo vou procurar o Pedrinho e pedir desculpa para ele, porque o Pedrinho

grande amigo. É uma pessoa que eu gosto muito. Eu estou muito triste de ter brigado com ele. Ele também me ofendeu, mas eu reconheço que o erro no começo foi meu. Obrigado, pai. Aí aquele menino deu um abraço no seu pai e ficou duplamente feliz, porque acertou o exercício de matemática, descobriu que o erro estava no começo. Às vezes a gente coloca um sinal de menos quando devia colocar um sinal de mais. Às vezes a gente põe um sinal de mais quando devia ter colocado menos. Ou seja, há momentos em que temos que falar e há momentos que temos que nos calar. Há momentos que temos que realmente contestar e há momentos que temos que aceitar a opinião diferente. O erro sempre está no começo. Se você tem se desentendido com alguém, se você está com raiva de alguém, uma pessoa que você gostava muito, uma pessoa querida, por quem você tinha maior admiração, e hoje você não pode nem cumprimentar a pessoa, está brigada com ela, volte para o começo. Veja, o erro foi pequenininho, um sinalzinho de mais ou um sinalzinho de menos. Alguma coisa aconteceu ali, bem no comecinho. E no comecinho é tão fácil consertar o erro. Talvez o problema hoje seja muito grande, mas começou com um probleminha de nada. Então, volte para o começo, corrija o probleminha de nada, peça desculpa daquilo e você vai ver que todo o restante ficará certo. Faça isso enquanto é tempo. Jesus Cristo disse: olha, entra em acordo com o teu adversário enquanto estás com ele no caminho para o tribunal, para que não aconteça que o juiz te entregue ao carcereiro e o carcereiro te lance na prisão. O tempo da gente fazer acordo é antes da condenação, porque depois da sentença não tem mais apelação. É tempo de paz, é tempo de vida. Reencontre a pessoa que você tanto ama, por quem você tinha tanta admiração. Estenda a tua mão, peça perdão, faça as pazes e você vai se sentir duplamente feliz. Primeiro, que consertou um erro pequeno em relação a uma pessoa muito querida e aquele erro depois se tornou muito grande. E segundo, porque você fez o que Jesus Cristo mandou e isso vai te deixar mais do que feliz. Você vai ter paz no teu coração. Faça o acordo com teu adversário enquanto está tudo no começo, porque vai chegar um tempo em que o fim virá e depois do fim não terá mais jeito. É tempo de fazer acordo, é tempo de se consertar, é tempo de se reconciliar com teu inimigo e com os teus ex-amigos. É tempo de você se consertar com as pessoas à tua volta e também é tempo de você se consertar com Deus. Veja onde você errou com teu Senhor, peça perdão e sinta paz e vida no teu coração.

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1: Meio-dia e 57.
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0: 1 e 2.
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3: Uma e nove.

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0: Vamos a aplaudir o Senhor. Glória a Deus.
1: Uma e 24.
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3: 1:31.

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0: 1:41. 104 FM Novo Som. 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
2: 1:48.

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4: Duas e seis.
5: Vocês estão bem animadas, então? Leno, vem cá, Leno, vem cá. Cadê o sanfoneiro? Mamãe, essa música é especialmente para a senhora, tá? Que é a minha mãe maravilhosa. Eu te amo

0: 2:15.
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0: 2:19.
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7: 2:26.

0: 2:41.
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1: 2:46.

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4: Três e dez.

0: 3:22.
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3: 3:50.

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3: 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É por isso que eu topei gravar com eles essa canção.
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1: Boa noite.
0: Boa noite para você que nos acompanha em todo o país.
1: Quinta-feira, 23 de julho de 2026.
0: E vamos ao destaque do dia.
1: O governo contesta a decisão dos Estados Unidos de impor nova tarifa de 12,5% a produtos brasileiros.
0: E diz que o Brasil é reconhecido da Organização Internacional do Trabalho pelo combate ao trabalho forçado.
1: Restituição do imposto de renda.
0: Receita Federal abre amanhã consulta ao terceiro lote de pagamento.
1: Depósito será feito no dia 31 de julho, Thaisa de Araújo.
2: Para saber se a sua restituição foi liberada, basta acessar o serviço Meu Imposto de Renda no site da Receita Federal ou consultar pelo aplicativo oficial do órgão em celulares e tablets.
0: Ciência e inovação contra desigualdades.
1: Prêmio Jovem Cientista reconhece iniciativas que desenvolvem tecnologias de inteligência artificial com impacto social.
0: Sobre o assunto, conversamos com Olival Freire Júnior, presidente do CNPq.
3: Todos os alunos do segundo grau da universidade, alunos de mestrado, alunos de doutorado, um jovem pesquisador já com doutorado, todos esses podem se candidatar.
1: Na apresentação da Voz do Brasil, Luciana Vasconcelos e eu, Ellen Bernardes.
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1: Produtores rurais devem ficar atentos. Os imóveis cadastrados no Cadastro Ambiental Rural, o CAR, precisam ter as informações validadas ou corrigidas.
0: A consulta é simples e pode ser feita pela internet.
1: Quem não verificar possíveis pendências pode perder benefícios. Saiba como consultar a situação do cadastro.
4: Mais de 845 mil produtores rurais de todo o Brasil receberam notificação para validar as informações de seus imóveis no Cadastro Ambiental Rural. As notificações foram enviadas pelo gov.br. Para consultar se o imóvel tem alguma pendência, o proprietário deve acessar o site www.car.gov.br e consultar a caixa de mensagem da Central Proprietário Possuidor, como explica Henrique Dolabella, diretor do Cadastro Ambiental Rural.
5: A mensagem pode ser para validar a análise que o Estado fez, pode ser para retificar alguma informação que o Estado identificou que não estava corretamente declarado, ou pode ser para subir algum documento comprovando aquela informação. Em outros estados que não usam o sistema federal, que usam o sistema estadual próprio, aí ele vai ter que entrar no SICAR do Estado, né? E cada estado vai ter o seu processo.
4: O CAR funciona como um mapa digital das áreas rurais e compõe uma base de dados para controle, monitoramento, planejamento ambiental e econômico e combate ao desmatamento. Atualmente, 8 milhões de propriedades estão inscritas no Cadastro Ambiental Rural. De acordo com Gabriela Gonçalves, coordenadora geral da gestão do SICAR, o registro é obrigatório, gratuito e dá oportunidades para quem vive no campo.
6: É muito importante estar com o cadastro em dia e acompanhar as notificações da Central do Proprietário Possuidor, porque o Cadastro Ambiental Rural é obrigatório para o acesso ao crédito, ele também traz melhores condições de acesso ao crédito quando ele está regularizado. Então, é necessário e vale muito a pena acompanhar o Cadastro Ambiental Rural através da Central do Proprietário Possuidor.
4: Produtores do Acre, Rondônia, Pará, Tocantins, Mato Grosso do Sul, Goiás, Bahia, Espírito Santo, São Paulo,

0: e Santa Catarina devem acessar os cadastros ambientais do próprio estado para checar pendências. Todos os demais vão encontrar as informações no sistema federal, car.gov.br. Reportagem Graziele Bezerra.
1: E produtores rurais podem procurar na Embrapa orientações sobre as mudanças climáticas causadas pelo El Niño.
2: As previsões climáticas indicam mais chuva e temperaturas acima da média para a região sul do país nos próximos meses.
1: Diante desse cenário, produtores rurais podem adotar medidas de planejamento para reduzir os impactos nas lavouras e na pecuária.
3: O El Niño deve permanecer até o início de 2027 e trazer mais chuva, maior nebulosidade e temperaturas acima da média para a região sul do país. Mas, segundo especialistas, conhecer o fenômeno com antecedência permite reduzir riscos no campo. Orientações técnicas voltadas às principais atividades agropecuárias da região reúnem recomendações que podem auxiliar os produtores nesse planejamento, explica José Reinaldo Moraes, pesquisador da Embrapa Clima Temperado.
4: Ele reúne aí recomendações específicas para grãos, fruticultura, silvicultura, horticultura, pastagem, diversas aí, tipos de manejo, sempre com base no histórico de eventos anteriores que nós tivemos e também no conhecimento acumulado de anos, que a gente tem aí de convivência com esse fenômeno.
3: O documento recomenda que o produtor acompanhe as previsões meteorológicas oficiais, respeite o zoneamento agrícola de risco climático, planeje os investimentos e considere a contratação do seguro rural. A orientação é adaptar o manejo de acordo com cada cultura, já que os efeitos do El Niño variam entre lavouras e sistemas de produção. Nos cereais de inverno, como trigo, cevada e aveia, a atenção deve ser redobrada com doenças e com o planejamento da colheita. Para soja, milho e arroz irrigado, o foco está na drenagem das áreas, conservação do solo e monitoramento fitossanitário para detectar pragas e doenças. Já na fruticultura, o excesso de chuva pode favorecer erosões, doenças e até comprometer a produtividade dos pomares. O pesquisador José Reinaldo da Embrapa ressalta que planejar pode evitar grandes perdas no campo.
4: Quanto antes o produtor incorporar essas orientações, no plano da sua safra, menor tende ele a sofrer os impactos financeiros, que pode levar o El Niño.
3: Além das recomendações para cada atividade, prevenir perdas.

muitas das atividades de ciência e tecnologia que nós brasileiros nos orgulhamos, por vezes a gente não percebe que tem a marca do CNPq. Então, nessa linha do tempo, a gente vai encontrar, por exemplo, pesquisa de petróleo em águas profundas, tem o DNA do CNPq. A atividade do ITA, que permitiu a criação da Embraer, que hoje o Brasil tem a terceira empresa de aeronáutica do mundo, tem o DNA do CNPq. Citei esses exemplos, mas tem, eu diria, vários outros. O desafio do enriquecimento do urânio, o desafio de ter transformado o Brasil nessa enorme potência agrícola, tem lá o selo da Embrapa. Então, por vezes, o selo do CNPq não aparece tão diretamente. É preciso olhar bem para ver o apoio do CNPq. Então, quem tiver a oportunidade de ir a Niterói, eu

0: convido para que passe no estande do CNPq para ver essa linha do tempo.
1: Muito obrigada pela sua participação aqui na Voz do Brasil. A gente conversou com o presidente do Conselho Nacional de Desenvolvimento Científico e Tecnológico, Olival Freire Júnior. Muito obrigada, presidente.
0: Eu agradeço a vocês pela possibilidade de falar do CNPq, de falar da pesquisa no Brasil, e agradeço também, claro, à EBC e ao público que nos acompanhou.
2: E a consulta ao terceiro lote de restituição do Imposto de Renda 2026 será aberta nesta sexta-feira, dia 24 de julho.
1: Quem ainda não recebeu a restituição deve verificar se há inconsistências.
2: Saiba como verificar a restituição e resolver possíveis pendências.
3: A consulta ao terceiro lote da restituição do Imposto de Renda será liberada nesta sexta-feira, dia 24, a partir das 9 horas. Mais de 2 milhões e 700 mil contribuintes serão contemplados e o pagamento está previsto para o dia 31 de julho. Para saber se a sua restituição foi liberada, basta acessar o serviço Meu Imposto de Renda no site da Receita Federal ou consultar pelo aplicativo oficial do órgão em celulares e tablets. De acordo com a Receita Federal, cerca de 165 mil restituições não foram creditadas, porque o contribuinte informou o CPF como chave PIX para recebimento, mas não possui conta bancária vinculada a essa chave. Nesses casos, é possível cadastrar uma chave PIX CPF junto a uma instituição financeira, atualizar os dados pelo serviço Meu Imposto de Renda ou enviar uma declaração retificadora. Após o processamento, permanecerão pendentes apenas restituições que ficaram retidas em malha fiscal ou que apresentam inconsistências nos dados bancários informados para recebimento, como os casos relacionados à chave PIX. Thaís de Araújo, para a Voz do Brasil.
1: Atenção, microempreendedores individuais e microempresários.
2: A implantação do novo Cadastro Nacional da Pessoa Jurídica pela Receita Federal vai suspender temporariamente os serviços de abertura, alteração e baixa de empresas realizadas pelas juntas comerciais.
1: Até o próximo sábado, às 7 horas da manhã, a base do CNPJ fica disponível apenas para consultas.
2: No sábado, a base ficará totalmente indisponível, impossibilitando consultas e qualquer outra operação relacionada ao cadastro.
1: O prazo para o restabelecimento total dos serviços está previsto para segunda-feira, 27 de julho.
2: A emissão do novo formato do CNPJ alfanumérico está marcada para o dia 31 de julho.
1: E atenção, estudantes, termina amanhã o prazo para os pré-selecionados da primeira chamada do ProUni entregarem a documentação que comprova as informações de inscrição à instituição de ensino onde foram selecionados.
2: Neste segundo semestre, o programa oferece mais de 471 mil bolsas de estudos parciais e integrais em todo o país.
4: Os estudantes pré-selecionados no programa Universidade para Todos, o ProUni, do segundo semestre deste ano, têm até sexta-feira, dia 24, para comprovar as informações passadas durante a inscrição. A documentação exigida pode ser apresentada diretamente na instituição em que o aluno foi pré-selecionado. É responsabilidade do candidato verificar com a universidade os horários e locais para realizar este processo. A perda do prazo ou não comprovação das informações implicará na reprovação dos alunos. Quem não foi pré-selecionado nesta etapa poderá participar da segunda chamada do ProUni, prevista para o dia 5 de agosto. Também será possível manifestar interesse na lista de espera entre os dias 26 e 27 de agosto. A divulgação da lista ocorrerá no dia 1º de setembro e a comprovação das informações deve ser feita entre 1º e 14 de setembro. Nesta edição, o ProUni recebeu mais de 529 mil inscrições e ofertou 471.304 bolsas de estudo em 380 cursos de graduação. A iniciativa oferece bolsas de estudo integrais que cobrem 100% do valor da mensalidade e parciais, que correspondem a 50%. A iniciativa é realizada duas vezes ao ano. Mais informações em acessounico.mec.gov.br/ProUni. Thaísa Vitória para a Voz do Brasil.
1: O Ministério da Educação recebe até o dia 31 de julho a declaração

0: questão do Censo Escolar 2026 e orienta gestores a preencherem os dados referente aos alunos da educação especial.
1: Eles podem acessar um guia do INEP com orientações específicas sobre oferta de atendimento educacional especializado.
0: Os dados devem ser fornecidos em educacenso.inep.gov.br.
1: E essas foram as notícias do Governo Federal.
0: Uma realização da Secretaria de Comunicação Social da Presidência da República.
1: Com produção da empresa Brasil de Comunicação.
0: Fique agora com as notícias do Poder Judiciário e do Congresso Nacional. Uma boa noite.
1: Boa noite e até amanhã.
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4: Decisão do Supremo Tribunal Federal permite retomada da cobrança de IPTU em Teresina, no Piauí.
5: STJ reafirma que quando a vítima de homicídio deixa filhos menores, essa consequência pode aumentar a pena base do condenado.
4: TSE orienta tribunais regionais a criarem parcerias com instituições especializadas para combater a desinformação eleitoral.
5: Boa noite, eu sou Marcela Luiza.
4: Eu sou Walter Lima.
5: O Supremo Tribunal Federal suspendeu o liminar do Tribunal de Justiça do Piauí, que havia interrompido a cobrança de IPTU na cidade de Teresina.
4: De acordo com a decisão do ministro Alexandre de Moraes, o município declarou que a queda da arrecadação poderia causar grave impacto na economia pública e comprometer a execução de serviços essenciais. Fernanda Porto.
6: Diante da urgência, o caso foi julgado pelo ministro Alexandre de Moraes, que está na presidência do STF nesta segunda quinzena de julho. Ao atender o pedido para restabelecer a cobrança do imposto, o ministro Alexandre de Moraes considerou o levantamento da Secretaria Municipal de Finanças de Teresina, que indica que a paralisação da cobrança do IPTU impactou em arrecadação de mais de 84 milhões de reais. Na decisão, o ministro Alexandre de Moraes ressaltou que o município demonstrou que a queda de arrecadação poderia causar grave impacto na economia pública e comprometer a execução de serviços essenciais.
5: Quando a vítima de um homicídio deixa filhos menores, essa consequência pode aumentar a pena base do condenado.
4: Esse entendimento foi reafirmado pelo Superior Tribunal de Justiça. Fátima Uchoa.
7: Agora, sob o rito dos recursos repetitivos, a terceira sessão do STJ fixou essa tese que deve ser observada por juízes e tribunais. De acordo com o relator ministro Reinaldo Soares da Fonseca, o fato de a vítima do crime deixar filhos menores pode repercutir no aspecto material e gerar impacto em questões emocionais. Mas esse posicionamento não pode ser aplicado automaticamente porque transformaria uma circunstância judicial em fator objetivo de aumento da pena. Ainda segundo o ministro, não é necessário exigir a comprovação de impacto excepcional ou individualizado para os dependentes da vítima, sob o risco de se esvaziar a própria finalidade da análise dessa circunstância judicial.
5: O Tribunal Superior Eleitoral orienta tribunais regionais a criarem parcerias com instituições especializadas para combater a desinformação eleitoral.
4: A ação permitirá a ampliação da capacidade técnica da Justiça Eleitoral, garantindo segurança jurídica na análise de processos que envolvam desinformação e conteúdo gerado por inteligência artificial. Juliana Cariri.
8: Os acordos poderão prever o compartilhamento de metodologias, o acesso a profissionais especializados, laboratórios e ações de capacitação. O TSE ressalta que as parcerias não alteram as competências das autoridades judiciárias nem as garantias.
5: Tribunal Superior do Trabalho mantém decisão que anulou reintegração de metalúrgico demitido por justa causa.
4: O trabalhador foi dispensado após comentar em rede social sobre a empresa em que ele trabalhava, Marla Lacerda.
9: O metalúrgico havia sido reintegrado por decisão provisória em primeira instância, alegando que sofria de depressão e que não podia ser dispensado por motivo de doença ocupacional. Mas o TRT de Campinas, São Paulo, suspendeu a medida. O caso foi analisado então pela SP.

0: DI2 do TST, que confirmou a decisão de segundo grau. Para o colegiado, ainda não há elementos suficientes para concluir que a demissão foi irregular. Os ministros destacaram também que a estabilidade pela doença ocupacional não impede a dispensa por justa causa. Portanto, a validade da demissão ainda será analisada na ação principal após a produção das provas necessárias.
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1: Uma boa noite.
2: E até amanhã.
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5: Eu sou Humberto Pinheiro e estes são os destaques de hoje do Jornal do Senado, que começa agora. Nova lei fortalece a produção nacional de medicamentos e vacina. Piso dos professores, frete rodoviário e renovação da CNH estão entre as medidas aprovadas pelo Senado. Emendas parlamentares para shows podem ser proibidas. Boa noite. Foi sancionada a lei que cria a Estratégia Nacional para o Desenvolvimento do Complexo Econômico Industrial da Saúde. A nova legislação busca fortalecer a produção nacional de medicamentos, vacinas.

0: médicos. O objetivo é reduzir a dependência do Brasil de produtos importados, ampliar a capacidade da indústria nacional e garantir mais segurança no abastecimento do sistema de saúde. A reportagem é de Patrícia Oliveira.
1: São mecanismos para incentivar empresas e instituições de pesquisa a desenvolver e fabricar esses produtos no país. A nova lei também amplia parcerias entre o governo, universidades e empresas e prevê linhas de crédito. Para o relator do projeto que deu origem à lei, senador Rogério Carvalho, do PT de Sergipe, a pesquisa tecnológica em saúde deve se voltar para soluções dos problemas brasileiros.
2: A pandemia de Covid-19 demonstrou que buscar a autossuficiência em fármacos, vacinas e equipamentos hospitalares é um dever do Estado para assegurar o direito constitucional à saúde.
1: A nova lei também altera normas do SUS e a lei de licitações para facilitar as compras públicas no setor de saúde.
0: No primeiro semestre de 2026, o Senado aprovou medidas provisórias que tratam do piso salarial dos professores da educação básica e do frete rodoviário de cargas. Os senadores também deram aval à renovação automática da Carteira Nacional de Habilitação. Repórter Pedro Pincer.
3: O Congresso Nacional aprovou medidas provisórias importantes, como a que reajusta o piso salarial dos professores da educação básica para R$ 5.130,63 em 2026, um aumento de 5,4% sobre o valor anterior, com ganho real de 1,5 ponto percentual acima da inflação. O texto aprovado estabelece novo cálculo para reajuste anual. A senadora professora Dorinha Seabra, do União do Tocantins, destacou a importância de valorizar o trabalho dos docentes.
4: Não tem educação boa, nem educação de qualidade, se os profissionais da educação não forem devidamente respeitados e valorizados. Esse é o nosso apelo para que, a partir do piso, as carreiras sejam reorganizadas nos diferentes municípios brasileiros e nossos estados.
3: Outro destaque foi a medida provisória que altera as regras e o cálculo do piso mínimo do frete rodoviário de cargas para considerar custos operacionais. A medida beneficia os caminhoneiros por estabelecer novas regras de regulamentação para empresas que contratem caminhoneiros para a realização de transporte rodoviário de cargas. Para o senador Stevenson Valentim, do Podemos do Rio Grande do Norte, a medida faz justiça e traz tranquilidade para a categoria.
5: Entendo que esse viés da multa já atingiu a sua pedagogia. E permanecer com essa injustiça é passar uma ideia de vingança e que não contribui nada para a sociedade. É importante que o caminhoneiro esteja preocupado com a carga, com o seu horário de entrega, com a distância da família, com as condições das nossas rodovias.
3: Outra medida provisória aprovada no primeiro semestre do ano garante a renovação automática da Carteira Nacional de Habilitação de motoristas que, ao término da validade do documento, estiverem no Registro Nacional Positivo de Condutores. O cadastro mostrará o nome das pessoas que não tenham cometido nenhuma infração de trânsito nos últimos 12 meses.
0: E o Senado deve analisar a partir de agosto um projeto que cria o Prêmio Nacional da Educação Brasileira. A proposta busca reconhecer iniciativas de estados, municípios, escolas e estudantes que contribuam para melhorar a educação. O objetivo é valorizar boas práticas e incentivar ações que fortaleçam a educação em diferentes etapas, da educação infantil ao ensino médio. A proposta prevê categorias específicas para reconhecer experiências bem-sucedidas em todo o país. Os detalhes com o repórter Rodrigo Rezende.
6: O Senado deve analisar a partir de agosto um projeto que cria o Prêmio Nacional da Educação Brasileira. A ideia, apresentada pelo senador Camilo Santana, do PT do Ceará, reconhece estratégias e iniciativas para a promoção de avanços na melhoria da qualidade da aprendizagem na educação básica feitas por estados, municípios, escolas ou estudantes brasileiros. Camilo Santana, atual presidente da Comissão de Educação do Senado, ressalta que todas as formas de desenvolvimento da educação brasileira devem ser valorizadas.
7: Eu sempre digo que a educação precisa estar acima de qualquer questão política ou partidária nesse país. Está em jogo a qualidade da educação para nossas crianças e jovens desse país. Temos muito ainda a fazer, muito caminho a ser percorrido.
6: O prêmio terá 8 categorias e regulamento posterior irá definir a forma de seleção dos vencedores. A proposta de criação do Prêmio Nacional da Educação Brasileira ainda será analisada pela

0: comissões do Senado.
1: Um projeto apresentado no Senado tipifica como ilícito o uso de emendas parlamentares para o financiamento de shows e apresentações artísticas. A medida pretende modificar a lei de improbidade administrativa para penalizar os gestores públicos infratores de maneira mais dura e até mesmo com a perda da função. Mais informações com o repórter Douglas Castilho.
0: Apresentado pelo senador Eduardo Girão, do Novo do Ceará, o texto prevê que o uso de emendas parlamentares para financiamento de shows e apresentações artísticas seja enquadrado como ato que causa prejuízo ao erário. Essa modalidade de infração tem também como sanções a perda dos direitos políticos por até 8 anos, multa de até 2 vezes o valor do dano causado e o ressarcimento integral dos danos verificados.
2: É um dinheiro que se evapora e que, se for em equipamentos para o hospital, fica lá por anos, por décadas, né? E esse projeto nosso visa normatizar isso e considerar como improbidade administrativa, com punição.
0: O autor do projeto justificou ainda que a medida pode combater o superfaturamento e os desvios que costumam ocorrer nesse tipo de transação. Além disso, segundo ele, haveria diversas vezes um conflito de interesses, pelo fato de gestores usarem dinheiro público para contratarem bandas ou grupos que têm eles próprios como empresários. O projeto aguarda a destinação para discussão nas comissões do Senado.
1: Mais de 158 milhões de brasileiros estão aptos a votar nas eleições de 4 de outubro. O número é o maior da história e representa um crescimento de mais de 2 milhões de eleitores em relação a 2022. No primeiro turno, os eleitores vão escolher presidente da República, governadores, 2 senadores, deputados federais, deputados estaduais e distritais. A reportagem é de Rodrigo Rezende.
3: 158 milhões e 700 mil pessoas devem decidir os mandatários dos próximos anos para a presidência da República, governos estaduais e distrital, Senado, Câmara dos Deputados e Assembleias Estaduais. Em relação às eleições de 2022, houve um acréscimo de 2 milhões e 200 mil eleitores. As mulheres representam quase 53% do eleitorado e cerca de 3 milhões e 500 mil eleitores têm 18 anos ou menos. O presidente do Tribunal Superior Eleitoral, ministro Nunes Marques, ressalta que a população brasileira é soberana para escolher seus representantes e definir o futuro do país.
4: O futuro da nossa democracia não será delineado por máquinas, mas pelos milhões de brasileiras e brasileiros que depositam nas urnas sua mensagem de esperança, traduzida no voto direto, secreto, universal e periódico.
3: Os 3 maiores colégios eleitorais estão na região sudeste: São Paulo com 34 milhões, Minas Gerais com 16 milhões e Rio de Janeiro com quase 13 milhões de eleitores. 918 mil brasileiros vivendo no exterior estão aptos para votar.
1: O senador Wellington Fagundes, do PL de Mato Grosso, defendeu o projeto de lei que permite a destinação de emendas parlamentares da saúde para o atendimento pré-hospitalar realizado pelos corpos de bombeiros militares. Na análise dele, a proposta reconhece que esse serviço integra a rede de atendimento em saúde e amplia as responsabilidades de investimento na estrutura das corporações. Com trabalhos técnicos de Josivaldo Souza, o Jornal do Senado fica por aqui. Acompanhe agora as notícias da Câmara dos Deputados. Boa noite.

0: 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Câmara dos Deputados. Câmara transforma em lei atendimento a brasileiras que vivem no exterior.
1: Herdeiros poderão retirar valores de até 40 salários mínimos sem inventário.
0: Comissão aprova inclusão digital de alunos com deficiência da rede pública.
1: Boa noite. A Comissão de Educação aprovou a criação da Política de Alfabetização Digital das Pessoas com Deficiência. A repórter Sofia Peçanha tem os detalhes da votação.
2: A Comissão de Educação da Câmara dos Deputados aprovou o projeto que institui a Política Nacional de Alfabetização Digital das Pessoas com Deficiência. Antes disso, o texto também foi aprovado pela Comissão de Defesa dos Direitos das Pessoas com Deficiência. A proposta tem como objetivo garantir

0: garantir o letramento digital de estudantes com deficiência da rede pública de ensino. Isso inclui desde o uso básico de computadores e internet, até ferramentas que auxiliam na comunicação, no acesso à informação e no desenvolvimento escolar. A relatora do projeto na Comissão de Educação, a deputada Maria Rosas, do Republicanos de São Paulo, destacou a importância da medida para promover a inclusão.
1: Aprovar essa política nacional de alfabetização digital, especificamente para as pessoas com deficiência, é um marco para que nós possamos trazer e falar na ação a pessoa com deficiência, dizendo: nós lutamos pela inclusão dos direitos da pessoa com deficiência.
0: Para isso, o projeto prevê a capacitação de professores e gestores, a adaptação dos métodos de ensino e investimento em infraestrutura tecnológica nas escolas, como equipamentos e conexão à internet. A ideia é que a tecnologia deixe de ser um obstáculo e passe a ser uma ferramenta de inclusão, como ressaltou a relatora ao afirmar que a transformação digital precisa considerar as necessidades de todos os estudantes.
1: A transformação digital da educação somente se realiza plenamente quando contempla a diversidade dos estudantes e assegura a eliminação de barreiras que dificultam o acesso à participação e aprendizagem das pessoas com deficiência.
0: A política de educação digital para pessoas com deficiência também estabelece que o desenvolvimento dos alunos e da instituição deverá ser acompanhado bimestralmente. Segundo o autor da proposta, o deputado Carlos Henrique Gaguin, do União de Tocantins, com mais acesso e preparo, os estudantes com deficiência podem ter mais autonomia nos estudos, mais participação nas atividades escolares e melhores oportunidades no futuro, inclusive no mercado de trabalho. O próximo passo para a aprovação da Política Nacional de Alfabetização Digital das Pessoas com Deficiência será a análise pela Comissão de Finanças e Tributação. Da Rádio Câmara de Brasília, Sofia Peçanha.
2: Educação. Bibo Nunes, do PL do Rio Grande do Sul, é autor do projeto que proíbe a aprovação automática de alunos não alfabetizados nos três primeiros anos do ensino fundamental. O texto altera a Lei de Diretrizes e Bases da Educação Nacional e aguarda análise pela Comissão de Constituição e Justiça.
3: Tem que saber ler e escrever, isso é o mínimo. Escola é para educar, que acima de tudo o objetivo das escolas é a educação. Se não for educação, não tem o menor fundamento. Espero que aprove para o bem da educação no Brasil. Não tem fundamento uma criança no primeiro, segundo, terceiro ano serem aprovados sem saber ler e escrever. Essa é a minha luta para melhorar de fato a educação no Brasil.
4: Bibo Nunes acredita que a promoção automática dos alunos serve apenas para melhorar indicadores educacionais. Na avaliação do deputado, a medida desestimula estudantes e professores, cria uma falsa sensação de aprendizado e compromete a qualidade da educação.
2: Justiça. Comissão aprova proposta que permite até 40 salários mínimos para a retirada de valores a herdeiros. A repórter Júlia Lopes explica a atualização dos valores.
5: A Comissão de Finanças e Tributação da Câmara dos Deputados aprovou um projeto que atualiza para até 40 salários mínimos, o equivalente hoje a R$ 64.840, o valor que poderá ser liberado a herdeiros sem necessidade de inventário em cadernetas de poupança e fundos de investimento. A proposta foi apresentada pelo deputado Celso Russomano, do Republicanos de São Paulo, e altera a lei que trata do pagamento a dependentes ou sucessores de valores não recebidos em vida pelo titular, como restituições no imposto de renda e outros tributos. A regra vale para casos em que não há outros bens sujeitos a inventário. No texto, o autor explica que, nesses casos, os herdeiros costumam utilizar os valores recebidos para cobrir despesas como impostos, custas judiciais e honorários de advogados, entre outros gastos. O relator da proposta, deputado Hildo Roge, do MDB do Maranhão, afirma que a atualização é necessária, porque a legislação atual utiliza como referência a obrigação do Tesouro Nacional, a OTN, que não existe mais, o que gera dificuldades de interpretação.
6: Essa regra já existia, só que como ele estava estipulado, referenciado em cima de um título do governo, que era a antiga OTN, e como a OTN não existe mais, não existia mais a referência de até quanto poderia ser pago de forma imediata para a viúva, ou para o viúvo, ou para o filho. Então isso impedia a evolução e a facilidade e a rapidez da transferência desses recursos de uma conta para a conta do herdeiro. E isso é facilitado agora.
5: Além disso, a proposta altera o Código de Processo Civil para estabelecer que o juiz não poderá negar o pedido de gratuidade da justiça apenas com base na renda de um herdeiro ou na posse de um imóvel. O projeto, que busca atualizar o limite a ser retirado por herdeiros em cadernetas de poupança e outras aplicações no valor até 40 salários mínimos, segue em análise na Comissão de Constituição e Justiça. Da Rádio Câmara de Brasília, Júlia Lopes.
7: Economia.
4: A Câmara aprovou proposta que garante imunidade tributária aos templos religiosos e suas entidades filantrópicas, também sobre tributos incidentes no consumo de bens e serviços. Marcelo Crivella, do Republicanos do Rio de Janeiro, afirma que a medida regulamenta um direito já previsto na Constituição.
8: Essa é a grande, eu diria, notícia para os templos religiosos, é fazer com que a imunidade prevista na Constituição Federal se torne realidade com relação aos tributos que incidem no consumo de bens e de serviços. Essa PEC foi aprovada no plenário com 385 votos favoráveis, 93 votos contrários e 7 abstenções. Portanto, teve ampla maioria.
2: Na opinião de Marcelo Crivella, a medida pode reduzir os custos de igrejas e instituições beneficentes na aquisição de equipamentos e insumos utilizados em atividades religiosas, assistenciais e sociais. A proposta agora será analisada pelo Senado.
7: Eleições.
4: Depois de ser aprovado na Comissão de Constituição e Justiça, o projeto que aumenta o prazo para transferência de domicílio eleitoral está pronto para ser votado pelo plenário da Câmara.
2: A proposta também altera as regras para comprovação de vínculo com a localidade, como informa a repórter Silvia Munhato.
9: A Comissão de Constituição e Justiça da Câmara aprovou o projeto que amplia de 150 para 180 dias antes das eleições o prazo final para o pedido de transferência do domicílio eleitoral. Pelo texto, o tempo de residência mínima no novo município também muda de 3 para 6 meses. A deputada Júlia Zanata, do PL de Santa Catarina, relatora do texto, foi favorável à mudança.
10: A prática do turismo eleitoral, a transferência fraudulenta de domicílio com fins meramente eleitoreiros, constitui uma burla que corrói a representatividade democrática e a soberania popular em sua dimensão municipal. O voto é o exercício de soberania localizado e a fraude de domicílio rompe o nexo da pertinência essencial entre o eleitor e a comunidade política local, cujos rumos ele pretende definir.
9: A proposta também altera a forma de comprovação de vínculo com a localidade. Será exigida a apresentação de comprovante de residência oficial em nome do eleitor, como contas de água, luz, gás, telefone fixo ou correspondência oficial de órgãos governamentais. A lei atual permite a comprovação por meio de declaração do próprio eleitor ou outros meios que forem considerados convincentes pelo juiz eleitoral. Da Rádio Câmara de Brasília, Silvia Munhato.
7: Desenvolvimento Regional.
4: Rodrigo Hollenberg, do PSB, teme que o empréstimo de 6 bilhões de reais feito pelo governo do Distrito Federal para cobrir o rombo do Banco de Brasília, no caso Master, comprometa a saúde e a educação públicas. Por isso, o deputado acionou a justiça em defesa de crianças e famílias atípicas.
11: Nós, então, oficiamos ao Ministério Público do Distrito Federal e Territórios, solicitando que determine que o governo do Distrito Federal faça concurso para orientadores educacionais para que essas crianças, esses jovens com deficiência, possam ser acolhidos adequadamente na rede pública de educação do Distrito Federal. Do mesmo modo, Nós estamos solicitando ao governo do Distrito Federal que realize a contratação de médicos, de enfermeiros, de técnicos de enfermagem, que possam garantir o atendimento a essas famílias.
2: Presidente da Comissão de Defesa dos Direitos das Pessoas com Deficiência, Rodrigo Hollenberg, relata o drama de famílias atípicas sem atendimento adequado e lamenta a falta de concurso para orientadores educacionais no Distrito Federal desde 2017.
7: Previdência.
4: O tempo para a aposentadoria de policiais militares e bombeiros poderá ser reduzido. Uma proposta aprovada pela Câmara permite que os estados e o Distrito Federal editem leis locais para

0: diminuir esse prazo. Confira na reportagem de Maria Neves.
1: Aprovado na Comissão de Constituição e Justiça da Câmara dos Deputados, projeto que reduz o tempo de serviço de policiais e bombeiros militares para ter direito à aposentadoria integral, pode seguir para o Senado. Pela proposta, os estados poderão editar legislação própria para reduzir em até 5 anos o tempo mínimo de exercício na função para receber proventos integrais. O autor do projeto, o deputado Júnior Amaral, do PL Mineiro, argumenta que a medida busca trazer justiça para policiais e bombeiros militares que trabalham em condições difíceis e são pouco valorizados.
2: Os profissionais de segurança pública no Brasil já sofrem com falta de retaguarda jurídica, já sofrem com falta de logística adequada para trabalhar, já sofrem com baixos salários. Então essa questão da previdência é algo mínimo que a gente pode fazer aqui na Câmara dos Deputados para impedir que esses homens e mulheres sejam ainda mais desprestigiados, como infelizmente são historicamente no nosso país.
1: Atualmente, a lei exige 35 anos de serviço para militares receberem a aposentadoria com valor integral. Desse tempo, pelo menos 30 anos devem ser em atividades militares. Com o texto aprovado, o período mínimo de atividade militar poderá cair de 30 para 25 anos. Na regra de transição vigente, militares que ingressaram no cargo há mais tempo, antes de 2020, e ainda não cumprem os requisitos, têm de contar pelo menos 25 anos de serviço militar, mais um pedágio. Eles devem trabalhar mais 4 meses para cada ano que falta. A proposta também permite que os estados reduzam esse tempo de pedágio para 20 anos por lei local. Da Rádio Câmara de Brasília, Maria Neves.
3: Tarcísio Mota, do PSOL do Rio de Janeiro, apresentou projeto que estabelece regras para a aplicação de recursos dos regimes próprios de previdência dos servidores públicos. A proposta busca reduzir os riscos nas aplicações financeiras e aumentar a segurança do dinheiro destinado às aposentadorias.
4: Nós não podemos deixar que os institutos de previdência e os governos apliquem os recursos dos servidores em bancos que não têm condições de garantir a liquidez e garantir a rentabilidade e garantir que esses recursos não serão perdidos. Então a proposição desse PLP é de que os institutos de previdência de cada município brasileiro e dos estados brasileiros, eles tenham um limite que 80% dos recursos dos servidores sejam obrigatoriamente aplicados em títulos que estão lastreados no Tesouro Nacional e em bancos públicos que dão garantia de que esse recurso não será perdido. E os demais 20% sejam aplicados em critérios muito rígidos de solidez dessas instituições financeiras.
0: Segundo Tarcísio Mota, a medida evita perdas em aplicações de alto risco e garante maior segurança aos recursos descontados de cada servidor. Ele argumenta ainda que o texto reduz a influência de interesses políticos e financeiros na gestão dos fundos previdenciários dos servidores.
3: Habitação. Padre João, do PT de Minas Gerais, defende a aprovação de projetos que incentivam cooperativas habitacionais a participarem do Minha Casa Minha Vida. Ele avalia que a contribuição dessas entidades pode ampliar o acesso à casa própria com unidades mais acessíveis e de melhor qualidade.
5: Então temos que continuar avançando e avançando também com a nossa relatoria, com o projeto de lei que garanta a autogestão. Ou seja, além da responsabilidade e disposição de estados, do Distrito Federal e municípios, a sociedade civil organizada em forma de entidade ou cooperativa poder não só construir as moradias na forma de autogestão, mas também outros equipamentos importantes para a comunidade.
0: Padre João observa que o déficit habitacional atinge quase 5 milhões e 700 mil famílias no país. Ele afirma que a autogestão dá segurança jurídica a experiências já existentes e permite incluir equipamentos comunitários nos empreendimentos habitacionais.
3: Segurança Pública. A Câmara aprovou proposta que transforma em lei o atendimento a brasileiras no exterior. Saiba mais sobre o assunto na reportagem de Paula Bittar.
6: A Comissão de Constituição e Justiça da Câmara aprovou uma proposta que transforma em lei a política de atendimento a brasileiras que vivem no exterior por meio

0: dos Espaços da Mulher Brasileira. A iniciativa, desenvolvida pelo Ministério das Relações Exteriores em consulados brasileiros, oferece orientação e apoio especializado com prioridade a mulheres em situação de vulnerabilidade. Entre os objetivos da política estão o combate à violência doméstica, a orientação sobre direitos e o apoio à capacitação profissional, ao empreendedorismo feminino e ao aprimoramento educacional. O texto aprovado também prevê que o atendimento poderá contar com profissionais especializados e instituições parceiras em áreas como imigração, direito de família, legislação trabalhista e previdenciária, apoio psicológico e capacitação linguística, educacional e financeira. A proposta estabelece que a implantação dos espaços da mulher brasileira ocorrerá de forma gradual, conforme a avaliação do Itamaraty. A prioridade será dada às localidades onde houver maior necessidade de reforço do atendimento às mulheres, conforme a disponibilidade de orçamento, funcionários e de espaço físico nas repartições consulares. De acordo com dados do Ministério das Relações Exteriores, a rede consular brasileira realizou 1.556 atendimentos a brasileiras vítimas de violência doméstica e de gênero no exterior em 2023. Segundo a relatora na comissão, deputada Maria do Rosário, do PT do Rio Grande do Sul, o projeto garante a segurança jurídica de uma prática que o Itamaraty já desenvolve com sucesso.
1: Os objetivos específicos da criação deste espaço da mulher brasileira é o combate à violência doméstica, é a defesa das imigrantes contra a discriminação e a orientação a elas para a salvaguarda dos seus direitos humanos, é garantir a sua capacitação, o apoio ao empreendedorismo feminino, o apoio ao respeito, o aprimoramento educacional. Então, estas mulheres brasileiras que vivem no exterior passarão a ter um apoio maior dentro dos consulados como mulheres. E esse trabalho, sinceramente, será muito importante para a valorização dessas mulheres e tranquilidade das suas famílias que se encontram aqui no Brasil.
0: O projeto, que transforma em lei a política de atendimento a brasileiras que vivem no exterior por meio dos espaços da mulher brasileira, já pode ir diretamente para o Senado, a menos que haja recurso para votação antes pelo plenário da Câmara. Da Rádio Câmara de Brasília, Paula Bittar.
2: Meio Ambiente.
3: Delegado Palumbo, do Podemos de São Paulo, é autor de projeto de lei que aumenta a punição para quem maltratar animais. O deputado explica que a proposta eleva a pena máxima de prisão dos atuais 5 para até 12 anos para os condenados por esse tipo de crime.
4: Nós estamos lutando. O meu projeto estipula uma pena de até 12 anos de cadeia. O indivíduo que maltrata um animal tem que ficar encarcerado, de preferência trabalhando para pagar o próprio sustento. É assim que a gente trata criminoso, gente desalmada, que não tem coração, que maltrata os animais. Se esse projeto for aprovado, espero que seja, nós estamos lutando para isso, o criminoso que maltratar animal vai ficar 12 anos enjaulado, que é onde ele tem que ficar.
5: Delegado Palumbo argumenta que a legislação atual não consegue manter presos os autores de maus tratos. O parlamentar também destaca sua atuação em defesa da causa animal e cita outras iniciativas.
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5: Oito e dez.

0: 8 e 17.
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5: 8:40.

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1: 8:55.

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